Mm-hmm.

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3: Boa noite.
4: 21 horas e 10 minutos.
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0: Que canção linda é essa, hein? Já já tem mais, depois do intervalo.
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0: 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Boa noite.
2: 21 horas e 27 minutos.
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3: Boa noite.
1: 21 horas e 40 minutos.
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0: Que canção linda é essa, hein? Já já tem mais, depois do intervalo.
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0: 21 horas.
1: 55 minutos.
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0: Muito boa essa sequência, uma melhor que a outra. Já já tem mais.
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0: 22 horas e 11 minutos.
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0: As mais belas canções estão aqui no Cidade Love. Já já tem mais pra você.
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0: 22 horas e 29 minutos.
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1: Com essas e outras, encerramos a edição de hoje do Cidade Love. Obrigado pela sua companhia. Voltaremos na próxima edição.
2: Boa noite pra você!
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0: 22h47.
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0: 23:47.
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0: 0:24. 0:25.
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0: 0:25. 0:25. 0:26.
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0: 5 horas, em ponto.
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4: Posso fazer mais um do repertório novo aqui pra galera? Tô atualizando aqui hoje, amanhã vai estar no suamusica.com ou no YouTube, meu amigo Bugido Cavaco. Tá gravando? Bugido Cavaco gravando tudo. Toca que eu quero ver, meu filho. Cadê a letra?

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0: Bom demais compartilhar um pouco da nossa história.
1: Delícia demais estar em casa, afinal, fazendo, trazendo mais ainda alegria pra vocês. São 46 CDs gravados, Ana Amélia, 26 anos de história. É muita música boa!
0: Bom demais! E tem muito mais! A Ingrid Souza

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1: Bom dia, comece o Manhã Sertaneja no coração do Brasil comigo até as 8 horas dessa manhã linda, né? De quinta-feira. A gente vai estar junto por aqui na sua rádio Turiaçu FM. Bom dia, tá no ar, campeão de audiência. O seu programa preferido chegou. Estamos juntos.

Aí é música Deus e Eu no Sertão, música bonita aqui no Manhã Sertaneja, acorda aí, né? Sucesso pra você, Eduardo Costa, o amor, olha só, o amor de violeiro. Rolou pra você, Vitor e Léo, Deus e Eu no Sertão, essa música, exatamente, Vitor e Léo, cantou Deus e Eu no Sertão. Chitãozinho e Chororó tá chegando com a música Sinônimo. Essa música Sinônimo, vou te dizer uma coisa, é outro nível, né? A música é linda demais. Mas estão falando para você de promoção hoje. 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

0: Manhã sertaneja, papai. Vem pra cá. Aqui é o nosso programa. Você ligado comigo, bom dia, obrigado pelo seu carinho. Olha lá, notícia boa pra você, né? A comissão do Senado aprova o fim da escala 6x1. Isso foi ontem, dia 2 de nove de 2026. Tá certo? Então vamos agora pensar. E, aliás, o que falta pensar é o giro da economia, né? Digamos que também nós, né, CLT, vamos ter a oportunidade de ficar mais em casa, né? Aliás, 2 dias em casa para cuidar da família, descansar e voltar a trabalhar com a mente e também o corpo descansado, né, gente? Isso é bom demais. Então tá aí para você, né? Manhã Sertaneja trazendo mais informações daqui no decorrer do programa para você sobre essa escala 6x1, né? Então agora sim, vamos para frente. Vai dar certo.
1: DJ Andrezinho Costa, no sistema.
0: Olha a hora para você ligado comigo, 6 horas 44 no oferecimento para você da João Mandu Motopeças, peças e acessórios para sua moto. 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Vamos lá, alô, Manuel Calado, bom dia, aquele abraço grande para você, irmão. Sintonizando a 87,9 nessa linda manhã de quinta-feira, dia 3 de setembro, hoje, hein, minha gente? Vamos tocando em frente. Vai mandar um bom dia para quem mais está ligado comigo, rapaz. Antônio Farias, é lá no povoado de Santo Antônio. Aquele abraço a toda a família Faria, ligado com a gente nessa manhã de hoje, né? Muito bom dia, obrigado pelo carinho de vocês, né? Ligado, Antônio Farias, esposa, estão ligados comigo aqui agora.

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Eu te disse que essa música sinônimo é um grande sucesso, hein? É um fenômeno. É bonita demais, beleza? Manhã Sertaneja, 6 horas e 59. Vamos ouvir mais sucesso aqui na 87,9?

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Aí é muito sucesso, é muita música bonita pra você ouvir na 87,9, hein? Bom demais pra você, hã? Leonardo, não aprendi a dizer adeus. Tá no Amanhã Sertaneja no coração do Brasil, você ligando, participando com a gente, bom dia, obrigado. É meu ouvinte Joana, né? Tem duas Joanas, ouvinte do Manhã Sertaneja, aqui no aeroporto e também... É, lá no povoado de Paxiba. Bom dia para as duas, né, que estão vindo o nosso programa. Um abraço, tudo de bom. Capoeira Grande, bom dia a todos em Capoeira Grande, na frequência 87,9. Aquele abraço grande para vocês, hein? Aí meu ouvinte Vandoco, Puliquinha, muito obrigado a todos, né? Jacaré, Dona Lucidalva, todos aí que residem em Capoeira Grande. Em especial essa família maravilhosa que eu tenho tanto carinho, hein? Mandar um bom dia também para quem mais tá ligado comigo aqui na 87 agora. Ana Cláudia, né? Bom dia para você, amiga. Tudo de bom.

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Eita, tá bom demais, mas eu tenho que ir, né? E a gente volta amanhã, na sexta-feira. Tchau, gente. Fique com Deus. Aproveite a quinta-feira hoje, né? Tenha um dia abençoado. Todos nós, né? Tchau, tchau.

0: 8 horas em ponto.
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6: Quinta-feira, 3 de setembro de 2026, está entrando no ar mais uma edição do nosso Café com Notícias. Eu sou Kleber Salles e a partir de agora você vai ficar muito bem informado. As notícias do Brasil e do mundo, os destaques de todo lugar, você confere com a gente aqui no nosso Café com Notícias. A nossa equipe de radiojornalismo já está a postos para trazer para você o primeiro giro de reportagens desta quinta-feira.
7: Celebrado em 2 de setembro, o Dia do Repórter Fotográfico destaca os profissionais que registram acontecimentos e ajudam a contar histórias da sociedade por meio das imagens. No jornalismo, a fotografia, além de complementar o texto, também informa, contextualiza e provoca reflexões. O repórter fotográfico Marcelo Seabra fala sobre a sua experiência e as principais coberturas que participou.
8: O repórter fotográfico, com a fotografia, ele precisa transmitir informação, emoção, contar a história. Uma boa fotografia deve fazer o público sentir, refletir aquilo que está vendo.
7: A rotina do repórter fotográfico exige atenção, agilidade e capacidade de tomar decisões em poucos segundos. Durante uma cobertura, o profissional precisa identificar um momento mais relevante, escolher o enquadramento e compreender o contexto do acontecimento. Marcelo Seabra também destaca as mudanças provocadas pelas novas tecnologias no trabalho dos repórteres fotográficos e a rotina de quem está todo dia nas ruas.
8: Hoje em dia tem muita gente com um celular na mão, na verdade todo mundo tem hoje um celular na mão, né? Só que o repórter fotográfico, ele tem que entrar com experiência, aquele olhar diferenciado, produzir a fotografia que realmente conta a história.
7: Com câmeras digitais, smartphones e redes sociais, a produção e a circulação das imagens se tornaram cada vez mais rápidas. Ao mesmo tempo, o avanço da inteligência artificial ampliou a preocupação com a manipulação e a autenticidade dos registros. A ética e a responsabilidade profissional continuam fundamentais, especialmente em coberturas que envolvem sofrimento e situações de vulnerabilidade. Mesmo diante das transformações tecnológicas, a fotografia mantém um papel essencial no jornalismo, que é documentar acontecimentos e preservar momentos importantes da história.
9: João Paulo Seabra, da Rádio Cultura FM de Belém, para a Rádio Nacional em Brasília.
10: Produtos de higiene e limpeza da fabricante Unilever em Vinhedo, São Paulo, estão com a fabricação suspensa pela Anvisa, Agência Nacional de Vigilância Sanitária. A decisão foi publicada nesta quarta-feira, depois que a reguladora realizou uma inspeção no local na semana passada. De acordo com a agência, a proibição é apenas para fabricar os produtos.

0: Os que já foram distribuídos podem ser vendidos normalmente, porque não foi identificada contaminação microbiológica ou outros problemas sobre os lotes produzidos na fábrica. A suspensão aconteceu porque houve falhas nas boas práticas de fabricação, requisitos que as empresas devem cumprir para garantir controle de qualidade adequado. A ideia é evitar que futuros lotes da empresa ofereçam risco à saúde pública. A Anvisa mencionou algumas inconsistências, como falhas nos controles realizados durante a fabricação e antes da liberação dos produtos, deficiência no monitoramento da água utilizada na fabricação deles e fragilidades na investigação e correção de problemas identificados pela própria empresa. Segundo a reguladora, somente este ano foram realizadas 7 inspeções em fabricantes, incluindo 4 dos maiores do país. Em resposta à nossa reportagem, a fabricante Unilever confirmou que a fabricação das linhas de sabão líquido e amaciante líquido para roupas estão suspensas até que sejam implementadas as melhorias exigidas pela Anvisa. A multinacional também explicou que todas as ações foram prontamente iniciadas e já estão sendo implementadas e que as demais linhas de produção da unidade seguem operando normalmente. Da Rádio Nacional em Brasília, Sayonara Moreno.
1: A Comissão Mista do Congresso Nacional, que analisa a medida provisória da chamada taxa das blusinhas, aprovou nesta quarta-feira o texto que zera um imposto de 20% sobre compras internacionais pela internet de até 50 dólares, cerca de R$ 257. A MP segue agora para análise dos plenários de Câmara e Senado. A expectativa é que a medida seja aprovada nas duas casas ainda nesta semana, pois pede a validade na próxima terça-feira, dia 8 de setembro. Ao defender a aprovação da proposta, a relatora da MP, senadora Leila Barros, citou a isenção de tributos federais para brasileiros que se deslocam ao exterior e podem adquirir até US$ 1.000 em compras sem impostos. Para ela, tributar as compras feitas pela internet e isentar bagagens equivale a proteger o consumo do mais rico e onerar o do mais pobre. Leila Barros fez alterações na MP que chegou do Executivo, acatando a emenda que zera o imposto de importação de medicamentos que não tem versão similar no Brasil. A medida aprovada na comissão prevê ainda uma redução de 60% para 30% da alíquota de importação para compras online de até US$ 3.000 vindas do exterior. A senadora também incluiu na medida a previsão de uma avaliação periódica a ser feita pelo Ministério da Fazenda para analisar os efeitos econômicos da isenção proposta. O regime de tributação diferenciado para essas compras ainda terá que passar por uma avaliação anual do Congresso Nacional. A MP da taxa das blusinhas sofre oposição de setores empresariais nacionais, que alegam concorrência desleal por parte de empresas estrangeiras, em especial da China. Já o governo argumenta que a medida favorece o consumo popular e contribui para formalizar essas operações, reduzindo a informalidade e a evasão fiscal. Com informações da Agência Brasil, da Rádio Agência Nacional em Brasília, Rafael Guimarães.
2: A Terra atingiu um ponto crítico. O aquecimento global vai ultrapassar o limite de 1,5 grau nos próximos anos. O alerta é das Nações Unidas e faz parte de um relatório divulgado nesta quarta-feira. Segundo a ONU, uma ação imediata é a única forma de evitar uma catástrofe global. A mensagem aos líderes mundiais é clara. Manter o aumento da temperatura abaixo desse limite é uma questão de sobrevivência. O secretário-geral, Antônio Guterres, afirmou que a luta para limitar o aquecimento a 1,5 grau é a luta pela humanidade. Para a ONU, o mundo está no limite. Prova disso é o aumento contínuo da temperatura, acompanhado por ondas de calor extremo, grandes inundações e incêndios florestais sem precedentes. Por isso, segundo a organização, cada fração adicional de grau vai custar vidas, destruir fontes de renda e causar estragos irreversíveis à natureza. Mas as Nações Unidas destacam que, apesar do cenário grave, a tragédia ainda pode ser evitada. Soluções técnicas e financeiras já existem. Falta apenas vontade política firme, multilateralismo, boa governança e financiamento. E os países ricos devem liderar esse movimento. O relatório da ONU apresenta um plano para conter o aquecimento global e reduzir a poluição. Entre as ações estão a eliminação gradual dos combustíveis fósseis, o aumento do uso e dos investimentos em energias renováveis e a redução drástica das emissões do gás metano. Outra medida fundamental envolve a recuperação de ecossistemas essenciais, como florestas e oceanos. Da Rádio Nacional, em Brasília, Renato Ribeiro.
3: O presidente do Tribunal Regional Eleitoral do Rio de Janeiro, desembargador Cláudio de Melo Tavares, afirmou que o emprego de forças federais nas eleições de 2026 será um importante reforço para o esquema de segurança preparado pela Justiça Eleitoral. Segundo ele, a medida vai ajudar a garantir que os eleitores fluminenses possam exercer o direito ao voto com liberdade e tranquilidade no dia 4 de outubro. O envio das tropas foi aprovado por unanimidade pelo Tribunal Superior Eleitoral durante sessão administrativa. O pedido já havia recebido sinal verde do Tribunal Regional Eleitoral do Rio em julho, após manifestação favorável do governo estadual. Em todo o estado, cerca de 5 mil locais de votação vão funcionar simultaneamente. Com o apoio das forças federais, aumenta a capacidade de proteção desses espaços e, principalmente, a segurança para que cada cidadão possa votar sem qualquer tipo de intimidação. Para o presidente do TRE do Rio de Janeiro, o suporte federal tem papel ainda mais relevante devido à presença de regiões sob influência de organizações criminosas. Entre as ações previstas estão o trabalho integrado entre os órgãos de segurança e de inteligência, a transferência de sessões eleitorais localizadas em áreas consideradas de maior risco e o compartilhamento de informações estratégicas para a proteção do processo eleitoral. A operação contará com efetivos das Forças Armadas, incluindo integrantes do Exército, da Marinha e da Aeronáutica. O planejamento e a execução da missão ficarão sob responsabilidade do Ministério da Defesa. Já a Justiça Eleitoral do Rio será responsável por alinhar os detalhes operacionais com o Comando Militar do Leste, garantindo a coordenação das ações voltadas para a segurança das eleições no Estado. Com informações da Agência Brasil, da Rádio Nacional no Rio de Janeiro, Tatiana Alves.
4: Fique ligado, depois do intervalo estaremos de volta no segundo bloco do Café com Notícias desta quinta-feira.
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4: Horas e 15 minutos.
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6: Estamos de volta. Esse é o nosso Café com Notícias, destacando as principais informações desta quinta-feira. E vamos para o segundo giro de reportagens.
7: A Secretaria Nacional de Segurança Pública, vinculada ao Ministério da Justiça e Segurança Pública, realiza nesta quarta o chamado Dia C de Capacitação. A ação é coordenada pelo Comitê de Governança das Políticas de Segurança Pública, voltadas à prevenção e ao combate da violência contra mulheres e meninas. O objetivo é qualificar ainda mais os agentes que atuam na linha de frente desse enfrentamento. A capacitação é direcionada a profissionais das polícias civil, militar e penal, além de integrantes dos corpos de bombeiros militares, guardas municipais e equipes da perícia oficial. Durante os treinamentos, os participantes recebem orientações para fortalecer uma atuação mais especializada, acolhedora e baseada na perspectiva de gênero. A proposta é aprimorar o atendimento às vítimas e tornar as ações de prevenção e enfrentamento da violência mais eficazes em todo o país. Os números mostram a dimensão da mobilização. Além das 27 capitais, outras 83 cidades do interior, nos estados do Acre, Ceará, Goiás, Maranhão, Rio de Janeiro, Rio Grande do Sul, Rondônia e Pernambuco, também participam da iniciativa, totalizando 110 locais com atividades realizadas simultaneamente. Ao todo, mais de 7.700 profissionais se inscreveram para a capacitação, reforçando o compromisso das forças de segurança com a proteção das mulheres e meninas e com a construção de um atendimento mais humanizado e qualificado. Da Rádio Nacional, no Rio de Janeiro, Tatiana Alves.
8: A PEC, que acaba com a jornada 6x1, foi aprovada pela Comissão de Constituição e Justiça do Senado nesta quarta-feira. A votação foi simbólica, mas dos 27 senadores presentes na comissão, 4 pediram para registrar que votaram contra a proposta. O líder da oposição, Rogério Marinho, do PL do Rio Grande do Norte, Jaime Bagatoli, também do PL mais de Rondônia, Hamilton Mourão, do Republicanos do Rio Grande do Sul e Tereza Cristina, do PP, do Mato Grosso do Sul. A proposta de emenda à Constituição obriga o descanso remunerado mínimo de 2 dias por semana sem redução de salário e diminui a atual jornada máxima de 44 para 40 horas semanais. 36 emendas foram apresentadas na CCJ do Senado para modificar a PEC, mas o relator Omar Aziz, do PSD do Amazonas, apresentou parecer favorável à proposta e rejeitou todas as emendas. Aziz manteve o texto que já foi aprovado pela Câmara dos Deputados. Isso agiliza a tramitação da PEC. Entre as emendas, tinha a regra de transição de 4 anos, regime por hora trabalhada, que poderia aumentar a jornada para mais do que as 44 horas atuais, e a possibilidade de acordo individual entre patrão e empregado para driblar o que a PEC determina. Agora, a proposta precisa passar pelo plenário do Senado em 2 turnos de votação. Com reportagem de Lucas Pordeus Leon, da Agência Brasil, da Rádio Agência Nacional em Brasília, Sumaia Vilela.
9: A produção industrial brasileira teve alta de 0,2% em julho, na comparação com o mês anterior, interrompendo 2 meses consecutivos de queda. Em relação a julho de 2025, a indústria recuou 0,5%. O acumulado no ano tem expansão de 1,1%, enquanto nos últimos 12 meses avançou 0,6%. Os dados são da Pesquisa Industrial Mensal, divulgada nesta quarta-feira pelo IBGE. No índice de julho, de acordo com André Macedo, gerente da pesquisa, 3 das 4 grandes categorias econômicas e 13 das 25 atividades industriais pesquisadas registraram avanço na produção.
10: As influências positivas mais importantes foram assinaladas por equipamentos de informática, produtos eletrônicos e óticos, produtos alimentícios e coque, produtos derivados do petróleo e biocombustíveis, com todas interrompendo 2 meses consecutivos de queda na produção. Nestas atividades, os destaques positivos vieram de eletrodomésticos da linha marrom, açúcares derivados da soja e o álcool.
9: Por outro lado, destaca André Macedo, entre as 12 atividades que tiveram redução na produção em julho de 2026, a indústria extrativa, com recuo de 1%, exerceu o principal impacto.
10: Nesta atividade, a maior pressão negativa neste mês veio da menor extração de minérios de ferro. Na comparação com o igual mês do ano anterior, a produção industrial registrou redução de 0,5% em julho de 2026 e interrompeu 4 meses consecutivos de taxas positivas. Contudo, no índice deste mês, não se observa predomínio de resultados negativos, uma vez que apenas 2 das 4 grandes categorias econômicas e 12 das 25 atividades industriais pesquisadas apontaram queda na produção.
9: Na comparação com julho de 2025, bens de consumo semi e não duráveis e bens de capital assinalaram os recuos entre as grandes categorias econômicas. Por outro lado, os setores produtores de bens intermediários e de bens de consumo duráveis registraram as taxas positivas. Da Rádio Nacional, no Rio de Janeiro, Solimar Luz.
11: No Brasil, a cada 3 mortes, 1 é provocada por doenças cardiovasculares, como infartos e AVCs. A cada ano, mais de 100 mil pessoas morrem por causa do AVC no Brasil. Justamente por isso, as unidades de saúde do SUS vão adotar protocolos rápidos para atendimento dessas urgências. É o que prevê a lei sancionada nesta quarta-feira, que autoriza o uso de medicamentos chamados trombolíticos nas UPAs de todo o país. São medicamentos para dissolver coágulos em pacientes infartados, levando em conta os critérios de segurança do Ministério da Saúde. Durante a cerimônia de sanção do projeto, o ministro da Saúde, Alexandre Padilha, destacou o impacto da medida na população.
12: Doenças cardiovasculares ainda é aquilo que mais mata no Brasil. A gente tem de 300 a 400 mil casos de infarto por ano. Nós estamos falando de um impacto muito grande na vida das pessoas. Esse projeto de lei garante que nos serviços lá de urgência e emergência seja um direito dos pacientes do povo brasileiro a ter acesso à terapia dos trombolíticos, que vai lá e como se estivesse quebrando os trombos que podem causar o infarto, o acidente vascular cerebral.
11: O titular da saúde também mencionou a importância de a medida ser uma lei federal e o quanto isso pode reduzir, inclusive, os custos para os pacientes.
12: Vamos levar para pactuação com os estados e municípios e a lei passa a dar uma obrigação muito maior da gente, enquanto ministério, do gestor estadual, municipal, cobrar a implementação do que está acontecendo. E com isso a ideia é reduzir o tempo de tratamento. É um medicamento que custa em média R$7 mil. Então a gente vai dar esse acesso para o SUS. Além de salvar vidas, é um grande alívio, né, no bolso das famílias.
11: O novo protocolo para atendimento dessas urgências entra em vigor em 6 meses. Da Rádio Nacional em Brasília, Sayonara Moreno.
6: Fique ligado, depois do intervalo estaremos de volta aqui no nosso Café com Notícias desta quinta-feira.
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14: 8:25.
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6: Chegando agora o terceiro bloco do Café com Notícias desta manhã de quinta-feira, os destaques da nossa equipe de reportagens agora para você.
16: Uma operação da Polícia Federal contra o abuso sexual de crianças e adolescentes cumpriu mais de 160 mandados em todo o país nesta quarta-feira. Os agentes prenderam 44 pessoas, sendo 31 em flagrante e 13 preventivamente, e apreenderam 3 menores. Nas ações, 2 vítimas de abuso foram resgatadas. Outros 153 mandados de busca e apreensão foram cumpridos. Essa é a quinta fase da Operação Nacional Proteção Integral e conta ainda com a participação da Polícia Civil em 20 estados. O foco é reprimir crimes de armazenamento, compartilhamento, venda e produção de material de abuso sexual infanto-juvenil. Desde janeiro, a PF cumpriu quase 1000 mandados de prisão de foragidos da justiça suspeitos de crimes sexuais. A polícia alerta os pais e adultos responsáveis sobre a importância de monitorar e orientar seus filhos no mundo virtual e físico. Tudo para protegê-los dos riscos de abuso sexual. O ideal é ter uma conversa aberta sobre os perigos das redes sociais, jogos e aplicativos, além de acompanhar de perto as atividades online dos jovens e qualquer mudança de comportamento. É importante ensiná-los a agir diante de contatos inadequados, reforçando que podem e devem procurar ajuda. A prevenção e a informação são fundamentais para garantir a segurança e salvar vidas. Da Rádio Nacional em Brasília, Renato Ribeiro.
17: O senador Omar Aziz, do PSD do Amazonas, apresentou o relatório favorável à PEC 6x1,
14: Durante a leitura, rejeitou as 36 emendas apresentadas ao texto, ou porque tratavam de jornadas especiais que já têm a previsão de acordo coletivo para serem instituídas, ou porque pretendiam manter ou mudar o cálculo das horas, o que, segundo ele, descaracteriza toda a PEC. Por exemplo, sobre a possibilidade de acordo individual para as horas diárias e dias de folga, Omar Aziz comentou:
17: a tratativa coletiva, ela tem um peso muito maior do que a individual. A individual é colocar a faca no pescoço. Coletiva, não. Toda a categoria está discutindo e está dando sua opinião.
14: Outras emendas falavam em cálculo de horas trabalhadas, permitindo uma jornada acima até das 44 horas semanais previstas hoje. Não só uma emenda, como também uma PEC de autoria da oposição nesse sentido. Omar Aziz rebateu:
17: essa PEC, ela é mais do que se tratar sobre de jornada de trabalho. Essa é uma PEC da empatia. É uma PEC que se reduz a jornada de trabalho por uma questão de saúde mental. A PEC não é só para reduzir a jornada de trabalho. Ela vai além da redução de trabalho. Então, eu estou rejeitando as emendas que mexem com qualquer movimento acima de 40 horas.
14: O senador Rogério Marinho, líder da oposição na casa e um dos autores da proposta, reclamou. Queria discutir os dois assuntos. Acusou a comissão de viés eleitoral.
18: Seria de bom tom e democrático caso nós tivéssemos a possibilidade de debater um texto contra o outro texto, não como antagônicos, mas como visões diferentes.
14: E ouviu do relator:
17: se levou um tempo muito grande para ser despachado para essa comissão. Esse intervalo, nós poderíamos ter discutido isso, e muita gente está dizendo que nós estamos discutindo por causa do processo eleitoral. Não tem nada a ver. Em maio ainda não tinha processo eleitoral e já estava aqui no Senado Federal essa matéria. As convenções aconteceram em julho, agosto. Então não tem por que estar misturando uma coisa com a outra.
14: A PEC, que acaba com a escala 6x1 de trabalho e reduz a jornada semanal de 44 para 40 horas, ainda tem caminho pela frente. Depois da Comissão de Constituição e Justiça, ela precisa ser votada em plenário em 2 turnos. O governo faz apelos por uma votação rápida. Enquanto isso, a oposição quer o pé no freio e esperar as eleições. Da Rádio Nacional em Brasília, Priscila Mazenotti.
19: A trégua entre Estados Unidos e Irã foi interrompida por uma nova onda de ataques. Os Estados Unidos bombardearam alvos da Guarda Revolucionária Iraniana e Teherã respondeu com mísseis e drones contra posições americanas na região. Em meio à escalada, uma casa onde era realizada uma festa de casamento no sul do Irã foi atingida. 5 pessoas morreram e 50 ficaram feridas, segundo a Cruz Vermelha Iraniana. Os Estados Unidos negam ter atingido civis e afirmam que as forças americanas não têm civis como alvo. O presidente Donald Trump ameaçou uma resposta ainda mais forte caso o Irã volte a atacar. Nos Estados Unidos, o astro do golfe Tiger Woods se declarou culpado por direção imprudente e descuidada. A decisão é resultado de um acordo com a justiça após um acidente em março, na Flórida, quando o carro do atleta capotou. Woods havia sido preso após a polícia afirmar que ele estava alterado. Com o acordo, a acusação mais grave de dirigir sob suspeita de álcool ou drogas foi retirada. Mesmo assim, o golfista terá a carteira de motorista suspensa por 5 anos. Na Alemanha, a polícia investiga 2 suspeitas de sabotagem contra a rede elétrica em menos de 24 horas. Os casos aconteceram depois de Berlim acusar a Rússia de estar por trás de uma tentativa de ataque com um drone carregado com explosivos em um aeroporto. Moscou nega envolvimento. A União Europeia, porém, disse que o episódio tem características de um ataque patrocinado por um Estado e prometeu aumentar a pressão sobre a Rússia. A preocupação é com uma guerra híbrida, que envolve sabotagens, ataques cibernéticos e desinformação. No Nepal, as buscas por sobreviventes e desaparecidos continuam, uma semana depois das enchentes que atingiram a região do Himalaia. Mais de 1000 pessoas morreram e milhares ainda estão desaparecidas. Entre os estrangeiros, 5 australianos que estavam desaparecidos foram localizados com vida. Mais de 300 estrangeiros já foram resgatados. Na fronteira com a China, equipes de resgate concluíram uma estrada improvisada para permitir a entrada de máquinas e facilitar facilitar as buscas. As enchentes foram provocadas pelo desprendimento de uma geleira, que lançou água, gelo e pedras sobre os vales.
20: Da TV Brasil em Brasília, Manuela Castro.
21: Morreu na manhã desta quarta-feira o ator e diretor Gracindo Júnior, aos 83 anos de idade, por causas naturais. A informação foi confirmada pelo filho do artista, Pedro Gracindo, acrescentando que o pai morreu em casa, no Rio de Janeiro. Ao longo de mais de 50 anos de carreira, Gracindo Júnior acumulou passagens pelo rádio, teatro, televisão e cinema. Filho de Paulo Gracindo, outro histórico nome da dramaturgia brasileira, o carioca, registrado como Epaminondas Xavier Gracindo, deu seus primeiros passos nas artes em 1959, quando foi aprovado em um teste para trabalhar na Rádio Nacional, mesma emissora onde o pai já havia se consolidado como um dos atores e apresentadores de maior sucesso da época. Após deixar sua marca na Rádio Nacional, ele foi contratado pela TV Globo em 1964 para integrar o elenco que inaugurou as produções da emissora. De lá para cá, atuou em sucessos como O Salvador da Pátria, Rosinha do Sobrado, Padre Tião e Os Ossos do Barão, onde contracenou com seu pai. O sucesso o acompanhou, inclusive, na função de diretor. Entre as produções de maior destaque estão a novela Marrom Glacê, o programa de comédia Os Trapalhões e os primeiros videoclipes de música exibidos pelo programa Fantástico, da TV Globo. Em notas, o governador do Rio de Janeiro, Ricardo Couto, e o Ministério da Cultura lamentaram a morte do ator e manifestaram solidariedade aos familiares. Gracindo Júnior deixa 5 filhos, 7 netos e a esposa, Daisy Polly, com quem estava casado há mais de 5 décadas. Até o fechamento desta reportagem, não foram divulgadas informações sobre o velório. Sob supervisão de Vitória Elizabeth, da Rádio Nacional do Rio de Janeiro, João Barbosa.
22: A Comissão de Constituição e Justiça do Senado aprovou nesta quarta-feira a proposta de emenda à Constituição que acaba com a escala 6x1, garantindo 2 dias de folgas por semana. O texto é o mesmo já votado na Câmara dos Deputados e prevê que a carga horária máxima de trabalho será de 40 horas semanais, com um período de transição de 14 meses. A proposta deve ser votada em plenário ainda nesta semana. Para aprovar o fim da escala 6x1, será preciso o apoio de 49 dos 81 senadores. Outra proposta que avançou no Congresso nesta quarta-feira foi a que isenta de impostos compras internacionais em plataformas digitais de até $50, cerca de R$260, medida conhecida como a taxa das blusinhas. A Comissão Mista do Congresso Nacional sobre o tema aprovou o relatório alterando o texto inicial da medida provisória. A relatora, senadora Leila Barros, do PDT do Distrito Federal, propôs que sejam adotadas medidas contra a venda de produtos ilegais e que haja avaliação periódica sobre os impactos da desoneração na economia. Além disso, a relatora propôs zerar o imposto de importação para medicamentos sem similar nacional destinados ao tratamento de doenças raras. O texto está na pauta de votação desta quarta-feira no plenário da Câmara. Se aprovado, vai para a apreciação do Senado. A pressa para análise da proposta é porque a MP perde a validade no próximo dia 8 de setembro. Da Rádio Nacional em Brasília, Gésio Passos.
6: Fique ligado, depois do intervalo a gente volta com o último bloco do Café com Notícias desta quinta-feira.
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6: Último bloco do Café com Notícias desta quinta-feira, sempre deixando você muito bem informado com os nossos destaques desta manhã.
0: Começa o Festival de Cinema de Veneza, considerado o mais antigo do mundo. O evento, que segue até o dia 12 de setembro, apresenta 90 novos filmes de 62 países, e entre eles, produções com participação brasileira. O Brasil participa da edição número 83 do festival, na disputa pelo Leão de Ouro, na mostra principal, com o longa Retorno a Buenos Aires, uma coprodução Brasil-Itália, estrelada pela atriz brasileira Paula Coin. Outra participação brasileira é Furies, coprodução Brasil e o Líbano. Já na mostra paralela, o país concorre com London, dirigido pelos brasileiros Victor Di Marco e Márcio Piccoli. A ausência dos grandes estúdios de Hollywood no festival não impediu a presença de estrelas do cinema em produções independentes. A programação competitiva começa oficialmente nesta quarta-feira com a exibição de Ink, filme sobre o magnata da mídia Rupert Murdoch, dirigido pelo vencedor do Oscar Danny Boyle. As principais homenagens dessa edição serão para o ator George Clooney e a atriz Ellen Burstyn, que receberão o Leão de Ouro pelo conjunto da carreira. Entre os 21 filmes na disputa pelo prêmio principal, Veneza também apresenta os novos trabalhos de atores como Javier Bardem, Penélope Cruz e Robert Pattinson, além de diretores como Hirokazu Koreeda, Werner Herzog e Nanni Moretti. Em mais de 8 décadas de história, o cinema brasileiro foi reconhecido diversas vezes em Veneza. O prêmio mais recente veio com Ainda Estou Aqui, vencedor do troféu de melhor roteiro em 2024. Da Rádio Nacional em São Luís, Gabriel Corrêa. Vai até o próximo domingo em Belém, no Pará, a Feira Pan-Americana do Livro e das Multivozes, um dos principais eventos literários e culturais da região norte. A expectativa é receber 450 mil visitantes para atividades culturais, debates e lançamentos de livros no Hangar Centro de Convenções. Os homenageados da edição número 29 da feira são a cantora, compositora e atriz Nazaré Pereira e o Jabutigão, personagem criado pelo escritor, ator e ativista ambiental Luiz Peixoto Ramos. Na programação, há 2 totens do Mac Livros, plataforma digital que reúne quase 27 mil títulos contemporâneos licenciados e obras em domínio público, que já soma mais de 1 milhão de usuários cadastrados. Durante a feira de dia, estão previstas apresentações artísticas e teatro de bonecos para crianças e estudantes. À noite, sempre às 7 horas, a Arena das Multivozes recebe mesas de debate. Já no ponto do autor, os visitantes podem encontrar escritores em sessões de autógrafo. Autores como Jefferson Tenório, de O Avesso da Pele, também já participaram da programação. Nesta quarta-feira, o tema é inclusão e acessibilidade na literatura e na arte. Na quinta, o destaque fica para jovens criadores, novas linguagens e mídias. Já na sexta, os debates abordam identidade, gênero, etnia e representatividade. Até o encerramento, no domingo, a Feira Pan-Amazônica do Livro ainda promove discussões sobre diversidade e gênero na literatura, a Amazônia e a crise ecológica, além dos diálogos com o Sul Global. A feira acontece no Hangar Centro de Convenções, no bairro do Marco, em Belém, das 9 da manhã às 9 da noite. Da Rádio Nacional em São Luís, Gabriel Corrêa. A petroleira Chevron planeja investir mais de 7 bilhões de dólares na exploração de petróleo na Venezuela. A empresa norte-americana confirmou nesta quarta-feira um novo acordo com o governo do país sul-americano para dar mais segurança aos investimentos de longo prazo. O plano é duplicar a produção atual e alcançar 600 mil barris de petróleo por dia nos próximos 5 anos. Segundo a Chevron, a operação venezuelana tem custo total de extração inferior a 20 dólares por barril. A empresa norte-americana detém 49% de participação na Petro Independência, subsidiária que recebeu os direitos para explorar 2 áreas na faixa do Orinoco, região sul da Venezuela, que abriga a maior reserva de petróleo bruto do mundo. Somadas às outras 2 operações da companhia no país, a produção acumulada da Chevron na Venezuela já cresceu 15% neste ano. O presidente mundial da Chevron, Mark Whiff, agradeceu ao Departamento de Energia dos Estados Unidos pelas condições que viabilizaram os novos aportes financeiros. A Venezuela tem as maiores reservas de petróleo do mundo, mas produz atualmente apenas 1,25 milhão de barris por dia, bem abaixo dos mais de 3 milhões registrados 2 décadas atrás. Após o sequestro do ex-presidente Nicolás Maduro pelos Estados Unidos em janeiro, o governo Donald Trump passou a incentivar empresas petrolíferas norte-americanas a investirem no país. A Chevron mantém atividades na Venezuela há mais de 1 século. Outras produtoras deixaram o país em 2007, quando suas operações foram nacionalizadas pelo governo Hugo Chávez. Da Rádio Nacional em São Luís, Gabriel Corrêa.
1: Após revelação de reunião com Daniel Vorcaro, do Banco Master, o ministro André Mendonça, do Supremo Tribunal Federal, disse que essa foi a única vez que esteve com o banqueiro e que o encontro foi para tratar de precatórios. O gabinete do magistrado distribuiu uma nota nesta quarta-feira após uma reportagem do portal ICL. A matéria foi publicada um dia depois de o ministro tirar o sigilo do relatório da Polícia Federal sobre os contatos entre o banqueiro e o ministro Alexandre de Moraes. Mendonça, que é relator das investigações do caso Master, afirma que o encontro ocorreu por iniciativa de Vorcaro em março de 2025 e que ele se limitou a ouvir o banqueiro. No mesmo mês, recebeu também o advogado dele. Segundo o ministro, em todas as ocasiões, o assunto foi um julgamento no STF sobre créditos de precatórios de interesse do banco. Precatório é uma dívida que o poder público tem que pagar após determinação judicial. Mendonça afirmou ainda que Vorcaro buscou interlocução semelhante com outros integrantes do Supremo para tratar do mesmo assunto. Por fim, o ministro afirmou que a posição dele foi contrária aos interesses do dono do Banco Master no julgamento e disse ainda que não iria comentar diálogos de terceiros. A reportagem do ICL trouxe mensagens e áudios que revelam uma articulação para reunir Vorcaro e Mendonça. Em um dos contatos, o advogado que articulou esse encontro diz ao banqueiro que estava trabalhando para ele e queria levar o ministro a uma alfaiataria e mandou uma foto junto com Mendonça. Segundo a reportagem, em outro áudio, o advogado diz que Mendonça queria receber Daniel Vorcaro e que já sabia da situação do Master. Da Rádio Nacional em Brasília, Gabriel Brum. Após o relatório da Polícia Federal sobre troca de mensagens entre o banqueiro Daniel Vorcaro e o ministro Alexandre de Moraes, o presidente do Supremo Tribunal Federal, Edson Fachin, disse que deve anunciar algumas providências nos próximos dias. Ele falou na abertura das jornadas Ítalo-Espanholo-Brasileiras de Direito Constitucional no STF nesta quarta-feira. Foi a primeira manifestação do ministro sobre o assunto. O discurso foi publicado depois como nota no site do Supremo. O ministro disse que circunstâncias relacionadas, de um lado, à atuação processual e, de outro, a sérios elementos de fatos, exigem serenidade, responsabilidade e firmeza.
2: A elevada autoridade do cargo não confere privilégios, mas impõe deveres, limites e responsabilidades que devem ser observados com absoluto respeito à Constituição, às leis e ao Supremo Tribunal Federal.
1: Por fim, Fachin afirmou que vai anunciar as medidas cabíveis e necessárias no tempo devido e sem precipitação, após análise dos fatos e observados os procedimentos institucionais. Da Rádio Nacional em Brasília, Gabriel Brum. O número de conflitos no campo aumentou no primeiro semestre deste ano, mas a quantidade de assassinatos caiu pela metade. Os dados são da Comissão Pastoral da Terra, que divulgou a parcial do ano nesta quarta-feira. Nos primeiros 6 meses de 2026, foram 841 conflitos no total, 43 a mais que no mesmo período de 2025. O Maranhão registrou o maior número, seguido pelo Pará, Bahia, Rondônia e Amazonas. A maioria dos conflitos foram em disputas por terra, 711 casos. A primeira metade do ano ainda registrou 6 assassinatos no campo, contra 13 no ano passado. Um massacre com 3 vítimas posseiras em Lábrea, no Amazonas, 2 indígenas em Roraima e Mato Grosso do Sul e um trabalhador rural sem terra no Mato Grosso. De acordo com o relatório, a contaminação por agrotóxicos foi a forma de violência que mais aumentou, seguida de invasão aos territórios, desmatamento ilegal e ameaça de despejo, violências ligadas à expansão do agronegócio. Os conflitos por água mais que dobraram, passaram de 47 no primeiro semestre do ano passado para 100 este ano. A maior tensão por causa da água acontece no Pará. No estado, o ano tem sido marcado pela luta dos povos indígenas contra a privatização dos rios e a ação de garimpeiros. Da Rádio Nacional em Brasília, Gabriel Brum.
6: Termina aqui a edição desta quinta-feira, 3 de setembro, do nosso Café com Notícias. Com a apresentação e a produção de Kleber Salles, o Café com Notícias volta amanhã no seu rádio. Para você, um forte abraço e até lá.
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0: 8:48.
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0: Obrigado. Prazer estar com vocês. Prazer estar com todo mundo aqui hoje. Inclusive com esses amigos que vão chegar agora. Quero anunciar para vocês. Obrigado. Grandes amigos. Dani e Dino.
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10: Olá, olá, olá, bom dia. Estamos juntos para você nessa quinta-feira. Bom dia para você ligado com a gente. Agora são 9 horas e mais 15 minutos. Estamos no ar para você nessa quinta-feirona, dia 3 de setembro de 2026. Bom dia para você em casa, no seu trabalho. Hoje, dia do Guarda Civil. Bom dia aí, todos os guardas civis aqui do nosso município, também de outras localidades, de outros municípios e outras regiões. Valeu, obrigado pela companhia. Estamos juntos para você nessa edição do Bom Dia Turiaçu. Você que está completando um ano hoje, parabéns, felicidade, muitos anos de vida. Que Deus abençoe esse dia maravilhoso, que essa data se repita por muitas e muitas vezes. Parabéns. Muitos anos de vida, que Deus abençoe. Estamos juntos para você aqui na Mais Ouvida. Bom dia, Turiaçu. Bom dia, Maranhão. Bom dia, Brasil. Estamos lá para você com Bom Dia, Turiaçu. Tocando só as melhores, as principais, para você ouvir, se apaixonar junto com a gente. Só as melhores, a sequência número 1 da sua programação. É o Bom Dia Turiaçu, a sua número 1 do seu rádio, a primeira. Emoção total para você aqui na programação da Turiaçu FM, para você em casa, no seu trabalho. Obrigado pelo carinho da audiência. E aí, tudo bem? Tudo certo, né? Então vamos juntos com você aqui na nossa programação, Bom Dia Turiaçu. É o Bom Dia, tocando só sucesso e música boa, os lançamentos, as exclusivas também, né? É isso aí. Vamos juntos aqui no Bom Dia Turiaçu. Enquanto isso, na sala de justiça, a gente tocando as melhores músicas, você participando pelo 985-750187. E hoje tem transmissão, hein? Ao vivo, a partir das 3 horas da tarde, estaremos aqui ao vivo trazendo para você hoje jogão. Fortaleza e Turibol, ao vivo aqui pela Turiaçu FM, também pela TV Turiaçu. Não perca. 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É, da TV Turiaçu e também da Turiaçu FM aqui, para você acompanhar tudinho ao vivo, aqui pela Mais Ouvida, Turiaçu FM, rádio dos melhores ouvintes. Tudo certo, maravilha, vamos começar o nosso programa de hoje.
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0: não precisa copiar, é só fazer o seu. Com certeza todo mundo ganha, né? Isso aí. Bom dia pra você acompanhando a gente, obrigado pela companhia. 9:32. Primeira sequência de hoje, Ana Castela em Hugo. É, o Hugo Henrique, né? E Ana Castela, processo delicado, né? Como sempre, a caminhada é assim. O nosso caminho, a caminhada, a nossa vida é sempre assim. O processo sempre é delicado e a gente tem que saber aonde pisa, né, meu amigo? É isso aí. Vamos juntos na programação da Número 1, Turiaçu FM. Bom dia aí pra você ligados com a gente. Um abraço, Dona Luzia, Dona Leonor também ouvindo a gente. Um abraço aí a Jéssica, lá povo de Santa Terezinha. Todo mundo ligados com a gente. Santo Antônio, Antônio Dino, meu amigo Júnior, equipe Seca Boteco. Júnior doido lá do Antônio Dino. Obrigado pela audiência. Um abraço aí a nossos amigos ouvintes sintonizados com a melhor sequência do rádio. Bom dia, Turiaçu. A sua revista eletrônica da sua manhã, para você ficar ligado de tudo que acontece aí no Brasil e no mundo e também aqui em nossa cidade. Começando aí também os desfiles, né? Amanhã começa aí o desfile. Bom, muito bem para você e hoje, dia 3, já começa a grande semifinal, meu amigo. Agora é tudo ou nada, valendo para quem vai para a final. Hoje tem Fortaleza e Turibol ao vivo aqui pela Turiaçu FM, jogão aí, torneio do 7, lá na Arena Castanhal. E a final vai ser ali no Rabelão, né? No estádio Rabelão, já tudo confirmado, já tudo certinho aí para a grande final ali no estádio Rabelão, né? Se não der aí pra você se sentar, mas vai ficar em pé, gente, porque ali aí tem pouco espaço aí pros pessoal, né, que vão lá acompanhar de perto ao vivo, né? Se não der pra levar uma cadeirazinha, né? Cadeirazinha de prático, levar também a sombrinha, porque ali, meu amigo, ali faz um sol. Esquecer de fazer o lugar para o público sentar, né, rapaz? Tem poucos lugares, né? Poucos lugares ali para a pessoa sentar, mas vai dar certo. Leva a sua cadeira aí de casa, tá? Não esquece. Bom dia para você, 9:44. 34 minutos, bom dia.
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2: Darwin Núñez desabafou sobre os 6 meses difíceis que viveu no Al Hilal, na Arábia Saudita. O atacante uruguaio contou que o período sem conseguir jogar foi complicado não apenas para ele, mas também para sua família. Segundo Darwin, todo jogador quer estar em campo, competir e aproveitar o futebol. E ele afirmou que não deseja que ninguém passe por uma experiência semelhante. Depois de perder espaço no Al Hilal, principalmente após a chegada de Benzema e por causa do limite de estrangeiros no campeonato saudita, Darwin foi emprestado ao Al Diriyah para recuperar ritmo de jogo. E a resposta já apareceu em campo. No último sábado, 29 de agosto, ele marcou 2 gols na vitória por 3-0 sobre o Al Ittifaq. O uruguaio afirmou que agora considera esse período difícil superado e destacou a importância da família para atravessar a fase.
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3: Bom dia, bom dia, bom dia, Turiaçu. Bom dia você, amigo. Vim sintonizados aqui com o nosso programa. Agradeço a audiência, a companhia. Uma ótima manhã para você acompanhando, curtindo aqui o Bom Dia Turiaçu dessa edição dessa quinta-feira especial. Hoje, quinta-feira, temos aí direto ali da Arena Castanhal, hoje a partir das 3 horas da tarde, estaremos fazendo aquele pré-jogo e falando das possibilidades, né? Fazendo uma análise do pré-jogo aí que vai acontecer hoje ali na Arena Castanhal, Fortaleza e Turibol. Fortaleza aí que se classificou, também Turibol com muita luta.

parece que foi para a final também, né? Para mim parece que foi para a final também. E aí vamos ver, né? Se hoje Turibol aí se consagra para mais uma final, né? É isso aí. Bom dia para você acompanhando a gente, agradecendo a super audiência, você acompanhando. Bom dia, Turiaçu, agradeço a sua audiência, nossos amigos ouvintes sintonizados aqui com a gente. Mandando um abraço especial aí, meu amigo, rapaz, ouvindo a gente ali mesmo, Castanhal. É, ele mesmo, tá curtindo aqui o nosso programa. Grande Locadinho, o homem da água, né? Tá ouvindo aqui o nosso programa ali no Castanhal. Valeu, obrigado pela companhia. Abraçando aí nosso amigo também, rapaz. É, meu amigo, gente boa, tá ouvindo a gente, Zé Filho, lá em... Lá no povoado Bantos, Zé Filho e toda a família, obrigado pela companhia, um abraço, bom dia. Vamos aqui com um resumo das novelas de hoje.

noveleiros. Estamos chegando com os resumos das suas novelas favoritas para essa quinta-feira. E agora, o resumo da novela Iludida. Ásia planeja seu futuro e pede que Neil siga os passos do marido para descobrir mais detalhes sobre a relação extraconjugal que ele tem. Celso caborda Neil e provoca uma situação arriscada. Merte procura Ásia, revela que sabe que ela está sendo traída e oferece ajuda. Deren passa mal durante a aula de Pilates e Bahar revela que já sabe sobre sua gestação. Ásia recebe uma nova prova sobre o caso do marido e fica ainda mais abalada. Deren encontra Volkan e a família em um restaurante e a médica sugere que todos almocem juntos. Volkan liga para Deren, mas ela não responde. Matt convida Ásia para sair e a médica mente, dizendo que já tem um jantar marcado com alguns colegas.

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2: O Atlético Mineiro venceu o Cruzeiro por 2-1 de virada na Arena MRV e garantiu a classificação para a semifinal da Copa do Brasil. Depois do empate por 1-1 no jogo de ida, o Cruzeiro saiu na frente com Caio Jorge, de pênalti, aos 29 minutos do primeiro tempo. O Galo, porém, não desistiu e voltou mais forte na etapa final. A situação mudou após a expulsão de Vilalba, do Cruzeiro, no segundo tempo. Com um jogador a mais, o Atlético pressionou e conseguiu a virada com Vitor Hugo e Fred, que marcou um golaço de fora da área aos 43 minutos. Com o resultado, o Galo fechou o confronto em 3-2 no placar agregado e agora aguarda o vencedor de Grêmio e Internacional para conhecer seu adversário na semifinal.
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4: É um sucesso atrás do outro, uma sequência atrás da outra. Música boa aqui pra você curtir. Dona Luzia participando aqui com a gente, pedindo aí o seu alô e também oferecendo música boa aí, dia 10 de nascimento. Oferecendo pra Silvanete e também todas as suas amigas aí ouvindo a gente ali no Castanhal, né? É isso aí. Valeu, Dona Luzia, um abraço pra você, obrigado pela companhia. Ligados à novela, agora já a música da Dona Luzia que pediu aqui na sequência. Bom dia. Liga.

E continuando com os resumos, agora temos o resumo da novela O Que a Vida Me Roubou. Na casa do padre Anselmo, Rosário conta ao padre que entregou ao capataz uma carta por ordens de Montserrat e se sente mal por seu filho. Demétrio e Adolfo festejam um negócio que farão com Josefina e pedem as melhores mulheres em um bar para se divertirem. Pedro, Loreto e Joventino se encontram com Zulema, Esmeralda e outra garota. Na igreja de Água Azul, Graziella se dispõe a confessar. Joventino, brincando, diz que ela casou sua filha por dinheiro, mas ele matará Alessandro para que ela também desfrute do dinheiro dos Almonte. Graziella fica surpresa. José Luiz visita Padre Anselmo e lhe pede que não se meta em seus assuntos, mas o padre lhe suplica que vá embora e deixe Montserrat em paz, já que é uma mulher casada. Na Fazenda Almonte, José Luiz e Montserrat se encontram e discutem, já que ela não quer fugir com ele.

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8: O Flamengo anunciou a renovação de contrato do volante Pulgar. O jogador chileno, de 32 anos, assinou um novo vínculo com o clube até o fim de 2029. A renovação também prevê valorização salarial e aumento da multa rescisória. Pulgar tinha propostas de clubes do Oriente Médio, mas preferiu permanecer no Flamengo após conseguir a valorização que buscava. Pulgar está no Flamengo desde 2022 e se tornou uma peça importante no meio-campo rubro-negro. A diretoria trabalhou para evitar a saída do chileno nesta janela de transferência, principalmente porque a multa anterior era considerada baixa para o mercado internacional. Com o novo acordo, o Flamengo garante a permanência do volante por mais 3 temporadas e reforça o planejamento para os próximos anos.
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0: E agora, o resumo da novela A Nobreza do Amor. Mirinho explica ao capanga como encontrar Tonho. Onildo afirma que irá esperar por Niara e se declara para a rainha. A pedido de Marta, Diógenes passa a dormir no quarto de hóspedes. Kênia planeja usar os ingleses para afastar Binta de seu caminho. Marta repreende o comportamento de Virgínia, que se sente mal. Fuad exige que Salma se afaste de Omar. Bartô comenta com Dora que entrará em contato com o bispo para santificar Veneranda. Januário disfarça quando Ana Maria lhe pergunta sobre o amor. Dumi recebe uma carta de Kênia. Jendal pressiona Campbell a revisitar seus acordos. Kenny insinua a Campbell que Jendal e Binta estão se aproximando dos franceses. Tonho é alvo de uma tocaia.
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2: O Corinthians recusou uma proposta do Le Mans da França pelo empréstimo do atacante Guinegão, de 19 anos. O clube francês ofereceu 200 mil euros, cerca de 1,2 milhão, pelo empréstimo até maio de 2027. O acordo ainda previa uma opção de compra de 6,2 milhões de euros, aproximadamente 36,6 milhões, que poderia se tornar obrigatória caso o jogador fosse titular em 60% das partidas. Essa foi a terceira tentativa de um clube europeu de contratar Guinegão nesta janela. Antes, o Corinthians já havia recusado uma proposta do Las Palmas da Espanha. Apesar do interesse estrangeiro, a diretoria alvinegra decidiu manter o atacante, que perdeu espaço nesta temporada e soma 16 partidas e um gol em 2026. Guinegão tem contrato com o Corinthians até junho de 2030.
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0: E prosseguindo com os resumos, agora temos o resumo da novela Por Você. Gabriel explica que não é possível reconhecer o motorista através das imagens. Pérola diz a Ricardo que manterá seu estado de saúde em segredo. Leandra chega para acompanhar a avó no hospital. Bela agradece o apoio de Gabriel. Vanessa provoca Bela ao lhe mandar flores em nome do Hospital Luz. Juarez pensa em se entregar à polícia pelo acidente com Julie, mas acaba desistindo na frente da delegacia. Bela se aproxima cada vez mais das crianças. Clemente percebe que Toy não trabalha mais com Próspero e aborda o rapaz. Dalila, Suelen e Bezão notam o clima entre Lucas e Bela. Ricardo descobre o diagnóstico recebido por Pérola e confronta a decisão da empresária de não se tratar. Próspero conclui que Toy vendeu suas massas de pastéis para Clemente. Zé desconfia quando Juarez pergunta sobre o carro envolvido no acidente. Bela ameaça processar Vanessa por difamação. 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
2: Tarcísio do acordeon. Ô, parceiro, enfrentas. Mais uma, viu? Apaixonado.

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7: Alexander Zverev escapou de uma eliminação precoce no US Open após uma batalha de quase 5 horas contra o italiano Lorenzo Sonego. O alemão, cabeça de chave número 1, venceu por 3 sets a 2, com parciais de 6-4, 3-6, 6-7, 7-5 e 6-4. Zverev chegou a ficar em situação complicada, mas reagiu no quarto set e conseguiu levar a partida para a decisão. Com a vitória, Zverev evitou uma eliminação histórica de um cabeça de chave número 1 logo na estreia de um Grand Slam. O alemão, que conquistou Roland Garros neste ano, segue vivo na busca pelo segundo título de Grand Slam da carreira e enfrentará o francês Quentin Halys na segunda rodada. A partida contra Sonego terminou apenas às 1h55 da madrugada, no horário local, depois de 4 horas e 55 minutos de jogo.
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0: E por fim, o resumo da novela. 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Otoniel pensa no que pode ter ficado mal resolvido para Francesca em vida. Nem se gosta da aproximação de Camilo. Pilar não demite Yuri, mas ordena que ele fique longe de Ingrid. Carmita critica Bruna por ainda não ter assinado o divórcio. Suíli fica surpresa quando Ademir a procura para pedir perdão e propor reconciliação. Mal fica triste ao ver Felipe acompanhado. Pedro celebra com Adriana a possibilidade de inocentá-la, no caso de Arthur.
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2: É isso aí, beleza. Estamos chegando já ao final do nosso programa. Já chegou o final, né, gente? Porque daqui a pouquinho estaremos ao vivo ali, diretamente da Arena Castanhal, trazendo para você só coisa boa, hein? Informação para você do futebol. Hoje tem Fortaleza e Turibol ao vivo aqui pela Turiaçu FM e também pela TV Turiaçu. A partir das 3 horas já estamos lá com tudo prontinho para você. Vamos almoçar, né? Vamos dar uma almoçada já já, né, meu amigo? Já já a gente volta já. Definitivo já ali para a Arena Castanhal, aprontar todos os nossos equipamentos para vamos fazer a transmissão. Para que a gente faz a transmissão aí, meu amigo, a gente tem que preparar aí antes, né? Tem que preparar todo o aparato antes para poder chegar aí para você com qualidade, tá bom, gente? E a gente vai trazer para você hoje Turibol e Fortaleza e Turibol ao vivo aqui pela Turiaçu FM, também pela TV Turiaçu. Vamos montar nossos equipamentos já já, vamos só almoçar já já, vamos para lá, para a Arena Castanhal, tá bom? Beleza? Fique ligado aí, curta as melhores músicas. Daqui a pouquinho tem o jornal, também tem o Pagodaço. Logo após aí o Pagodaço, já estamos ao vivo aí com certeza, diretamente da Arena Castanhal, tá? Valeu, gente, tchau tchau e até amanhã. Amanhã, sexta-feira, também já tem jogo já marcado, né? Santa Fé e também, deixa eu ver quem é que vai jogar amanhã, meu amigo, amanhã, hoje é Turibol, amanhã é Santa Fé e Comercial Borges, é isso? Tá marcado também, amanhã já é Comercial Borges, que também vai jogar junto com Santa Fé. Hoje, não esqueça, a partir das 15 horas, diretamente da Arena Castanhal, tem Turibol e Fortaleza. Ao vivo, pré-jogo, vamos estar ao vivo aqui pela Turiaçu FM, tá bom? Valeu, um abraço, tchau, tchau e até amanhã.
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0: Salgado Berlândia.
1: Tá gravando aí, Daniel? M10, sucesso. Essa daqui a gente lançou não tem nem uma semana, já tá na boca da galera. Qual é o nome do assunto? É Caiozinho Ferraz. É o Braga do Caiozinho. Pra você beber e desabafar, meu papai. Vai, M10.

0: e senhores, Hugo e Guilherme, bebezada.
1: Muito obrigado.
0: Obrigado.
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Boa tarde a todos. Está começando mais um programa Palavra de Vida sobre a direção da Igreja Presbiteriana da Restauração. Convidamos você a ficar conosco até 1h30 da tarde para juntos louvarmos e adorarmos ao nome do Senhor. Você já possa ligar, pedir o seu louvor. Estamos aqui para adorar o Senhor. Então vamos fechar os nossos olhos, iniciar este momento com uma linda oração ao nosso Deus. Pai amado, Deus querido, nós te agradecemos, meu Deus, por este momento aqui. Que o Senhor se faça presente neste lugar, Deus querido, operando através de cada louvor que será colocado durante o programa. E que o Senhor abençoe a vida de cada ouvinte, em nome de Jesus. Amém.

Lamparina de John Dias. Esse foi o louvor que acabamos de escutar. Agora vamos de mais louvores com o hino Efésios 6. Quem canta é Anderson Freire.

Lindo louvor, Efésios 6. Lindo louvor, Efésios 6, de Anderson Freire. Vamos começar aos pedidos de louvores com o hino Bendito Serei. Quem canta é Nani Azevedo. E quem pede o louvor é a nossa pastora Valdelice, e oferece a toda a sua família e aos ouvintes e a todos da Igreja Presbiteriana da Restauração.

Bendito Serei, de Nani Azevedo. Quem pediu foi a pastora Valdelice. Em oferecimento a todos os ouvintes, aos irmãos da Igreja Presbiteriana e à sua família. Agora vamos de alô ali para nossa irmã, querida irmã Márcia, ali no bairro da Torre, que está sintonizada ouvindo nosso programa. Aos irmãos ali do bairro do Castanhal, irmã Anaílce, irmã Eliana com suas filhas, o irmão Manel, todos ali ligadinhos no programa, sintonizados na melhor Turiaçu FM 87,9. Vamos com o louvor sublime, e quem pede é o nosso pastor Walter Carlos, e oferece a sua esposa, a sua amada esposa e as suas filhas, o louvor sublime de Flop.

0: sublime, lindo louvor, em oferecimento ao nosso pastor Walter Carlos, que pede e oferece a sua esposa Valdelice, as suas filhas, a Sofia, a Rebeca, e também a todos os ouvintes da Turiaçu FM. Vamos de mais pedidos de louvor. O louvor Falei Pra Deus, de Alisson Santos. Quem pede é a nossa irmã Karen, e ela oferece para toda a sua equipe da Krishna Amores Chocolate.
1: 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Não deixa descer não, hein? Eita, que lindo! Eita, que coisa boa! Tarcísio!

0: Louvor, Falei para Deus, de Alisson Santos, um pedido da nossa irmã Karen Krishna, em oferecimento a toda a sua equipe da Krishna Amor e Chocolate, ela que faz, tem as mãos de fada, faz uns deliciosos doces, sobremesas. E vamos de louvores, queridos. O louvor do
1: Tempo da Promessa.
0: Tempo da Promessa, de Davi Sasser e Ministério Atitude.
1: 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O tempo da promessa vai chegar.

tempo da promessa de Davi Sasse, Ministério Atitude, um lindo louvor. Queridos, nós somos a Igreja Presbiteriana da Restauração, estamos localizados lá na rua Aldorico Mendes. Você que deseja nos fazer uma visita, nós temos culto todas as quartas e todos os domingos, a partir das 19h20, somos uma igreja cristocêntrica, que ama pregar e prezar a palavra de Deus. Temos orações todos os dias, de segunda a sexta, às 5h50 da manhã, ao meio-dia, às 17h30. Então, você que deseja orar ao Senhor, clamar pela sua vida, pela sua família, escolha um desses horários para estar ali reunidos, orando e buscando, intercedendo a Deus pela nossa casa. E vamos de mais louvores. O lindo louvor de Eliane Fernandes, Gera de Novo.

0: Lindo louvor, Gera de Novo, de Eliane Fernandes. Vamos de mais louvores. O louvor Canta, de Eliane Fernandes também. E quem pede é a nossa querida irmã Milena, minha mãe. E ela oferece a sua mãe Deusa, ali no bairro do Castanhal, a sua neta Melina e a sua filha Tamires.
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Canta de Eliane Fernandes, um louvor que a nossa querida irmã Milena pediu em oferecimento à sua mãe Deus ali no bairro do Castanhal, à sua neta Melina e à sua filha Tamires. Querido, saber que só o Senhor que nos sustenta. Se estamos de pé, é porque a mão do Senhor tem nos sustentado. E mandamos um alô também aos nossos irmãos ali no bairro do Rabelão, a nossa querida irmã Tati, que está ligadinha no programa, com o Brian, a Larissa, o Apolo, a nossa irmã Aparecida, o nosso presbítero Rogério, todos ali no bairro do Rabelão, a nossa irmã Simone com o Lorenzo, a Raíssa, todos sintonizados no programa. Nós mandamos também um alô aos nossos irmãos ali de Serrinha, os irmãos Eli Elias com a sua esposa Sueli, nossa irmã Darcilane com o nosso irmão Toninho. Amados, temos todos os sábados culto ali na igreja de Massapês. Você que está próximo, deseje fazer uma visita, estamos ali todos os sábados a partir das 19h20, fazendo culto em adoração ao Senhor. Procure a igreja, visite, frequente, congregue, esteja conosco adorando ao nome do Senhor. E vamos do louvor Gratidão, de Felipe Rodrigues.

0: Louvor, Coisas Novas, de Theo Rubia, um hino em oferecimento aos nossos irmãos ali na cidade de Pinheiro, a nossa irmã Vânia Maria, a irmã do pastor Walter Carlos, com a sua filha Rebeca Cristina, a irmã Sueli, todos ligadinhos ali da Igreja Visão Profética, sintonizados na Turiaçu FM. Queridos, agora vamos passar a oportunidade para a palavra que está com o nosso presbítero Jefferson Louzeiro.
1: Graças e paz a todos. Mais uma vez é uma honra trazer a palavra. Trazer a palavra aqui na palavra do Senhor. Queria que os irmãos, aos ouvintes, queria que abrisse suas Bíblias lá em Isaías 43. Isaías 43, versículo 18 e 19, que diz assim a palavra do Senhor: não vos lembreis das coisas passadas, nem considereis as antigas. Eis que farei uma coisa nova, e agora sairá à luz. Porventura não a sabereis? Eis que porei um caminho no deserto, e rios no ermo. Palavra do Senhor. Amados, o povo de Israel, nessa época, quando o profeta Isaías, ele traz essa palavra de esperança, o povo de Israel, ele estava destruído. Sabe, ele estava desanimado. A Babilônia tinha acabado de destruir, de levar muitos dos seus. E o povo de Israel, eles pensava que Deus tinha esquecido. Mas o Senhor, ele envia o profeta a trazer uma palavra de esperança, a dizer que Deus, ele não esqueceu o seu povo, a dizer que ainda o Senhor era poderoso para fazer coisas melhores, coisas novas. Sabe, amados? Às vezes, para viver o novo de Deus, amados, nós precisamos parar de focar no que ficou para trás. E às vezes nós olhamos tanto para trás que nós esquecemos de caminhar. Todas as vezes que o povo no deserto, ele era oprimido. Todas as vezes que o povo no deserto, o deserto, ele apertava o povo, ele se lembrava do Egito. Porque no Egito era mais fácil. No Egito tinha tudo. Amados, não olhe para trás. Caminhe para frente. Sabe, eu queria deixar, eu queria fazer você refletir um pouco, você pensar. Você já prestou atenção para o para-brisa de um carro? Como o para-brisa do carro, ele é grande. E você já olhou o retrovisor, como ele é tão pequenininho? Sabe por quê, amados? Porque o lugar para onde você está indo é muito mais importante do que o lugar que você deixou para trás. Se você dirigir olhando fixamente para o retrovisor, você vai bater o carro. Então, amados, quem vive olhando para trás, quem caminha olhando para trás, ele vai desviar do caminho. Paulo, ele nos fala lá em Filipenses capítulo 3, versículo 13. Versículo 13 e 14. Ele diz assim: irmãos, quanto a mim, não julgo que eu haja alcançado, mas uma coisa faço, e é que esquecendo-me das coisas que atrás ficam e avançando para as que estão adiante de mim, prossigo para o alvo, pelo prêmio da soberana vocação de Deus em Cristo Jesus. Paulo, ele deixa tudo para trás. Paulo, ele se esquece de tudo. Ele prossegue para o alvo que é Cristo. Então, amados, cabe a você a deixar o passado, a caminhar para frente. Cabe a você se desligar do passado. Muitas das vezes nós ficamos presos ao passado, mas sabe, ficamos presos às bênçãos de ontem. Sabe, as bênçãos de anteontem, as bênçãos do passado, e nos esquecemos que o Senhor pode fazer hoje. Nós esquecemos, amados, que as bênçãos de ontem são diferentes das bênçãos de hoje. Então, amados, prossiga para o alvo que é Cristo. Deixe o passado de lado. Sabe, tudo aquilo que você já fez, não deixe ele te impedir de caminhar. O que eu acho interessante é que Lucas capítulo 9, versículo 62, ele diz que ninguém que lança a mão do arado e olha para trás é apto para o reino de Deus. Amados, não olhe para trás. Sabe, pegue no arado e não olhe para trás. O Senhor está te chamando, o Senhor quer que você se achegue até Ele. Amados, é preciso você se achegar ao Senhor. Não fique preso às coisas antigas. Não fique preso. Deixa Deus conduzir você. Deixa Deus conduzir você. A palavra de Deus, ela vai te falar lá em 2 Coríntios capítulo 17. 2 Coríntios capítulo 5, versículo 17, ele diz assim: assim que se alguém está em Cristo, nova criatura é. As coisas velhas, elas já passaram. Eis que tudo se fez novo. Meu querido, as coisas velhas, elas vão passar quando você se achega ao Senhor. Elas vão ficar para trás, tudo vai se fazer novo. Tudo vai se fazer novo. Tudo vai se fazer novo. O próprio texto, versículo 19, o Senhor diz assim: és que farei uma coisa nova. Essa coisa nova que o Senhor precisa fazer na tua vida, deixa as passadas de lado, deixa o Senhor fazer algo novo na tua vida. Sabe, muitas das vezes o processo da transformação, mas ele começa de dentro para fora. Sabe, deixa Deus transformar você. Abra o teu coração. Abra o teu coração. Deixa o Senhor trabalhar na tua vida. Lá em Mateus, Mateus 11, 28. Mateus 11, 28. É interessante o que o Senhor diz. O Senhor lhe faz um chamado a todos. O Senhor lhe faz um convite a todos. O Senhor lhe diz assim, amados. Ele diz: vinde a mim todos os que estáis cansados e oprimidos, e eu vos aliviarei. Amados, quantos de nós estamos cansados, nós estamos oprimidos? Mas eu te digo, o Senhor te faz esse convite hoje. O Senhor está fazendo esse convite. Ele quer você do jeito que você está. Não espere você ficar mais forte para você ir até Jesus. Vai do jeito que você está. Ele quer você cansado. Se está oprimido, Ele quer você. Ele vai te aliviar. Ele vai te aliviar. deixa o Senhor cuidar de você. Sabe, o versículo 29 de Mateus 11, ele diz assim: olha, tomai sobre vós o meu jugo, aprendei de mim que sou manso e humilde de coração, encontrareis descanso para vossas almas. Amados, deixa Jesus cuidar de você. Você vai aprender do Senhor. O Senhor, ele é manso, ele é humilde de coração. Você vai encontrar descanso para sua alma. Talvez você já trabalhou bastante, você já viveu muito, mas ainda há um vazio ainda no seu coração. Deixa o Senhor preencher esse vazio. Deixa o Senhor preencher esse vazio. Se eu continuar com o versículo 30 de Mateus 11, ele vai dizer assim: ó, porque o meu jugo é suave e o meu fardo é leve. Troque o teu fardo com o do Senhor. O fardo do Senhor é mais leve do que o meu, do que o teu. Troque o teu fardo com o do Senhor. Troque. Venha até o Senhor. Caminhe até Ele. Não olhe para trás, caminhe. Que o que ficou para trás, ficou para trás, você esqueceu. Você já está longe. Você já caminhou bastante. Não olhe pelo retrovisor. Sabe, olhe para frente. Caminhe para frente. Prossiga para o alvo que é Cristo. Deixa o Senhor cuidar de você. Deixa o Senhor cuidar de você. Amados, essa era uma palavra que eu queria trazer e deixar no coração dos irmãos. Uma palavra de esperança. Uma palavra de conforto. E nós vimos como as nossas vidas estão hoje. Como o mundo está hoje. Eu queria que você fosse forte. Eu queria que você permanecesse de pé. Eu não sei o que você tem passado. Eu não sei o que você tem vivido. Mas entenda uma coisa. Deus, ele continua salvando. Deus, ele continua restaurando. Deus, ele continua fazendo milagres. Então, amados, essa era a palavra que eu queria deixar para os irmãos. Essa era a palavra que eu queria deixar para os irmãos. Então, eu queria que você fechasse seus olhos para nós orar nesse momento. Senhor, meu Deus, meu Pai. Pai amado, obrigado, Senhor, pela sua oportunidade, Jesus. Pai amado, obrigado pelo esse dia, Pai. Obrigado por cada ouvinte da rádio. Pai amado, que o Senhor venha abençoar cada um. Que o Senhor venha abençoar a nossa cidade, Pai. Abençoa o teu povo, Pai. Passeia no meio da nossa cidade com cura e com salvação. Eu coloco essa cidade em tuas mãos. Visita cada irmão, cada pessoa, cada comerciante. Pai amado, entregamos esse dia em tuas mãos, Pai. Pai amado, fique conosco, Pai. Em nome do Senhor Jesus. Amém.
0: 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Muito obrigado por estarem conosco. Nós estamos aqui novamente.

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3: Governo federal anuncia a data de início das obras da nova ponte no Estreito dos Mosquitos. Feriadão terá até 5 viagens extras de ferribotes. Operação garante mais de 250 policiais para combater facções criminosas na Grande Ilha. Homem é linchado e preso suspeito de matar o próprio avô e tentar matar a avó em Chapadinha. Mulher é presa com fuzis dentro de micro-ônibus. PEC, que acaba com a jornada 6x1, é aprovada no Senado. E a Expoema 2026 começa domingo com agronegócio, cursos e shows gratuitos. Está no ar a edição do Jornal Central desta quinta-feira, 3 de setembro de 2026.
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3: O Maranhão tem 60 municípios em alerta amarelo para baixa umidade do ar nesta quinta-feira, com o aviso do IMET, valendo até às 23 horas. O alerta abrange municípios das regiões sul e leste do estado, onde a umidade pode ficar mais baixa ao longo do dia. Entre as cidades estão Balsas, Caxias, Codó, Grajaú, Imperatriz, Timon e Tuntum. Em Imperatriz, o sol aparece entre muitas nuvens à tarde, nebulosidade à noite e a máxima pode chegar a 35 graus. Na capital, São Luís, previsão de muitas nuvens, aberturas de sol e máxima prevista de 31 graus. O governo federal anunciou a data para a construção da nova ponte do Estreito dos Mosquitos. Repórter Taliana Luz.
4: As obras para a reconstrução de uma das estruturas da Ponte Estreito dos Mosquitos, na BR-135, em São Luís, começam no próximo dia 10 de setembro. O Ministério dos Transportes e o DENIT concluíram a contratação emergencial para a construção da nova ponte. O contrato tem o valor de R$ 176.700.000 e a previsão é de que a obra seja concluída em 2027. A estrutura que será substituída apresentou problemas estruturais, como corrosão, fissuras e perda de rigidez. Por isso, a ponte será demolida de forma controlada e gradual. Durante a construção, a outra ponte continuará funcionando normalmente. Segundo o DENIT, essa estrutura passou por melhorias e será monitorada 24 horas por dia. O órgão também informou que não haverá sistema pare-siga durante as obras. Outra medida será adotada durante o feriado de 7 de setembro. O DENIT vai testar uma restrição de horários para veículos pesados, com apoio da Polícia Rodoviária Federal. A restrição será válida para veículos com mais de 2,60 metros de largura, mais de 4,60 metros de altura, comprimento superior a 19,80 metros ou peso bruto total combinado acima de 58,5 toneladas. A medida também valerá para veículos com autorização especial de trânsito. A ponte Marcelino Machado, como é oficialmente chamada, possui duas estruturas paralelas. A ponte no sentido de entrada de São Luís tem 459 metros e foi construída em 1960 e será demolida. Já a estrutura no sentido de saída da capital tem 465 metros e continuará em operação. A travessia sobre o Estreito dos Mosquitos é considerada estratégica para o Maranhão por ser uma das principais ligações rodoviárias de São Luís e uma importante rota para o abastecimento da capital e o acesso ao complexo portuário. Central de Notícias Brasil de São Luís, Taliana Luiz.
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3: A Segurança Pública do Maranhão deflagrou nesta quarta-feira uma nova etapa da Operação Forças Integradas, com mais de 250 policiais mobilizados para ações de prevenção e combate à criminalidade na Grande São Luís. A operação tem como foco o combate ao crime organizado e às facções criminosas, com barreiras, abordagens, incursões e fiscalizações. Durante o lançamento da operação, o governador Carlos Brandão destacou a importância das ações integradas para reforçar a segurança e prevenir a atuação criminosa.
5: A participação mais de 250 homens e mulheres da Polícia Civil, Polícia Militar, Corpo de Bombeiro, Perícia, CTA, enfim, o CIOPS, todo o sistema de segurança trabalhando para fazer essa grande operação. Já prendemos mais de 13 mil faccionados e vamos continuar com essas operações, para que a gente possa dar proteção ao povo do Maranhão. Essa operação hoje está envolvendo a Grande Ilha, São Luís, Passo de Aço, José de Ribamar e Raposa. Mas ela acontece com o estado inteiro, policiamento nas avenidas e também nos bairros. E quero reforçar que quem escolheu o caminho do crime vai encontrar resistência forte do nosso governo.
3: As ações contam ainda com drones, aeronaves e inteligência policial, além da atuação integrada da Polícia Militar, Civil, Bombeiros e unidades especializadas. Segundo a Secretaria de Segurança Pública, a operação é permanente e diuturna, sem prazo definido para o encerramento. Além da Grande São Luís, etapas da operação já aconteceram na Baixada, Balsas, Imperatriz, Caxias e Timon. Líder de facção criminosa do Maranhão é preso no Ceará. Repórter Roberto Ramos. A seguir, mulher é presa com fuzis dentro de micro-ônibus no Maranhão.
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6: Olá, o Assembleia em um Minuto está no ar. Durante o Agosto Lilás, o TRE Maranhão realizou uma campanha de conscientização sobre a violência política de gênero. A iniciativa orientou sobre como identificar situações de abuso e reforçou a importância da participação e da proteção das mulheres nos espaços de poder. Em casos de violência, a orientação é guardar provas e procurar os canais de denúncia, como 180 e a Ouvidoria da Mulher do TRE Maranhão. A Justiça Eleitoral promove reuniões regionais com órgãos de segurança pública para definir estratégias para as eleições 2026. Os encontros discutem possíveis cenários de risco e ações conjuntas para garantir a segurança e a tranquilidade durante o período eleitoral. As reuniões já foram realizadas em São Luís e Caxias e também estão previstas ações em Imperatriz e Barra do Corda. Outras notícias no nosso site al.ma.leg.br, na Rádio Assembleia 96,9 FM e também nas nossas redes sociais. Eu fico por aqui.
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7: 13 horas e 39 minutos.
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3: Um homem de 37 anos, foi preso suspeito de matar o próprio avô de 85 anos e tentar matar a avó na tarde dessa quarta-feira em Chapadinha, no Maranhão. Segundo informações, o suspeito teria ido à casa dos avós para pedir dinheiro e, após a recusa, atacado os dois com uma faca. O avô, identificado como Antônio Douro Leite, não resistiu aos ferimentos e morreu no local. A avó Zenaide Silva foi socorrida e levada para o hospital. Após o crime, o suspeito foi agredido por populares e, em seguida, conduzido pela polícia.
8: Olha, gente, olha! É a moça! Oi, matou meu pai! Matou meu pai! Matou, matou!
3: As circunstâncias desse caso estão sendo investigadas pela Polícia Civil. Uma mulher foi presa com dois fuzis dentro de um micro-ônibus no Maranhão. As informações com o repórter Batista Peixoto.
9: Uma mulher identificada como Milena Nascimento Silva foi presa ontem dentro de um micro-ônibus na BR-316 em Junco do Maranhão, com dois fuzis encontrados dentro de uma bolsa. De acordo com a Polícia Militar do Maranhão, a passageira foi abordada durante uma fiscalização entre Belém e Apicuaçu e informou que receberia R$ 1.500 para entregar o armamento em Bacuri. Durante a abordagem, os policiais revistaram a bagagem pessoal da passageira e encontraram, dentro de uma bolsa escondida com jornais e fita adesiva, um fuzil T4 calibre 5.56 da marca Taurus, um fuzil F9, calibre 9mm, também da marca Taurus, dois carregadores de fuzil calibre 5.56, um carregador de fuzil calibre 9mm, 10 munições de calibre 5.56, duas varetas de limpeza para arma longa e dois manuais de fuzil. Segundo a PM, a mulher não apresentou documentação referente ao armamento e recebeu voz de prisão. Inicialmente, a suspeita negou que o material ilícito fosse dela, mas depois afirmou que estava transportando as armas. Ainda, conforme a polícia, Milena disse que recebeu o material em Belém do Pará, entregue por um homem que ela afirmou não conhecer e que deveria repassá-lo para outra pessoa na cidade de Bacuri, no litoral maranhense. Ela informou também que sabia que se tratava de dois fuzis e que receberia R$ 1.500 após a entrega do material ilícito. A suspeita foi encaminhada para a delegacia de Maracaçumé para os procedimentos cabíveis. Segundo a PM, ela não apresentava lesões corporais visíveis e não foi necessário o uso de algemas. Ela, segundo comenta-se, faz parte de uma facção criminosa que atua no município de Bacuri, de Pinheiro, na Baixada Maranhense, Batista Peixoto.
3: A Polícia Civil recapturou no final da tarde dessa quarta-feira José Domingos Lopes, condenado a 21 anos de prisão pelo crime de feminicídio de Claudiane Pereira em Miranda do Norte. Segundo as investigações, ele não retornou ao sistema penitenciário após receber o benefício de uma saída temporária e estava escondido há cerca de um ano em um povoado na zona rural de Vitória do Mearim. O delegado responsável pela prisão explica como o condenado foi localizado.
10: A Polícia Civil do Estado do Maranhão, através da Delegacia de Vitória do Mearim, deu efetivo cumprimento no final da tarde do dia de ontem, dia 2 de setembro, ao cumprimento do mandado de prisão em definitivo, em desfavor do nacional José Domingos Lopes, pela prática do crime de feminicídio na cidade de Miranda do Norte, onde o mesmo foi condenado a 21 anos de prisão em regime fechado pela comarca de Itapecuru, onde o mesmo se aproveitou de uma saída temporária do sistema prisional e estava homiciado aqui na cidade de Vitória do Mearim há cerca de um ano. Após recebimento de denúncias e investigações realizadas pela equipe de Vitória do Mearim, Na tarde de ontem, obtivemos êxito na captura do Nacional, que estava homiziado no povoado Tirirical, zona rural de Vitória do Mearim. Após os procedimentos de praxe, o preso foi novamente encaminhado ao sistema prisional, onde deverá ser apresentado à autoridade judicial e continuar o cumprimento de pena.
3: José Domingos foi encaminhado à unidade prisional de Viana, onde está à disposição da justiça. Ele foi condenado pelo Tribunal de Júri da comarca de Itapecurumirim pela morte de Claudiane, crime que, segundo as informações do julgamento, teria sido motivado por ciúmes. No próximo bloco, a gente fala de uma operação no sistema Ferribot para o feriadão.
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2: 13 horas e 48 minutos.
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5: Acontece desta sexta-feira até a próxima quinta, dia 10 de setembro, a Operação Semana da Pátria, com reforço da segurança e estrutura nos terminais da Ponta da Espera em São Luís e do Cujupe em Alcântara. A expectativa é de que 42 mil passageiros e 8 mil veículos com cerca de 160 viagens durante o período. Serão 22 viagens diárias com até 5 viagens extras, conforme a demanda. Serão 22 viagens diárias com até 5 viagens extras, conforme a demanda. Aniversário de São Luís, que será celebrado na próxima semana, dia 8 de setembro, começou a ser comemorado com diversas ações nas comunidades. Quem acompanhou de perto foi o repórter Jalber Pereira.
6: A primeira agenda desta quarta-feira do governador Carlos Brandão aconteceu no bairro Vila Conceição, na região do Coroadinho, em São Luís. Após passar por total reconstrução, a Praça do Burro Brabo recebeu uma quadra poliesportiva com grama sintética, pista de atletismo, academia e área para crianças. Gabriela Ramos aproveitou para estrear os equipamentos da academia. Ela fala da importância de um local como esse para a comunidade.
7: Importante porque nem todo mundo tem condição, né, de pagar uma academia, de estar fazendo fora, aqui perto da comunidade, perto das casas, né? A gente vem rapidinho, faz, exercita o corpo e tá de boa. O playground também é muito importante, né, para diversão das crianças, né? Pessoas de baixa renda, então é muito importante ter isso aqui em toda a praça, em toda a comunidade.
6: A Praça Mestre Felipe, no mesmo bairro, também recebeu várias melhorias. Do piso a novos equipamentos. No local, o professor da Silva coordena o projeto Saúde, Esporte e Cidadania na Comunidade. Segundo ele, a comunidade reconhece o esforço das autoridades envolvidas nesse projeto e, com isso, a missão será cuidar do ambiente.
8: Na nossa Praça Mestre Felipe, onde nós desenvolvemos nossas atividades, nós temos muito cuidado em preservar, porque a gente sabe a dificuldade que é requalificar uma praça de esportes hoje. E nós sempre conversamos com as pessoas que fazem parte do nosso projeto. Às sexta-feiras sempre nós fazemos a nossa limpeza, já que não tem o poder público para tomar de conta. Tem que cuidar é a comunidade, tem que fazer a sua parte.
6: A solenidade contou com a presença do governador Carlos Brandão, que na oportunidade relembrou como era o local antes de receber as melhorias.
9: A praça muda completamente a vida das pessoas que moram no bairro. Você vê aqui, eu vim aqui há 3 meses atrás, era apenas um terreno abandonado, certo? E com essa praça agora, a gente colocou aqui campo de futebol, certo? Academia ao ar livre, pista para caminhada, enfim, isso vai mudar completamente a vida do bairro, além de valorizar as casas que aqui estão. Aqui a gente pode pegar essa garotada, como esse aqui, ó, e fazer uma escolinha para eles poderem praticar esporte. Quando a gente coloca as crianças no esporte, a gente evita que eles caminhem para o caminho das drogas, né? Então essa é uma maneira da gente descobrir também novos talentos. Então a praça ficou bonita demais. Ficou ou não ficou, gente?
10: Ficou!
9: E tá valorizando os bairros, porque quem mora no bairro quer que as obras sejam feitas no bairro. E é isso que a gente vai fazer.
6: Ainda foram entregues nessa quarta-feira praças dos bairros Planalto Pingão, Coab, Planalto Vinhais 1 e 2. As inaugurações fazem parte das comemorações dos 414 anos da capital São Luís. Reportagem Jalber Pereira.
5: E o Estado anunciou a antecipação do crédito de R$ 300 do programa Maranhão Livre da Fome. Repórter Thaís Brusaca.
11: O governador Carlos Brandão anunciou a antecipação do crédito de R$ 300 do programa Maranhão Livre da Fome, destinado à compra de alimentos por famílias beneficiárias no Estado. O pagamento, que será liberado nesta sexta-feira, foi anunciado pelo governador por meio das redes sociais. O Maranhão Livre da Fome integra as ações do governo do estado de combate à extrema pobreza e à insegurança alimentar. O programa garante um benefício mensal básico de R$ 300, disponibilizado em cartão específico para compra de alimentos em estabelecimentos credenciados. As famílias também podem receber R$ 50 adicionais por criança de 0 a 6 anos e R$ 100 por pessoa com deficiência. O programa ainda prevê bônus para beneficiários que concluírem cursos de qualificação profissional. A lista das famílias contempladas está disponível no site oficial do Maranhão Livre da Fome e também disponibilizado atendimento pelo WhatsApp 981670848. Central de Notícias Brasil, Thaís Brusaca.
5: A seguir, PEC que acaba com a jornada 6x1 é aprovada no Senado.
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12: Olá, o Assembleia em um Minuto está no ar. Durante o Agosto Lilás, o TRE Maranhão realizou uma campanha de conscientização sobre a violência política de gênero. A iniciativa orientou sobre como identificar situações de abuso e reforçou a importância da participação e da proteção das mulheres nos espaços de poder. Em casos de violência, a orientação é guardar provas e procurar os canais de denúncia, como 180 e a Ouvidoria da Mulher do TRE Maranhão. A Justiça Eleitoral promove reuniões regionais com órgãos de segurança pública para definir estratégias para as eleições 2026. Os encontros discutem possíveis cenários de risco e ações conjuntas para garantir a segurança e a tranquilidade durante o período eleitoral. As reuniões já foram realizadas em São Luís e Caxias e também estão previstas ações em Imperatriz e Barra do Corda. Outras notícias, nosso site al.ma.leg.br, na Rádio Assembleia 96,9 FM e também nas nossas redes sociais. Eu fico por aqui.
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0: 11:57.
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1: PEC que acaba com a jornada 6x1 é aprovada na CCJ do Senado. Repórter Sumaia Vilela.
2: A PEC que acaba com a jornada 6x1 foi aprovada pela Comissão de Constituição e Justiça do Senado nesta quarta-feira. A votação foi simbólica, mas dos 27 senadores presentes na comissão, 4 pediram para registrar que votaram contra a proposta. O líder da oposição, Rogério Marinho, do PL do Rio Grande do Norte, Jaime Bagatoli, também do PL mais de Rondônia, Hamilton Mourão, do Republicanos do Rio Grande do Sul, e Tereza Cristina, do PP do Mato Grosso do Sul. A proposta de emenda à Constituição obriga o descanso remunerado mínimo de 2 dias por semana, sem redução de salário, e diminui a atual jornada máxima de 44 para 40 horas semanais. 36 emendas foram apresentadas na CCJ do Senado para modificar a PEC, mas o relator Omar Aziz, do PSD do Amazonas, apresentou parecer favorável à proposta e rejeitou todas as emendas. Aziz manteve o texto que já foi aprovado pela Câmara dos Deputados. Isso agiliza a tramitação da PEC. Entre as emendas, tinha a regra de transição de 4 anos, regime por hora trabalhada, que poderia aumentar a jornada para mais do que as 44 horas atuais, e a possibilidade de acordo individual entre patrão e empregado para driblar o que a PEC determina. Agora, a proposta precisa passar pelo plenário do Senado em 2 turnos de votação. Com reportagem de Lucas Pordeus Leon, da Agência Brasil, da Rádio Agência Nacional em Brasília, Sumaia Vilela.
0: Serviços e utilidade pública.
1: O Tribunal de Justiça do Maranhão realiza do próximo dia 14 de setembro até o dia 18 atendimentos do projeto Conciliação Itinerante nas cidades de Santa Luzia do Paruá, Bom Jardim e Santa Inês. A iniciativa oferece mediação e conciliação de graça para quem precisa resolver conflitos de forma rápida e sem a necessidade de um processo judicial. Entre os serviços estão divórcio consensual, pensão alimentícia, regulamentação de guarda, investigação de paternidade e renegociação de dívidas. O agendamento pode ser feito pelo WhatsApp, anota aí, 98-2055-2283, ou por um formulário eletrônico que está disponível no portal do Tribunal de Justiça do Maranhão. E a Expoema 2026 já começa domingo com agronegócio, cursos e shows gratuitos. Repórter Daniela Bandeira.
3: Faltam poucos dias para a Expoema 2026 e o Parque Independência em São Luís já começa a ganhar a estrutura que vai receber uma das principais feiras do setor agropecuário do Maranhão. O evento será realizado de 6 a 13 de setembro e deve movimentar o espaço durante 8 dias de programação voltada ao agronegócio, à produção rural e ao público em geral. Com a proximidade da abertura, equipes trabalham na montagem e na organização dos espaços que vão receber as atividades da feira.
4: Esse ano a gente vai estar beneficiando, o objetivo é que a passagem do estacionamento para o parque, todos os visitantes possam visitar o nosso espaço, que vai ter área de piscicultura, como a pecuária das águas com tanques, vai ter viveiros, vai ter degustação ao longo da avenida, degustação de melancia, de mel, cachaça, de alguns produtores de agricultura familiar.
3: A estrutura começa a tomar forma no Parque Independência, que deve receber uma programação diversificada ao longo dos 8 dias. Para esta edição, também estão previstas mais de 30 capacitações técnicas em áreas como tecnologia, produção animal, agricultura, agroindústria, meio ambiente e desenvolvimento rural. A expectativa é ampliar a tecnologia, produção animal, agricultura, agroindústria, meio ambiente e desenvolvimento rural.

0: Técnica é de Jami Chaves e apresentação de Tereza Cristina. Estarei de volta amanhã neste mesmo horário aqui na sua emissora. Obrigada pela companhia e até amanhã.
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2: Olá, o Assembleia em um Minuto está no ar. Durante o Agosto Lilás, o TRE Maranhão realizou uma campanha de conscientização sobre a violência política de gênero. A iniciativa orientou sobre como identificar situações de abuso e reforçou a importância da participação e da proteção das mulheres nos espaços de poder. Em casos de violência, a orientação é guardar provas e procurar os canais de denúncia, como 180 e a Ouvidoria da Mulher do TRE Maranhão. A Justiça Eleitoral promove reuniões regionais com órgãos de segurança pública para definir estratégias para as eleições 2026. Os encontros discutem possíveis cenários de risco e ações conjuntas para garantir a segurança e a tranquilidade durante o período eleitoral. As reuniões já foram realizadas em São Luís e Caxias e também estão previstas ações em Imperatriz e Barra do Corda. Outras notícias, nosso site al.ma.leg.br, na Rádio Assembleia 96,9 FM e também nas nossas redes sociais. Eu fico por aqui.

0: 11:06.
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0: Alegria de sempre, a satisfação de estarmos juntos mais uma vez. Alô galera, um grande abraço, está começando mais uma atração esportiva, uma produção da Central de Notícias Brasil. A partir de agora em ação, os maiores talentos da comunicação, para mais um show de informações no seu rádio. Central Esportes no ar, edição do dia 3 de setembro de 2026. Confira os destaques de hoje. Papão do Norte define data das próximas eleições. Time Tricolor continua a preparação para a disputa da Supercopa de Beach Soccer. Maranhenses se preparam para estrearem na Copa do Brasil, categoria sub-20. Etapa final do Beach Tennis será disputada em Paraíso Natural. Torneio da Independência vai conhecer nesta quinta-feira o primeiro finalista. Terceira etapa da temporada do GP Grande Prêmio de Monza na Itália vai acontecer no final de semana. Tudo isso e muito mais, estes e outros assuntos você confere em destaque a partir de agora no Central Esporte.
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0: 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Vamos falar da seleção brasileira, pois é. Convocação da seleção brasileira para os amistosos contra Austrália e Índia na próxima data FIFA será realizada na sede da CBF no Rio de Janeiro na próxima quarta-feira, dia 9 de setembro, às 15 horas, horário de Brasília. Na ocasião, o técnico Carlo Ancelotti vai divulgar os 26 atletas que formarão o grupo que iniciará a caminhada rumo à Copa do Mundo de 2030. O primeiro desafio será em setembro, na chamada Super Data FIFA, com 3 confrontos internacionais. Ainda em 2026, haverá outras datas FIFAs em novembro. Esta será a primeira convocação da Amarelinha desde a participação no último Mundial. O Brasil terá 2 compromissos com a Austrália. No dia 25 de setembro, às 7 horas, horário de Brasília, enfrenta os australianos no estádio Queensland Country Park, em Townsville. Em seguida, no dia 29, também às 7 horas, horário de Brasília, 20 horas, horário local, encara novamente os donos da casa, dessa vez em Brisbane. Após enfrentar os australianos, a seleção fará seu primeiro jogo contra a Índia. Este encontro será inédito, primeira vez que o Brasil vai enfrentar a seleção da Índia. E acontece dia 3 de outubro, no estádio Salt Lake, na cidade de Calcutá. Para definir a lista dos convocados, Carlo Ancelotti e sua comissão técnica têm observado os jogos do Campeonato Brasileiro, Copa do Brasil, Copa Libertadores da América, Copa Sul-Americana e Campeonatos Europeus. Vamos juntos agora, girando com a informação, destacando as principais notícias, começando pelo destaque da equipe rubro-negra. Moto. Papão do Norte define data das próximas eleições. Quem chega a trazer as informações da equipe rubro-negra é o repórter
1: Jalber Pereira.
2: Olá, Roberto, uma excelente quinta-feira para você e para todos que acompanham ao Central Esporte. Olha, está marcado para o dia 20 de outubro a realização das eleições para o próximo biênio no Papão do Norte. Nos próximos dias, deve acontecer a formação das chapas e a definição dos nomes que estarão na disputa pelo Comando Rubro-Negro. O processo deve renovar os principais órgãos do clube, incluindo o Conselho Fiscal e Deliberativo, além do Conselho Diretor, responsável pela administração do clube. O novo grupo que assumir, o clube terá pela frente o desafio de organizar o Papão do Norte para o biênio 2027-2028. O atual presidente do Conselho Deliberativo e também responsável pelo Conselho Diretor, Luiz Carlos, chegou a avaliar a possibilidade de disputar a eleição. Ele assumiu ao cargo após as mudanças na diretoria do clube, que tinha à frente Arthur Cabral. quando o moto foi conduzido durante a temporada de 2026 e que teve a participação na Série D do Campeonato Brasileiro e a conclusão do Campeonato Maranhense. A tendência é que os próximos dias sejam marcados pela definição das chapas e também dos candidatos. Com a publicação do edital, o processo eleitoral deve ganhar forma e indicar quem estará na corrida para comandar o Papão no próximo biênio. O time profissional está parado desde a eliminação na Série D do Brasileirão, que aconteceu em junho deste ano. O Moto mantém o CT Pereira dos Santos em funcionamento. O clube segue com atividades na formação de jogadores e terá novas competições pela frente até o fim da temporada. A equipe sub-15 se prepara para o início do Campeonato Maranhense da categoria. Já o sub-20 encerrou a sua participação na Copa Integração, mas ainda deve disputar torneios em São Luís até o final do ano. Já o time sub-23 ganha atenção especial por representar uma base para a formação da equipe principal na próxima temporada. O trabalho nas categorias de base conta com profissionais como o Fábio Nogueira, treinador, e Eugênio Júnior como coordenador de esporte. Estas são as últimas do Papão do Norte para os ouvintes que acompanham ao Central Esporte.
0: Pois é, obrigado, Jalber Pereira, com a movimentação e as informações em torno da representação rubro-negra, que teve um ano muito conturbado e sendo desclassificado, inclusive, nas semifinais, inclusive, para a equipe do Canário da Ilha, o IAP, que chegou à grande decisão. E o presidente que foi eleito, o Arthur Cabral, renunciou no meio da temporada, mesmo acontecendo com o vice-presidente, o Vitor Flieger. Então, o Luiz Carlos Matos assumiu o comando do clube com muita coragem e conduziu a participação do clube no Campeonato Maranhense e também na Série D do Campeonato Brasileiro. Então, almejamos boa sorte para o novo presidente e vamos aguardar as chapas que serão registradas e o nome da pessoa que vai se habilitar a concorrer a esse pleito do Motoclube de São Luís, que possa melhorar o desempenho da atuação da equipe, montar uma boa equipe e também cuidar do patrimônio do Motoclube de São Luís, que é uma grande força do futebol maranhense, sem nenhuma dúvida. Vamos girando com mais informações aqui no Central Esportes. A informação não para. Time tricolor continua preparação para a disputa da Supercopa de Beach Soccer. Quem traz as informações é a repórter Tereza Cristina.
3: O Sampaio Correia inicia neste final de semana a disputa da Supercopa do Brasil de Beach Soccer 2026, com as equipes masculina e feminina na competição, que será realizada em Ceilândia, no Distrito Federal. Atual campeão entre os homens, o Tricolor das Areias vai defender o título e conta com destaques do Beach Soccer Nacional, como o goleiro Bobó e o fixo da Tinha. A equipe passa por uma reformulação no elenco com a chegada de jogadores que se destacaram no Campeonato Maranhense de Seleções. No masculino, o Sampaio está no grupo C com Botafogo, Santos e Cabo Friense. E a competição vale também uma vaga na Copa Libertadores de Beach Soccer. No feminino, a Bolívia Querida está no grupo B, ao lado de Cabo Friense, Desportivo Aracaju e Meninas de Areia. A Supercopa do Brasil de Beach Soccer será disputada de 7 a 13 de setembro na Arena Guariroba, em Ceilândia, no Distrito Federal. Central de Notícias Brasil, Tereza Cristina. Aê!
0: Obrigado, Tereza Cristina, destacando informações importantes aqui no Central Esportes, aí na sua emissora. Um grande abraço a você que retransmite a nossa programação, as principais emissoras espalhadas em todo o estado do Maranhão. Hoje tem Copa do Brasil, o Grenal 454 será disputado às 8 da noite desta quinta-feira na Arena em Porto Alegre. O confronto é válido pela volta das quartas de final da Copa do Brasil. Como na semana passada, a partida terminou empatada em 0-0 no Beira-Rio. Quem vencer estará classificado para encarar o Atlético Mineiro nas semifinais. Nova igualdade leva a decisão aos pênaltis. O Grêmio busca fazer valer o fator mando de campo para garantir a classificação. O Tricolor terá a arena lotada para empurrar a equipe e superar o maior rival. O time de Luiz Castro vem de vitória pelo Brasileirão, quando derrotou a Chapecoense pelo placar de 3-1. Já o Internacional tenta amenizar a crise que atravessa. O Colorado não ganha 6 partidas. Com 2 derrotas, está sem vencer o brasileiro desde maio. No domingo, perdeu para o Bahia pelo placar de 3-2 na Série A. O Atlético Mineiro, que superou o Cruzeiro nas quartas de final e ganhou e assegurou o direito de disputar a semifinal, espera então o vencedor do Grenal. Estamos no ar com o programa Central Esportes. 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Vamos para o intervalo, na volta vamos com o segundo tempo do Central Esportes. Você vai conferir Torneio da Independência, vai conhecer nesta quinta-feira o primeiro finalista, e ainda etapa final do Beach Tennis será disputada em Paraíso Natural. Tudo isso e muito mais depois do intervalo, volto já.
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4: Olá, o Assembleia em um Minuto está no ar. Durante o Agosto Lilás, o TRE Maranhão realizou uma campanha de conscientização sobre a violência política de gênero. A iniciativa orientou sobre como identificar situações de abuso e reforçou a importância da participação e da proteção das mulheres nos espaços de poder. Em casos de violência, a orientação é guardar provas e procurar os canais de denúncia, como 180 e a Ouvidoria da Mulher do TRE Maranhão. A Justiça Eleitoral promove reuniões regionais com órgãos de segurança pública para definir estratégias para as eleições 2026. Os encontros discutem possíveis cenários de risco e ações conjuntas para garantir a segurança e a tranquilidade durante o período eleitoral. As reuniões já foram realizadas em São Luís e Caxias e também estão previstas ações em Imperatriz e Barra do Corda. Outras notícias no nosso site al.ma.leg.br, na Rádio Assembleia 96,9 FM e também nas nossas redes sociais. Eu fico por aqui.
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0: Roberto Ramos.
1: Valeu, obrigado pela sua companhia. Seguimos aqui com o Central Esportes, edição desse dia 3 de setembro de 2026. E você conferindo os principais destaques, uma produção da Central de Notícias Brasil. Obrigado por estar conosco aí na sua emissora, na sua região. 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Copa do Brasil em destaque, hein? Ontem, dois jogos, Palmeiras e Vasco da Gama, garantiram suas classificações nas quartas de final da Copa do Brasil, na super quarta-feira, assegurando que a dupla se enfrentará na próxima fase. Em visita ao Santos na Vila Belmiro, Palmeiras praticamente fechou o cerco na Baixada Santista e garantiu sua vaga apenas se defendendo em campo. Mesmo sem ter sucesso nas grandes oportunidades de matar o confronto surgido de contra-ataques. 0-0, segundo jogo, o Palmeiras está classificado porque venceu a primeira partida pelo placar de 3-0. E o Vasco vence novamente. Já no Barradão em Salvador, Vitória e Vasco disputavam uma vaga completamente em aberto. O Kaká até chegou a abrir o placar no segundo tempo, mas o gol foi anulado com o Gigante da Colina garantindo a classificação após vitória por 2-0. Gols de André Gomes e Puma Rodrigues na reta final. Palmeiras e Vasco vão se enfrentar na fase semifinal da Copa do Brasil. Vamos girando com mais destaques com os nossos repórteres aqui no Central Esportes. Maranhenses se preparam para estrearem na Copa Brasil Sub-20. Reportagem de Thaís Brusaca.
2: Olá, Roberto. Olá, ouvintes do Central Esportes. São Luís e a Liga de Miranda ajustam os últimos detalhes para representar o Maranhão na Copa do Brasil Sub-20, com estreia marcada para 9 de setembro em confrontos eliminatórios fora de casa. Os representantes maranhenses terão uma semana de preparação intensa para os duelos da primeira fase da competição nacional. As partidas serão disputadas em jogo único, o que aumenta a pressão por um bom resultado e não deixa margem para erros. A Liga de Miranda enfrenta a União do Estado de Tocantins às 15 horas no estádio Bigodão, em Colinas, no Tocantins. Já o São Luís entra em campo às 20 horas contra o Independente do Estado do Amapá no estádio Augusto Antunes, no Amapá. A preparação para a Copa do Brasil acontece logo após a participação das duas equipes na Copa do Nordeste Sub-20, disputada em agosto. São Luís e Liga de Miranda não avançaram à segunda fase do Nordestão, mas garantiram experiência em jogos competitivos contra adversários de outros estados. Agora, os clubes trabalham para corrigir os pontos apresentados na última competição e chegar mais preparados à estreia na Copa do Brasil Sub-20. Com informação do Esportes, Thaís Brusaca.
1: Obrigado pela participação aqui da Thaís Brusaca. Vamos destacando mais informações aqui, a informação não para. Olha, a etapa final do Beach Tennis será disputada em Paraíso Natural, é isso mesmo. Quem destaca as informações, eu vou acionar agora a repórter.
3: Taliana Luz. A cidade conhecida pelas lagoas e pelas belezas naturais será palco do VM Open de Beach Tennis, que corresponde à sétima etapa da competição, chancelada pela Federação de Beach Tennis do Maranhão. Os jogos começam neste sábado e seguem até segunda-feira, dia 7, nas quadras montadas às margens do Rio Alegre. A etapa vale 400 pontos para os rankings estadual e nacional e será decisiva para os atletas que buscam uma vaga no Campeonato Brasileiro de Beach Tennis, marcado para novembro em Uberlândia, Minas Gerais. Ao todo, mais de 280 atletas devem participar da competição. Além de maranhenses, o torneio terá representantes do Piauí e do Ceará. No sábado, os jogos começam às 9 da manhã, com as categorias femininas. A partir das 12h30, entram em quadra os atletas das categorias masculinas. No domingo, as disputas começam às 8h30, com categorias femininas, masculinas e mistas. Já na segunda-feira, o último dia de competição, será definidos os campeões das categorias por idade, incluindo 30, 40 e 50 anos no masculino e 40 anos no feminino. O evento promete reunir esportes de alto nível em um dos cenários naturais mais conhecidos do Maranhão. Central de Notícias Brasil, de São Luís, Taliana Luiz.
1: Obrigado pela participação da Taliana Luiz aqui com os destaques do Central Esportes. Olha, vamos falar do Flamengo. Carrascal afasta a desconfiança, muda comportamento e se torna fundamental no clube carioca. Ele vive um momento importante com a camisa do Flamengo depois de um período em que conviveu com desconfiança, questionamentos e até episódios de indisciplina. O colombiano conseguiu fazer aquilo que todo jogador precisa quando a confiança está abalada. Respondeu dentro de campo e nesse momento responde com números que o colocam entre os principais protagonistas do Flamengo. Voltou a marcar ontem contra o Mirassol. Flamengo 2, Mirassol 0. Com este resultado, o Flamengo esquenta a briga do Brasileirão, encosta definitivamente no Palmeiras, que tem 52 pontos, o Flamengo tem 51. Então, o Carrascal vem rendendo muito bem, e o técnico do Flamengo, o Leonardo Jardim, espera contar também com o jogador que não passou nos exames lá na Rússia, no Dinamo de Kiev, que é o Plata, está retornando e pode ser também fundamental nas pretensões do clube carioca. É o Central Esportes com você, confirmando, você vai conferindo, vai se ligando nos principais destaques de hoje. Olha, torneio da Independência vai conhecer nesta quinta-feira o primeiro finalista. Vamos à região de Turiaçu. O repórter é Elton Santos. Venha de lá, Elton.
0: Olá, amigos da Central Esportes. Elton Santos falando diretamente da cidade de Turiaçu, a cidade do mais doce abacaxi do Brasil, o melhor abacaxi do Brasil, e está vivendo um momento de muita alegria. É o período da Semana da Pátria aqui em Turiaçu, começa em agosto, é isso mesmo, com o Torneio da Independência. A Semana da Pátria começa um mês antes na cidade de Turiaçu, tudo em função do Torneio da Independência, o maior torneio de futebol amador do interior do Maranhão, edição de número 43. É isso mesmo, 43ª edição do Torneio da Independência, Roberto Ramos. É isso mesmo, e você precisa vir narrar um jogo aqui, meu irmão, tá? Quem sabe no próximo ano a gente terá aqui a voz marcante, a voz do nosso grande Roberto Ramos, o nosso narrador e hoje apresentador do programa Central Esportes. Então, Roberto Ramos, voltando aqui para o torneio, é o Torneio da Independência que já está na sua fase final. É isso mesmo, porque hoje já iremos conhecer o primeiro finalista da competição. Hoje, quinta-feira, dia 3, sairá o primeiro finalista. O jogo, a primeira semifinal, acontecerá daqui a pouquinho, a partir das 16 horas. Fortaleza versus Turibol. Fortaleza, tricampeão da competição, o maior campeão, o maior vencedor do interior, ele que faz parte aqui da zona rural do município, e é o maior vencedor da zona rural. 3 títulos. Conquistou em 1989, em 2010 e em 2013. E vai enfrentar o caçulinha das semifinais, né? O único que começou, foi fundado aí na capital do estado, tem esse detalhe, Turibol, que surgiu através de um grupo de amigos que moram na capital maranhense, todos turienses, e praticam futebol aí na cidade, aí na Ilha do Amor, tá? E aí resolveram colocar o Turibol através de um convite da Secretaria de Esporte no início de 2020, e participaram a primeira vez em 2021, em 2022, em 2023, Turibol foi finalista, perdeu para o Turiaçu. Em 2024, Turibol finalista novamente, desta vez conquistou o título diante do Porto Santo, tá? E este ano já está na semifinal novamente. Essa é a história do Turibol, apenas 6 anos de existência e já é campeão da competição, tá? Fortaleza e Turibol jogarão hoje, a partir das 16 horas, na Arena Castanhal. Vamos falar agora da semifinal de amanhã, sexta-feira. Sexta-feira teremos Santa Fé, o único que ainda não conquistou o título entre os semifinalistas, o Santa Fé, mas tem um timaço, é um dos melhores elencos da competição, sem dúvida nenhuma, tá? Mas vai enfrentar o todo poderoso, o tetracampeão Comercial Borges, é isso mesmo, Comercial Borges, tetracampeão da competição. Foi campeão em 98, em 2002, em 2017 e em 2021 e briga agora pelo Penta. Certo, Roberto Ramos?
1: Valeu, Elton Santos. Será um grande prazer transmitir um jogo aí em Turiaçu, tá, Elton Santos? Um grande abraço pra você. Vamos girando com mais informações, vamos falar de outros esportes.
4: Fórmula 1.
1: Final de semana chegando, grande prêmio de Monza na Itália vai acontecer. O repórter é...
5: Alô, galera, que é apaixonada pela velocidade e ama a Fórmula 1. Nós temos um grande prêmio nesse final de semana, a 13ª etapa da temporada, no Circuito Nacional de Monza, na Itália. Um circuito muito tradicional e muito bonito. Se espera mais ou menos a presença de 250 mil torcedores que amam a Fórmula 1 e são apaixonados pela velocidade. Esse grande prêmio, já as máquinas já chegaram, todas as máquinas chegaram, já ligaram os motores, tudo já está pronto para a largada que começa definitivamente amanhã. Amanhã, dia 4 de setembro, por volta de 9 horas da manhã, terá o primeiro treino livre, logo depois das 11 horas terá o segundo treino livre. Aí tudo começa de novo já no sábado. No sábado, que também é decisivo, porque na parte da manhã também tem o treino livre, o terceiro treino livre, e depois tem o treino classificatório para a corrida de domingo, 10 horas da manhã, horário de Brasília. Então acompanhe, anote na sua agenda os treinos livres de amanhã, sexta-feira, e sábado também treino livre e o classificatório, e a corrida domingo, 10 horas da manhã. Lembrando que a liderança do campeonato é com Kimi Antonelli, 242 pontos, tem 6 vitórias e 10 pódios. Segunda colocação é de George Russell, também é Mercedes, com 183 pontos, 2 vitórias e 6 pódios. Na terceira colocação, Lewis Hamilton, com 183 pontos, ele que é da Ferrari, 1 vitória e 5 pódios. A quarta colocação é do piloto que está despontando agora, da McLaren, é Lando Norris, e há a possibilidade também dele brigar pelo campeonato, está brigando ainda. Ele está na quarta colocação com 159 pontos, 2 vitórias e 4 pódios. Notícia da Fórmula 1 com Armando Capriotti.
1: Valeu, Armando Capriotti, muito obrigado. Estamos fechando o Central Esportes, voltaremos amanhã na sua emissora. Até lá!
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0: 9:48.
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4: Tudo certo, tudo jóia? Quinta-feira, beleza? Firmeza? Vamos nessa então, né? Eu sou o Kleber Salles e a partir de agora a gente começa mais um pagodaço, papai. É, o melhor do samba, do pagode, pra agitar sua quinta-feira. Que ninguém fica parado não, viu? Aqui a gente tá todo mundo no pique do moleque doido, com o melhor do som aqui, né? Do samba e do pagode, pra agitar a nossa quinta-feira. Não vou falar muito não, viu? Que eu quero tocar muita música hoje aqui. Vou levantar dessa cadeira aqui e vou sambar aqui junto com você. Eu não sei sambar de jeito nenhum. Eu sou uma tristeza. Mas a gente vai fazendo o que pode aqui, viu? No pagodaço, aumenta aí o volume. Ó, a gente não sabe sambar, eu não sei, mas eu sei tocar música boa. Então, aumenta o volume aí.
5: Mais sucesso pra gente cantar juntinho assim, ó.

0: Wilson Pagode. Obrigado, gente. A mistura de três.
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1: Fechando mais uma sequência aqui na programação do nosso Pagodaço. O melhor do samba e do pagode pra você swingar com a gente aqui, hein? Daqui a pouco eu volto com mais músicas. Não sai daí.
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0: 11:07.
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3: Sente só que beleza, é o Pagodaço, as melhores músicas do samba e pagode, na melhor programação, hein? De volta aqui no seu rádio.
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1: Terminando mais um bloco aqui no Pagodaço, né, gente? É, mas não tem problema não. Eu volto já já com mais uma sequência. Então fique onde está, hein? Só as melhores pra você. O melhor do samba e do pagode aqui no seu rádio.
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1: Hora certa.
2: 15 horas e 27 minutos.

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3: Sente só que beleza, é o Pagodaço, as melhores músicas do samba e pagode na melhor programação, hein? De volta aqui no seu rádio.
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2: Coisa linda.

0: bate na palma da mão quem gostou, papai.
1: Muito bem, finalizando por aqui mais uma sequência. O Pagodaço já tá terminando, mas amanhã tem muito mais, tá bom? Grande abraço, fique com Deus. Eu, Kleber Salles, te espero amanhã. Amanhã é sexta e a gente vai curtir de montão o Pagodaço do final de semana. Eu tenho certeza que vai ajudar aí no clima, né? Vai com certeza ajudar no esquenta pro seu final de semana. Forte abraço, amanhã tem mais Pagodaço.
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0: tá certo? Através do esporte, através da rádio Turiaçu FM e também pela TV. Você que está em estandarte, pode solicitar ao diretor da rádio aí de estandarte o link da transmissão, né, via YouTube, aí pela TV Turiaçu. Você vai curtir com imagens ao vivo aqui na Arena Castanhal. 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E também Júlio Filho. Já já eu trago aqui mais informações dos nossos apoiadores aqui na TV Turiaçu. Quero passar a bola já já aqui para nosso narrador, né, Fábio José, que ele vai trazer a escalação da equipe de Fortaleza, e eu vou trazer a equipe do, aliás, ele vai trazer de Turibol, e eu vou trazer a informação aqui da escalação de Fortaleza e, claro, o trio de arbitragem. Fábio José, boa tarde, garoto.
1: Olá, meu amigo Carlinho, boa tarde para você, boa tarde a todos os telespectadores acompanhando comigo diretamente aqui da Arena do Castanhal. Nosso boa tarde para você diretamente da Rádio Turiaçu FM e TV Turiaçu. Vai começar mais um espetáculo dessa história, vai começar mais um capítulo da história do futebol, do torneio da Independência, aqui na cidade de Turiaçu, garoto. É 40 anos de tradição deste grande torneio. Muita história já tem acontecido aqui dentro da cidade de Turiaçu. Então, mais um ano aí de muita expectativa para o grande jogo, entre a equipe de Fortaleza e Turibol. Então, claro, amigo, você torcedor, você torcedora que está em casa acompanhando esse jogão de bola, vamos lá, vir para frente da sua TV, porque vai começar por aqui. Vai começar, as duas equipes já estão aqui no gramado para dar esse pontapé inicial rumo a essa grande final. É a primeira semifinal que vai ser decidido hoje e amanhã, portanto, a outra semifinal. Amanhã teremos Comercial Borges e Santa Fé disputando aí a próxima a próxima vaga para a grande final, enquanto por aqui tem Fortaleza e Turibol disputando essa grande vaga para a grande final. Tá chegando a reta final. Hoje aqui só vale a vitória, meu amigo. É, hoje aqui por aqui já tá valendo uma premiação de 20 mil, porque quem passa daqui sendo vice lá na final já tem 20 mil garantido, é? Então é uma premiação muito boa aí, você pode já começar a pagar algumas despesas que não são pequenas para você montar um time para chegar até aqui na semifinal. Não é tão pequena, então claro, chegar aqui, passar hoje aqui já é um grande desafio, já é uma grande meta, acredito, que de cada equipe. Então, querido torcedor amigo, querida torcedora amiga aí de casa, que está nos acompanhando, olha só. Desde já vamos mandando aquele alô todo especial ao nosso grande amigo Dunga, lá da Rádio Rio Santa Cruz, lá em Estandarte. Estandarte que vai retransmitir esse jogão de bola aí pelo Rádio Rio Santa Cruz, lá em Estandarte, né, Carlinho? Hoje vamos contar com essa retransmissão aí da Rádio Rio Santa Cruz. Você já vai já conversar com o nosso telespectador sobre essa retransmissão aí com mais um canal de transmissão. Aí agora com o nosso grande amigo Dunga. E aí que manda um alô também ao cantor Evanildo do Brega, lá em Alto da Alegria, acompanhando todos os jogos aí pelo meu PV. Ele disse assim: olha, manda um alô pra mim, não tô conseguindo aqui me conectar com vocês aí pela live, mas já fica lembrando aí, manda um alô, cantor Evanildo do Brega, lá em Alto da Alegria. E aí nosso grande amigo Dunga tá mandando um alô também, claro, pra Adão Metalúrgico, Nazaré em Estandarte, Irineu Comercial Cruz Calado, galera lá em Estandarte, toda a galera lá em Cândido Mendes, acompanhando o jogão de bola do Torneio da Independência na edição 2026. Olha só, Carlinho, a equipe do Turibol, né, Carlinho? A equipe do Turibol trazendo assim os seguintes jogadores. Para você. Olha só, a equipe do Turibol veio com o seguinte, com o goleiro, que é o Gordo, veste a camisa de número 1. Lateral direito é o Riquelme, veste a camisa número 13. A dupla de zaga, formado aí por Vitor Gabriel, veste a camisa número 4. E Rodrigo, camisa número 3. Titi Arito, veste a camisa de número 6, é o lateral esquerdo. Aí mais na frente, a formação dos volantes, Felipe, veste a camisa de 17. 8 ficou para Coqueiro, 21 para Renan. Mais na frente aí, completando o ataque, 11 é o Luquinha, 7 é o Vinícius e a 9 ficou para o atacante Jô. Portanto, essa é a formação da equipe do Turibol, que é comandado pelo técnico Cidinho, auxiliado por Serginho. É uma grande equipe que, como já falou Carlinho, já foi campeão, foi vice na edição passada e agora mais uma vez tentando aí o bicampeão do Torneio da Independência. Tem um desafio enorme pela frente, que é a equipe do Fortaleza, que veio meio que desacreditado para o torneio, mas aí conseguiu, no longo da carreira, no longo da competição, deixar para trás três grandes potências do futebol, muito bem montada. Uma delas foi o atual campeão, que saiu logo na primeira fase, aí sendo eliminada pela equipe do Fortaleza. Então, tirando também a equipe de Colônia Amélia, demonstrando que tem entusiasmo com o futebol, tem conjunto, tem competência para encarar essa equipe do Turibol. Então, desde já aviso você, meu caro amigo telespectador, você vem para frente da TV porque vai ser um jogão de bola, vai ser um jogaço para você nessa tarde de quinta-feira de emoção. Então, vamos passar a escalação da equipe do Fortaleza com o nosso comentarista Carlinho. Carlinho, boa tarde. E a escalação da equipe do Fortaleza, Carlinho, como é que vem?
2: Ok, Fábio, Fortaleza definida pelo técnico Joca, que tem como seu auxiliar o Caio. O time definido pelo Joca é o camisa de número 1, Tassiano, camisa de número 2, Turuca, camisa de número 3, Penalva, 4 fica com Talinho, camisa de número 5, Almi, 6 fica com Josué, vestindo a camisa de número 7, Abelha. Camisa de número 8 está com Judão. 9 é o centroavante, é o cara que vai fazer os gols para a equipe do Fortaleza. Pelo menos está definido pelo técnico Joca. É o Caio, camisa 9. O 10, Igor Neves. E o Júnior veste a camisa de número 11, meu caro Fábio. Agora o trio de arbitragem. Trio de arbitragem. Para você, já definido, arbitragem o Alisson,
0: Depois, o Folhete Maranhão é o auxiliar número 1. Adalberon, o conhecido Pé Queimado. E Firico é o quarto árbitro. Lembrando que o Adalberon, com esse nome que você acha assim um pouco estranho, só tem 414 nomes no Brasil com esse mesmo nome aqui do nosso auxiliar Adalberon. Viu? 414, para você ter uma ideia, que a gente já foi buscar todas essas informações aqui. Não dá nem de eleger aí no vereador, mas mas aqui tá, a gente foi buscar, né, as informações do nome difícil do nosso auxiliar e tá aí. 414 Adalberon tem em todo o Brasil. Olha aí, você pode ver na tela aí, tem dois agora, o papo da semifinal, meu amigo, não tem escapatória. Quem for bom, continua. Quem não for tão bom, vai ficar pelo caminho, né, Fábio? Tá aí o Fortaleza com os seus músculos e o Turibol também aí dando aquele sinal de positivo, ele que vai, parecido aí com o abacaxi, mas vai. Muito bem, e a bola rola já aqui na Arena Castanhal. E o nosso narrador está pedindo aqui qual é a formação tática dos clubes. Infelizmente, pessoal, o futebol amador não fornece para a gente. Mas aqui, o Fortaleza vem no 4-4-2, né, uma formação, vamos dizer assim, bem comum, né, dentro. Se permanecer, a gente vai ver. Mas eu acho que se permanecer, vai porque o Turibol vai numa formação igual, porque se for diferente, o Fortaleza vai ter que adotar uma outra postura, a não ser que seu time se comporte da forma como definiu taticamente. Mas isso no decorrer da transmissão, claro que eu vou explicar para você aqui como é que está se comportando as duas equipes nessa questão tática. Mas a gente vai já saber como é que vai se comportar taticamente a equipe do Turibol, né, Fábio?
1: Exatamente, garoto, exatamente, olha só, agora é tudo ou nada, será o leão, será o abacaxi da cidade de Turiaçu, o abacaxi mais doce do Brasil. É, você viu aí na tela aí os 12 mascotes de cada equipe, pelo Fortaleza é o leão, e pela equipe do Turibol, o abacaxi, o mais doce do Brasil. Tá na sua tela, tá na sua telinha, e agora sim as equipes ali se preparando para aquela foto oficial, para dar aquele contapé inicial rumo à grande final do torneio da Independência. A nossa enquete já está rolando por aqui, quem vence o jogo, será Fortaleza, será Turibol? Na enquete está dando 50% para Turibol, 44% para Fortaleza. É o que diz o nosso telespectador, é o que diz o nosso torcedor aí em casa. Vamos ver como acontece, como se comporta aqui pelo gramado. Enquanto isso, você pode estar observando a equipe do Turibol aí com seu uniforme azul, com alguns detalhes laranja, bem destacado, tão bem bonito também, claro, o uniforme da equipe do Turibol. Enquanto a equipe do Fortaleza com o uniforme também bem destacado por aí para você. Aí com o vermelho, branco e o azul bem diferenciado aí. Então, claro, vai deixar tudo bem destacado para você, torcedor amigo, acompanhando o futebol aqui na Arena do Castanhal. Enquanto isso, a equipe do Fortaleza vai fazendo aquele aquecimento ali com bola. Enquanto isso, a equipe do Turibol ainda na conversa aqui com o técnico Cidinho. Aqui auxiliado por Serginho. É uma grande equipe, uma equipe muito bem estruturada. E aí, claro, dentro dos 80 minutos você vai ver quem é a equipe que tem mais competência, quem tem competência, quem tem mais futebol para passar aí para a próxima fase. Enquanto isso, também você pode estar acompanhando aí na sua tela nosso quarteto de arbitragem, que é comandado, como já foi falado, com o nosso comentarista Carlinho, é comandado pelo árbitro central, o Alisson, que é auxiliado por Folete Maranhão, que é o número 1, assistente número 2 é o Adalberon, e o quarto árbitro é o Firico. Equipe de arbitragem muito bem qualificada, muito bem estruturada para essa grande partida, já acostumado com o grande duelo, e acredito que hoje, de acordo com o futebol que as equipes apresentar, acredito que não vai oferecer, claro, tanto trabalho assim para o nosso quarteto de arbitragem. Esperamos assim, desde já desejamos boa sorte a nossa equipe de arbitragem, a nossa equipe, a equipe do Turibol, a equipe do Fortaleza e, claro, também a nossa equipe de transmissão. Tudo certo para você, galera? Enquanto isso, vamos se perfilar. 4-4-2, 4-2, 2-3, 1, 3-1,
3: beleza. Só para te ter uma ideia, Cidinho, lá está no 4-4-2. Com essa formação vai tirar. Isso que eu estou dizendo aqui.
1: Beleza, garoto! Beleza, amigo! As equipes já perfiladas por aqui para dar contapé inicial nessa grande partida de futebol. Hoje aqui só vale a vitória. Calil, eu tava falando aqui, já pensei comigo, já falei com algumas pessoas. Uma das piores derrotas do torneio, de qualquer campeonato, é a semifinal. Dificilmente você acaba se esgotando muito, acaba gastando muito, chega até na semifinal. Claro que toda a equipe quer chegar também a essa semifinal, porque você se aproxima do sonhado título. Mas perder hoje aqui significa uma das maiores derrotas de qualquer torneio, Carlinho.
0: Sem dúvida, Fábio. Perder hoje aqui, por exemplo, você vai lembrar, rapaz, eu vim de tão longe e cheguei até aqui. Mas assim, os dois times estão correndo esse risco. Tanto a equipe do Turibol quanto a equipe do Fortaleza tem essa consciência de que precisa demonstrar dentro de campo o que vieram fazendo ao longo do torneio. Esse jogo aqui ele é mais decisivo do que os demais. Por que mais decisivo? Porque esse aqui, de certa forma, já está valendo 20 mil reais, conforme você abordou ainda há pouco, Fábio. E também valendo 40 mil reais, de repente chega lá na final e conquista o maior prêmio, que é o prêmio de 40 mil reais. O certo é que esse jogo tem um açúcar a mais, tem uma emoção a mais para que os atletas, tanto do Turibol quanto do Fortaleza, possam colocar em campo. A formação do Fortaleza, do ponto de vista tático, está no 4-4-2. A formação do Turibol está no 4-2-3-1. Com essa formação, já digo para vocês que o 4-4-2 vai ter que se mexer. A não ser que o técnico queira manter, eu já disse isso aqui. Mas a gente vai ver dentro de campo e eu comento para você, porque a bola vai rolar aqui na Arena Castanhal, em nome de Macro Contábil. 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Fábio José, eu passo a bola para você enquanto a bola vai rolar aqui na tela da TV Turiaçu e, claro, na Turiaçu FM. Fábio José, com você.
1: Ok, garotinho, tá chegando, vai começar, vai dar o contapé inicial por aqui o árbitro, o Alisson. Primeira semifinal do jogo, Fortaleza e Turibol. Quero mandar um abraço aqui, meu grande amigo Vavá, Vavá lá na Praia de Estandarte. Começou pra você, garoto, futebol. Tá rolando pra Fortaleza e Turibol. É jogão de bola aqui na Arena do Castanhão. Vamos ver quem passa por aqui, garoto. Meu amigo torcedor. Começou o duelo decisivo. Já chegou por aqui a equipe do Turibol. Já chega mostrando e não quer saber de brincadeira. Aqui pelo setor esquerdo, a equipe do Fortaleza. Vamos lá, o coqueiro que já recebe a bola aqui pelo campo defensivo. Vai trabalhando mais atrás com o Vitor. Vitor botou lá no pé do seu companheiro, que é o Gordo. O goleirão Gordo já tentou trabalhar essa bola lá pelo setor do meio do campo. Já pede a bola na sequência. Briga pela posse da bola. Recupera a posse da bola por ali pelo setor esquerdo, Titiarito. Botou em velocidade, a tentativa era de buscar o Jô. Foi agarrado por ali na tentativa de ultrapassar. Acaba cometendo falta. Tentativa era de buscar o Jô. Foi agarrado por ali na tentativa de ultrapassar, acaba com

0: hora dele chutar, ele sentiu ainda, acho que ainda frio, não está ainda no calor do jogo. E, claro, sentiu o goleiro da equipe do Turibol, o Gordo. Os jogadores estão lá, a equipe médica também já está próxima para, claro, consultar de perto o que aconteceu aí com o goleiro Gordo. Apenas o início do primeiro tempo, dois minutos, praticamente dois minutos, você acompanha aí na tela as imagens lá do goleiro Gordo, né, sendo atendido, e já já a gente vai saber se mantém no jogo ou se não. É claro que o Cidinho aqui, técnico, está torcendo para que dê tudo certo, né, e o Gordo possa voltar. Vai estar dando certo pelo jeito, né, e a bola vai rolar, Fábio, e claro, com o Gordo já é uma preocupação para o goleiro, né, Fábio?
1: Exatamente, exatamente, foi um toque simples, né, que ele busca ali, buscando seu companheiro, a bola aproxima só até o meio de campo e ali acaba sentindo esse desconforto. E aí vamos ver, vamos ficar na torcida para que o Gordo possa permanecer na partida. Enquanto isso, quero mandar um abraço a Elinho Esporte, transmissão top, obrigado Elinho. Mais uma vez, estamos de volta depois de quase aí uma semana parado aí com o futebol feminino rolando aqui na Arena do Castanhal. A nossa transmissão volta aí, apresentando a semifinal para Fortaleza e Turibol. Vai chegando, jogando mais uma vez, por ali chega o Coqueiro. Recupera a posse da bola por ali, Fortaleza, Titi Arito não quis saber de brincadeira, deu um toque de cabeça buscando a bola lá pelo setor do meio do campo, quem recebe por ali lá pelo contra-ataque é o Luquinha, botou em velocidade, chega afastando por ali, Josué Garoto não quis saber de brincadeira, não duvidou do trabalho, joga a bola lá pela lateral de ataque para a equipe do Turibol, jogão de bola rolando aqui na Arena do Castanhal. É isso, Garoto, vamos lá, porque vai ser cobrado o lateral. Já fez aquela cobrança de qualquer maneira por ali. Chega por ali o companheiro, que é o Luquinha, dá aquele último toque da equipe do Fortaleza, escanteio. Escanteio para ser cobrado aqui pelo lado direito para a equipe do Turibol. É a equipe do Turibol no ataque, quem sabe na bola parada vai autorizar o árbitro Alisson. Autoriza, vai fazer a cobrança do escanteio. E subiu de cabeça o Titi Arito, bateu no trave. Essa bola toca ali no canto superior direito do goleirão Tassiano. Carlinho.
0: Isso mesmo, Fábio, isso mesmo. A bola tocou do lado direito, já sendo colocada em jogo. Segue Fortaleza, lado direito do seu ataque, em nome de Sebel.
1: Vamos lá, Garoto, porque segue Fortaleza lá pelo lado direito. Invadido ali o campo de ataque, botou em velocidade. Quem se aproxima por ali lá para tentar fazer o cruzamento. Tentou fazer o corte, chega por ali o Coqueiro. Último toque foi da equipe do Turibol. Sai cobrando o lateral, vai sair o cruzamento. O cruzamento sai rasteiro, melhor para o zagueiro da equipe do Turibol. Recebe aqui pelo lado do meio de campo. Quem chega por aqui é o Renan. Renan já botou em velocidade, quem recebe de qualquer maneira por aqui é o Vinícius. Vinícius já botou a bola em velocidade, a bola recupera mais uma vez o Vinícius. Do Vinícius pro Renan. Felipe é quem recebe, sai jogando com o Vinícius. Mais atrás, recua, vai recuperar a posse da bola, jogar com mais tranquilidade. A equipe no seu campo defensivo, a equipe do Turibol. Tentou botar enfiada lá pro campo de ataque, melhor para a zaga da equipe do Fortaleza. Mais uma vez, chega por ali o Coqueiro, dança para cima da marcação. Renan é quem recebe. Recebe o Renan, já olhou, botou em velocidade. Quem se aproxima por ali era o Coqueiro na velocidade com o Vinícius. Olha o lançamento, olha o cruzamento, bateu na mão do goleiro. Contou com o desvio, sai lá para encaixar legal. Goleirão Tassiano, sai jogando errado. Talinho recupera a posse da bola por ali, reclama do agarrão por ali, Garoto. E o Talinho por ali na dividida, reclamação que o Talinho utiliza do braço para deslocar o seu marcador. Algumas reclamações por ali, vamos ver o que, o árbitro entendeu como lance por ali, Carlinho.
0: Olha, Fábio, na hora que o árbitro apita a falta, né, o Talinho foi puxado, não sei se tem como a gente ver esse lance, mas assim, o Talinho, a impressão que eu tenho é que ele deu uma cotovelada no seu adversário, a impressão que eu tenho, não tenho certeza, por conta de eu estar olhando outro lance, não exatamente o lance que ocasionou a falta. Mas assim, precisa um certo cuidado. Daqui para frente, né, todo jogo aí deve ter aí as suas divididas. E claro, tem que ter cuidado, porque senão o amarelo vai para um lado e para o outro.
1: Quero mandar um abraço a Rosivaldo Lima, lá em Joinville, Santa Catarina, ligadinho na TV Turiaçu, no Rádio Turiaçu, ligado no

0: Jogo Fortaleza e Turibol. Obrigado pela sua participação, obrigado pela sua audiência aqui no canal, garoto. Vai sair jogando lá do campo defensivo a equipe do Fortaleza. Contalini botou a bola lá pelo lado direito, chega por ali o Titi Arito, recupera a posse da bola. Melhor para o zagueirão. Penalva da equipe do Fortaleza. Tentou botar ali o campo do... É o lado direito de ataque, ia buscando por ali o Júnior, não consegue recuperar a posse da bola, vai ser lateral em favor da equipe do Turibol. O jogo tá só começando para você, 7 minutos de jogo rolando. Vamos já conversar com o nosso comentarista, o que tá achando desses minutinhos, porque o jogo por aqui segue quente. Vamos lá, porque tá na posse da bola por ali no campo defensivo a equipe do Turibol, recupera com o goleirão que é o Gordo. Já botou, vai botar essa bola lá pro campo de ataque. Chega por ali, se aproximou a equipe do Fortaleza. Recupera a posse da bola. Dá um toque mais aqui pelo setor do meio do campo. Recupera de qualquer maneira o Josué. Levantou a cabeça, olhou para quem passar, vai fazer o lançamento. A bola passa por todo mundo. A sobra ali de qualquer maneira com o Júnior. Júnior recupera, vai fazer o lançamento. Olha a bola abrir no campo de ataque, garoto! Caio não consegue dar aquele toque por ali. O segundo hábito, último toque. Olha, você pode estar vendo no replay. O lançamento na cara do gol. Não acha ninguém por ali, garoto. É, meu amigo. Galinho chegou, chegou a equipe do Fortaleza lá pelo lado direito. Conversamos já sobre isso. Porque vai ter cobrança aqui pelo setor esquerdo. De ataque para a equipe do Fortaleza. A equipe do Fortaleza vai fazer a cobrança. Expectativa por ali de afastar a jogada por ali, a equipe do Turibol. Olha o lançamento na área, subiu o goleiro. Afasta o perigo, a sobra da bola é com a equipe do Fortaleza. Tá jogando com o Júnior. Júnior bateu, de qualquer maneira a sobra tá de impedido. Já não vale mais nada, o Abel já estava de posição de impedimento. 7 minutos, 8 minutos de jogo rolando. E o jogo, Carlinho.
1: Olha, Fábio, o jogo tá bom, só que... A formação tática do Fortaleza, ela está sendo quebrada nesse momento, porque quando vai ao ataque, saindo do tiro de meta para o ataque, a equipe do Fortaleza já está atacando com 4 e não com o 2, como eles colocaram na formação tática. Agora, isso por quê? Porque está avançando bastante, né? Está avançando bastante os dois do Turibol, os dois que foi definido pelo Cidinho. 4-2-3-1, o 2 avançou um pouco. Então, quando ele avança um pouco, o Fortaleza está entrando nessa falha que deixa os dois jogadores do Turibol. Mas o detalhe que eu queria chamar a atenção é desse lance que ocasionou o escanteio. O jogador pelo lado direito teve um tempo que quis sem a marcação da equipe do Peñarol, do Turibol, para fazer o cruzamento, Fábio. Não pode. Um jogo como esse, com a importância que tem, não pode deixar o jogador à vontade.
0: Ok, lá vai o Titi Arito, bateu em cima da marcação. A bola toca no poste ali do canto, do canto do campo, e ali o árbitro deu sequência de jogo. Agora se choca os dois jogadores por ali, chama por ali os dois massagistas das duas equipes. Vamos lá, preocupação, ambos as duas equipes preocupados com os jogadores. Você pode estar observando no replay, vamos ver o que aconteceu por ali. É, meu garoto, tá só começando, 9 minutos de jogo rolando. E a galera lá da Rádio Rio Santa Cruz, alô Dunga, começou por aqui, meu garoto. Rádio Rio Santa Cruz retransmitindo esse jogo pra toda a região ali de Cândido Mendes, não é isso, Carlinhos?
1: É Cândido Mendes, região ali, tá recebendo o sinal da Turiaçu FM. E claro, agradecer aí ao meu irmão Dunga e também toda a equipe que faz a rádio. É, Rio Santa Cruz FM, meu amigo Valdo, né? Já tô na ativa, tô compartilhando, estou assistindo o jogo na tela da TV Turiaçu. O choque dos dois jogadores ali no muro, Fábio, já foi atendido, o departamento médico das duas equipes foi lá, já fez o tratamento e já tem Turibol na posse de bola.
0: Já tem Turibol na posse de bola, já bota essa bola ali pro campo de ataque e vai chegar por ali, é o Talinho. Não quis saber de brincadeira, dá o bicão, a bola subiu. Recupera a posse da bola aqui, a equipe do Fortaleza. Reclama de um toque, o árbitro não foi na deles, fica com a posse da bola a equipe do Turibol. É o Vitor Gabriel, sai jogando lá pelo lado esquerdo. Recupera ali com o seu companheiro, que é o Riquelme. Já botou em velocidade, quem chega por ali de qualquer maneira, deu um toque muito forte, a recuperação da jogada é com o goleirão Tassiano. Tassiano que faz a recuperação da jogada, sai jogando ali com o Talinho. Talinho quem recebe, bota mais pelo setor no meio do campo com o Josué, na lateral esquerda. Josué que recebe mais atrás com o Talinho. Demorou fazer a recuperação da jogada. Botou esse bico pra frente. A tentativa de sair jogando com o Caio. Sai jogando, de qualquer maneira, recupera a posse da bola por ali, pelo lado direito, a equipe do Fortaleza, botou no pé no contra-ataque com o Caio. Caio quem recebe, olha o cruzamento, melhor para o goleirão Gordo. Recupera a posse da bola por ali, o goleirão Gordo. E agora vai ter a missão de botar essa bola lá pro campo de ataque. Sai jogando, vai sair jogando, rapidinho aqui no campo defensivo, goleirão Gordo. Aí tentou buscar ali o camisa número 13. É o Riquelme. Recupera a posse da bola, equipe do Fortaleza. Jogão de bola rolando aqui na Arena do Castanhal, valendo vaga para a grande semifinal. Chega de qualquer maneira, já fez o domínio. Por ali era o Júnior. Vem buscar a bola ali pelo setor do meio do campo, na tentativa com a Abelha. Abelha e também Luquinha. O Abelha acaba cometendo falta em cima do Luquinha, no meio de campo, Carlinho.
1: Isso mesmo, meio campo, falta aquela faltazinha para parar o jogo que já foi cobrada. Turibol no ataque.
0: Turibol no ataque, quem recupera a posse de bola por ali é o Luquinha. Luquinha não teve o domínio, o último toque foi do Luquinha. Lateral em favor da equipe do Turi, do Fortaleza. Só lembrando, meu querido amigo torcedor, sábado tem a grande final, torneio feminino. Fluminense e Internacional do Alto da Alegria. Vai ser um jogão de bola. E claro, você não pode perder, não pode ficar de fora dessa grande final do torneio feminino. Mais uma falta aqui no campo de ataque em favor da equipe do Turibol, Carlinho.
1: Falta em favor da equipe do Turibol. Uma falta que, inclusive, o árbitro Alisson está sendo chamado ali para aplicar o cartão amarelo. Ele disse, não, já calma que não é hora ainda de cartão amarelo. Quando for a hora, eu sei, não precisa você me dizer o que eu tenho que fazer. A sua função é jogar bola, a minha é arbitrar o jogo. E é isso que o Alisson está fazendo. Eu quero pedir a você que está acompanhando a nossa live para que você deixe aí o seu like, tá bom? Galera, deixa o seu like. Nós estamos com a quantidade significativa de pessoas assistindo, mas o nosso like está bem baixo, tá bom? Galera, compartilha o máximo que você puder. Fábio, Turibol com a oportunidade de jogar bola na área e quem sabe abrir o placar.
0: Turibol, a possibilidade de levantar essa bola na área por ali com o jogador que é o Luquinha. Se aproxima o Luquinha, também o Renan. Quem autoriza o árbitro, o Alisson. Quem chega para a bola, quem vai se aproximando por ali é o Luquinha. Olha a cobrança levantada na área, subiu por ali o terceiro, olha só, abriu ali o gol.

0: camisa número 9, garoto. Numa sobra, numa bobeada do goleiro, Calinho. Uma bolinha que saiu fraco, o goleirão Tassiano não acreditou, não confiou em atracar, e uma defesa só acaba dando dois toques na bola, a bola sobra no pé do Jô. Aí sim é matador, empurra a bola pro fundo do gol, sai na frente a equipe do Turimão, Carlinho.
1: Uma falha que não pode acontecer num jogo do tamanho desse. Mas o goleiro Tassiano deu de presente, pega, faz. E eu tinha cantado antes, tá aí 1-0 o Turimão, em nome de Sintraf, Sindicato dos Trabalhadores da Agricultura Familiar.
0: É, garoto, sai na frente na marca dos 15 minutos de jogo, rolando do primeiro tempo de jogo. Olha só, muita galera aí na nossa live, já comandando, mandando aquele alô. Orivan, beleza, Orivan, compartilhando aí, assistindo esse jogão aqui pela TV Turiaçu. Vamos lá, porque o jogo segue. Sai com o Riquelme, girou pra cima da marcação. Ali o chute em cima do Riquelme, que já tava... é, impossibilitado de qualquer defesa, mas também demorou um pouco a apitar o árbitro, aí acaba o jogador chutando, mas tudo certo, nada de confusão por aqui. Falta em cima do jogador Riquelme, falta aqui no canto direito de ataque, é uma falta longe, pouco longe, mas possibilidade de levantar novamente na área, um cruzamento ali. É, e quem sabe ali ampliar o placar num toque de cabeça de qualquer finalização, né, Carlinho?
1: Exatamente. Eu estou vendo também aqui, Fábio, o jogador o Rodrigo e também o Almi se abraçando ali, batendo papo. Diz: rapaz, não vamos esquentar a cabeça, vamos jogar bola aqui. Está só começando. É verdade, mas está começando com o Turibol na frente e tem mais outra chance, Fábio. 1-0 vence o Turibol.
0: 1-0, vence a equipe do Turibol, vai ser levantada essa bola aqui na área, novamente em favor da equipe do Turibol. Renan, olha a cobrança, de qualquer maneira, chega por ali, intercepta lá pelo meio do caminho, é o Talinho na jogada, olha a bola no contra-ataque pelo pé do Caio, chega na velocidade, recebe por ali o Luquini, já tentou em velocidade, chega o Caio, recupera a posse da bola, no contra-ataque em favor da equipe do Fortaleza, já chegou ali o cruzamento, chuta em cima da marcação, a segunda tentativa com a Abelha, já preparou, ameaça, olha a batida, chega por ali o Titiarito, se atira em cima da bola, no tempo certo, na hora certa, no contra-ataque, vai por ali pelo lado, pelo setor de meio do campo, a equipe do Turibol, é contra-ataque lá e cá, meu amigo, chega, recupera a posse da bola, mais uma vez a equipe do Turibol, a chega com o jogador que é o Jô, Renan por ali, pro Luquinha, sai tocando bola aqui no campo de ataque, a equipe do Turibol, sai com o Vitor Gabriel, mais atrás, outra jogada com o Gordo, tá jogando ali com os pés, o goleirão Gordo, na pressão, botou a bola lá pro meio de campo, e chega por ali mais uma vez com o Luquinha na velocidade, em cima da marcação do Talinho, ele dá um toque, chega de qualquer maneira, afastando o perigo, a zaga da equipe do Fortaleza. Carlinho, que jogo é esse, Carlinho? Muita velocidade, muita intensidade, creio que não, as equipes não vão permanecer com essa mesma intensidade até o fim, Carlinho.
1: Eu tô vendo o Turibol com uma certa tranquilidade na hora de tocar a bola, procura sempre não fazer besteira, tocar a bola de forma correta. Já o Fortaleza tem uma dificuldade, está se percebendo nesse momento, uma dificuldade de sair da sua defesa para o ataque, a equipe do Fortaleza. Embora tenha qualidade o time, mas está enfrentando algumas dificuldades. Não sei se é por conta da insegurança que está demonstrando ali a parte defensiva, no caso do goleiro Tassiano. Olha aí o lance.
0: Olha a sobra da bola com o Tafarel, já recupera de qualquer maneira, botou lá pelo lado direito, vai lançar essa bola aqui pro campo de ataque, recupera, dança, dá aquela paradinha, olha pra cima da marcação, sai jogando mais atrás, outra jogada com o Almi. Almi já olhou, vê quem chega por ali, ameaçou, chuta em cima do Riquelme. Riquelme que já chega por ali, de qualquer maneira, lá pelo contra-ataque, a sobra da bola aqui no campo defensivo. Vai sair jogando com o Carlinho, Talinho, botou a bola no peito, chega de qualquer maneira por ali, afasta o perigo, Rodrigo. No campo de ataque, vai sair jogando por ali, pelo lado esquerdo, Luquinha. Dançou pra cima da marcação, Luquinha habilidoso, tentou, chutou em cima do marcador, por ali, chega por ali. Goleirão Tassiano, dessa vez, está lá pra encaixar legal, goleirão Tassiano. Tá jogando com o Caio, mas pelo meio do caminho com o Tafarel. Tafarel é quem recebe. Já botou lá pro campo de ataque, chegou, bola cobriu e passou livremente ali lá pelo lado direito. Fez o corte, não se recupera de novo, a sobra da bola em favor da equipe do Fortaleza. Por ali o pênalti tá marcado, Carlinho. Pênalti marcado para a equipe do Fortaleza.
1: Pênalti, claro, isso daí não tem o que não tem, pegou no joelho. Você pode ver aí já na repetição. Nossa equipe já trazendo aí repetição para você no replay. Vamos ver aí, ó. Deu o primeiro corte. Esse lance aí foi o que veio pro meio da área, sai da marcação. Olha lá. Pênalti, claro. Não tem discussão, não tem que reclamar. A própria defesa do Turibol admite que houve um erro. O problema foi a marcação, aquela marcação dentro da área. Sem contar que aquele primeiro lance onde a bola cobriu, né, o defensiva do Turibol também já foi, claro, o início de até chegar essa penalidade. A equipe do Turibol pecou nessa questão de não matar logo o lance e deixar a bola cobrir o seu adversário. Não existe. Fortaleza estava lá prontinho, né, o seu atacante, né, pelo lado direito, e claro, chegou até a penalidade. Tem aí a possibilidade agora a equipe de Fortaleza, a equipe lá do interior, de, claro, fazer aí o seu gol e empatar o jogo, e aí fica aberto aí os 20 mil reais e quem sabe os 40 mil reais para a próxima fase. Ainda 20 minutos, vamos ver como se comporta na batida de pênalti, Fábio, quem sabe.
0: É, garoto, vamos lá, porque tem cobrança de pênalti na tentativa de empatar o jogo. A equipe do Fortaleza na marca dos 20 minutos de jogo rolando aqui na Arena do Castanhal. 20 minutos do primeiro tempo, tem o pênalti para ser cobrado. A equipe do Fortaleza, vamos lá, autorizou o árbitro, olha a batida, olha o gol! Gol! Foi lá para deixar o jogo tudo igual, Carlinho.
1: Tudo igual, um grande jogo e deixa tudo igual a equipe do Fortaleza. O time do Turibol, rapaz, um erro feio, não se faz isso. É um erro grave que ocorreu o empate da equipe do Fortaleza. Mas o Fortaleza também vinha buscando, viu, Fábio? O Fortaleza estava vindo buscar o gol. Infelizmente, ele tomou um gol numa falha grotesca do Tarciano, que uma bola simples para a defesa, ele acabou dando oportunidade do Turibol abrir o placar, e depois o próprio Turibol também deu oportunidade quando falhou naquele lance, que a bola cobriu o seu defensor, e claro, chegou até a penalidade. O Fortaleza foi lá e converteu com o camisa de número 10, o Igor Neves. Em nome aí de Wallison Moto, Supermercado J. Paz, em nome também de Grupo Voando Baixo, LR Joias, Pipil da Serra, também Brasil Lojas. Olha aí, tá o placar empatado, galera, empatado aqui na Arena Castanhal. E mais uma vez eu peço para você que tá vendo a imagem, a segunda câmera nossa aí acompanhando para você de baixo, para você deixar o seu like aí, galera, ajuda o canal, galera, se inscreve no canal aí, galera, valeu? Um abraço, meu amigo Elias Neto, lá em São Luís, acompanhando aí a transmissão, também ao Zé Maria, lá em Capitão Poço, toda a sua família acompanhando aí a transmissão da TV Turiaçu, tá certo? Fábio José, eu acredito que agora o jogo deve, vamos dizer assim, aumentar um pouco mais de volume, mas deixando claro que do ponto de vista tático, só agora o Turibol está mantendo a sua formação de 4-3-2-1, porque o Fortaleza esqueceu essa formação que foi definida, até porque não tem como, tem que ser quebrada por conta da formação que está a equipe do Turibol, mas vamos ver se vai se manter assim no segundo tempo ou ainda nessa primeira etapa.
0: Beleza, beleza, garoto. Voltamos após parada técnica. Vamos dar reinício na partida entre Fortaleza e Turibol, jogão de bola. Alô, Dunga, da Rádio Rio Santa Cruz, lá em Estandarte, acompanhando, retransmitindo esse jogão de bola para você lá em Cândido Mendes. Alô, Adão, da Metalúrgica, acompanhando aí pelo canal, pelo Rádio Rio Santa Cruz. Por aqui tudo igual é o placar do jogo. Um para a equipe do Fortaleza, um também para a equipe do Turibol. Vai sair jogando a equipe do Turibol aqui no campo defensivo, sai jogando com o Coqueiro. Já tentou trabalhar, botando a bola lá pelo lado esquerdo, buscando jogada com o Luquinha. Luquinha passou em velocidade, chega por ali, se aproxima o Titiarito. Em velocidade, chuta em cima da marcação, reclama de um toque. O árbitro deixa, segue o lance. Recupera aqui pelo setor do meio do campo, com o Renan. Renan bateu, mais uma vez, Tarciano em dois tempos foi lá para encaixar. Legal, dessa vez o Tarciano faz o rebote, mas a bola sobe, conseguindo ali recuperar a segunda tentativa, Carlinho.
1: O Tarciano, ele deixou claro para os jogadores do Turibol que ele não está preparado do ponto de vista para essas bolas. Veja que ele fez em dois tempos e lá vai o Turibol.
0: Lá vai Turibol correndo, bateu, explode em cima de Talinho. A recuperação da bola é por ali, lá pelo lado esquerdo, com um jogador que é o Titiarito. Botou no pé do Luquinha, passou à direita do goleirão Cassiano. É, meu amigo, já falou por aqui o comentarista Carlinho. A equipe do Turibol percebeu que o Tassiano não está seguro, não está confiante. E estão experimentando de qualquer jeito, Carlinho.
1: Eu acho que isso é uma determinação do Cidinho. O Cidinho está escutando nós falar bem aqui em cima. Eu acho que isso é a orientação do técnico Cidinho aqui do Turibol. Rapaz, chuta no goleiro que ele está sem confiança nele mesmo, rapaz. E aí o pessoal está chutando de fora da área. E aí o Tassiano faz aquelas defesas meio estranhas, agora fez essa e está ali pedindo atendimento. Acho que ele está querendo esfriar o jogo, né? E claro, aquele atendimento básico, leva aquele gel, águazinha gelada. Então, o Tassiano daqui a pouco está em pé, mas é bom ter cuidado, que o Turibol vai tentar chutar outras vezes.
0: Ok, garotinho. Só lembrando, galera, que Tassiano não é o goleiro principal da equipe do Fortaleza. O goleiro principal é o Naxon machucado. Desde o primeiro jogo não deu para o Nax, então é o Tassiano que veio. Tive uma conversa com o Tassiano, ele disse que é uma preocupação enorme, é muito difícil estar defendendo um jogo grande. No último jogo que teve, ele acabou tentando fazer uma defesa, a bola atingiu a região do pescoço dele devido à insegurança. E agora, mais uma vez, representando aí essa insegurança debaixo do trave, o goleirão Tassiano. Então vamos lá, porque mais uma vez segue no ataque a equipe do Fortaleza. Na tentativa de avançar, já perde a bola na sequência. O árbitro diz, falta mais lá atrás. Falta em cima do zagueirão, camisa 4, é o Vitor Gabriel. O grande travozinho, rapaz. O grande travozinho, Vitor Gabriel aí. Zagueiraço da equipe do Turibol. Carlinho, falta lá na briga, ali na disputa por ali. Acaba atingindo ali com intensidade ali o Vitor Gabriel da equipe do Turibol.
1: É um toque meio involuntário, mas que foi falta, né? E quando é involuntário, que é falta, tem que ser marcada. E foi parada aí no meio do campo. Tempo suficiente para beber um pouco mais de água, falar alguma coisa que está porventura acontecendo de forma errada. Então, assim, o jogador da equipe do Turibol vai ter que sair, porque o atendimento foi até ele, então ele vai ter que aguardar aí um minutinho fora de campo, né, enquanto que o goleiro gordo tem a possibilidade da cobrança da falta, Fábio.
0: Beleza, garoto, enquanto isso, bola parada aqui no campo defensivo em favor da equipe do Turibol. O gordo, o goleirão gordo, vai ter essa missão de colocar essa bola lá pro campo de ataque. Na bola parada, sai jogando ali, lá pelo lado esquerdo, com o jogador que é o Felipe. Felipe que levanta na área, subiu de cabeça por ali, último toque. Reclama que tinha sido do Talini, mas o último toque foi de ataque da equipe do Turibol. Do Turibol, garotinho, que jogada sensacional pra você. Muita gente ligadinho comigo aqui pelo canal do Esporte. Um alô legal aqui pra DJ Neto da Liberal. DJ Neto da Liberal, bela transmissão, transmissão show de bola. Obrigado aí, galera, lá em Cândido Mendes, já acompanhando por aqui pelo canal TV Turiaçu essa nossa transmissão. É isso, galera, tá só começando essa grande semifinal. Amanhã tem mais futebol pra você. Amanhã tem um jogaço, tem Comercial Borges Santa Fé, valendo mais uma vaga para a grande final por aqui. Tá levando o jogo para decisão de pênalti. Olha, vai sair jogando de qualquer maneira. Bateu de qualquer maneira por ali o Júnior. Bateu fraquinho na mão do goleirão gordo. Recupera a posse de bola a equipe do Turibol. Sai jogando com o Renan. Olhou para quem passar. Olhou aqui Riquelme pela esquerda. Já olhou, avançou para ali a tentativa de botar lá por ponta. Direito, que era o camisa 21, o Renan, chuta em cima da marcação, a bola sai pela lateral, lateral para ser cobrado em favor da equipe do Turibol. Vai fazer a cobrança do lateral por ali o Riquelme, Riquelme para Felipe, Felipe para Riquelme, vai levantar na área, subiu de cabeça por ali, a sobra com o Luquinha, bateu, explode em cima da marcação, chegou a recuperação da posse da bola com a equipe do Turibol, com o Luquinha, olhou o Titiarito, vai passando melhor para o zagueirão. Alva da equipe do Fortaleza. Joga por ali Tafarel. Já botou essa bola lá pro campo de ataque. Recupera a posse de bola mais uma vez a equipe do Turibol. Com o Rodrigo. Do Rodrigo pro Gordo. Gordo quem recebe, goleiraço da equipe do Turibol. Deu aquela preocupação legal na sua equipe, no primeiros minutos de jogo rolando, mas tá tudo certo ali com o goleirão Gordo. E ali praticamente foi só uma pequena lesão naquele momento, né, Carlinhos? Tudo certo com o goleirão Gordo?
1: Temporário, foi temporário, até o corpo ainda estava um pouco frio, o time ainda todo frio, o Gordo também não foi diferente, já recuperado, já tem chutado inclusive várias bolas com a perna esquerda, sem nenhum problema até o momento, Fábio.
0: Beleza, mais uma vez com o Renan. Tentou buscar por ali o Riquelme, chega por ali, chega melhor para o jogador camisa número 6, que é o Josué. Chuta em cima da marcação, melhor para Josué, fica com um tiro de meta a equipe do Fortaleza. Alô para Afonso Assunção, Afonso Assunção aí na torcida pela equipe do Fortaleza. Obrigado, Afonso, aí pela sua participação aqui no canal TV Turiaçu. Vamos lá, porque o jogão de bola sai com o Riquelme. Dá aquele toque, não consegue fazer o domínio. A sobra da bola é com a equipe do Fortaleza. Vai fazer a cobrança do lateral aqui pelo setor esquerdo. Fez a cobrança para ninguém, diretamente para a mão do goleirão gordo, para ficar só com o tiro de meta a equipe do Turibol.
1: Tiro de meta em favor da equipe do Turibol. Vem um placar de 1-1, esse resultado leva as penalidades, Fábio. E claro, ninguém quer penalidade.
0: É, garota, penalidade é uma parte bem difícil do torneio, bem difícil da competição, mas se for para ir para a penalidade, o que fazer? Temos que ir para a penalidade. Vamos lá, muito jogo ainda para acontecer, muito jogo para rolar. Apenas o primeiro tempo de jogo, na marca do 30 minutos deste primeiro tempo, vai sair jogando por ali pelo setor esquerdo a equipe do Turibol. Chega por aqui o Caio, briga com o Vitor Gabriel, melhor para o Caio, na velocidade com o Júnior, e é chegando por ali, dominou o árbitro, pega uma falta em cima do zagueirão, camisa número 3, Rodrigo, falta de ataque para a equipe do Turibol, Carlinho.
1: É, falta clara, o jogador de posse da bola, o camisa 11 do Fortaleza, o Júnior, foi lá e cometeu a falta, não tem discussão, a posse de bola era do zagueiro da equipe do Turibol, sem discussão, e claro, a falta vai ser cobrada em favor da equipe do Turibol. Placar de 1-1 em nome de deputado Kleber Verde, loja Eletrolar, DK Supermercado. Falamos ainda em nome de Recanto do Sabor, no placar aqui da Rádio Turiaçu FM, TV Turiaçu, 1-1 Turibol e Fortaleza, Fábio.
0: Um a um, Turibol e Fortaleza, e formou a Rádio Rio Turias, Rio Santa Cruz FM do nosso amigo Dunga lá e estandarte. Vamos lá, porque vai sair lá pelo campo de ataque a equipe do Turibol com o Titiarito. Titiarito buscando jogada com o Felipe, recupera a posse da bola aqui pelo Fortaleza, agora pelo contra-ataque. É no 3 contra 4 por ali, a sobra da bola em favor da equipe do Fortaleza com o Júnior. Botou no campo de ataque, se aproxima por ali, de qualquer maneira, é o Igor Neves. Já driblou, girou para cima da marcação, chutou em cima do próprio companheiro, que já estava também na posição de impedimento. E levanta o bandeira por ali, marca corretamente, bola em favor da equipe do Turibol, Carlinho.
1: É, o Turibol tem impedimento a seu favor, mas assim, isso é um erro que não pode acontecer. Por exemplo, ficou à vontade os dois jogadores da equipe do Fortaleza mais uma vez. Começando pelo lado direito do seu ataque, o time do Turibol ofereceu sua oportunidade, olha aí.
0: Vamos lá, sai jogando. Goleirão gordo, botou a bola aqui pelo campo de ataque. Chegou por ali o Gabriel, o Caio. Tentou por ali, melhor para o Felipe. Felipe já recupera a posse da bola, tentou, se livra da bola, se livra da marcação, joga a bola de qualquer jeito. Melhor para a equipe do Fortaleza, fica com o lateral aqui pelo setor esquerdo. Já tentou sair jogando de qualquer maneira, a sobra da bola em favor da equipe do Fortaleza com o jogador que é o Josué. Aí a sobra da bola aqui pelo setor do meio do campo com o Renan. Renan bota a bola em velocidade, saiu jogando com o Luquinha. Luquinha em velocidade, botou na tentativa de sair buscando contra-ataque de qualquer maneira de cruzamento. Chegou por ali, que defesaço do goleirão Tassiano. Tassiano tá perdendo nervoso nesse momento do jogo, Carlinho.
1: É importante o goleiro demonstrar também essa confiança. Embora tenha acontecido alguns lances que deixou meio em dúvida, principalmente a sua torcida e seus jogadores, tem que demonstrar essa segurança debaixo dos travessão. Até porque é função dele, ele tem que transmitir essa segurança aos demais jogadores do seu time dentro de campo, Fábio, porque senão fica complicado. O próprio Tassiano tem que ter segurança no seu trabalho. A prova disso é que quando falta confiança, ele acaba deixando a equipe e aí também os seus torcedores, né, com as mãos muito geladas.
0: É, meu amigo, vamos lá que o jogão tá bom demais, tá bom demais pra você. Um abraço ao meu amigo Carlos, Carlos Ramire, lá em Belém do Pará, assistindo o jogão aqui pelo canal TV Turiaçu e Rádio Turiaçu. Sai jogando por aqui a equipe do Turibol com o Felipe. Felipe botou essa bola lá pro campo de ataque, a tentativa era com o camisa número 9, que era o Jô. Bola muito forte, a sobra e recuperação da jogada ali com o jogador, o goleirão, que é o Tassiano. Aí sim, bota no pé do Talinho, Talinho quem recebe, botou lá pelo lado, lá pelo lado direito com o Turuca. Turuca deu aquela cochilada, deixou a bola escapar, lateral, lateral em favor da equipe do Turibol com o Titiarito para fazer a cobrança do lateral lá pelo setor esquerdo, esquerdo de ataque para a equipe do Turibol. Vamos lá com o Renan, Renan pro Titiarito, Titiarito já deu aquele toque por ali, chegou pela marcação mais uma vez, segue o jogo, o árbitro manda seguir o jogo, recupera a posse da bola por aqui o Caio, na velocidade, de qualquer maneira com o Josué. Recupera Josué, já olhou, deu aquela escorregada melhor pro Luquinha. Luquinha já olhou em velocidade, chegou com o Renan. Renan botou em velocidade. Tentou avançar aqui pela ponta direita. Último toque do Renan. É lateral em favor da equipe do Fortaleza. Tá jogando com o Júnior. O Júnior acaba recebendo um toque por ali. Vamos ver se o árbitro deu falta ou lateral, Carlinho.
1: Não, ele deu falta. O camisa 17 do Turibol, me parece que o 17, é isso? É o Felipe. O Felipe veio e fez a falta. Tão falta foi que o Felipe simplesmente saiu de perto do lance, até para não ser advertido pelo o árbitro do jogo, o Alisson.
0: É, meu amigo, vamos lá, porque tudo igual eu pra cá do jogo, na marca dos 36 minutos de jogo, rolando aqui na Arena do Castanhal, a primeira grande semifinal. Por aqui, quem passar já garante 20 mil reais na conta, meu irmão, porque o vice-campeão do torneio da Independência leva 20 mil pra casa. Só lembrando, a final vai ser lá no estádio do Rabelão, novinho, novinho pra você bater aquele bolão. E aí você, cara amigo torcedor, já está convidado a participar aí com a gente para lá. Nossa equipe de transmissão vai estar na Arena do Rabelão, levando essa transmissão dessa grande final. Será daqui quem sair? Quem sai daqui para ir para a Arena do Rabelão? Será Fortaleza? Será o Turibol? Tudo igual, tá o placar, tem uma falta frontal para ser cobrada aqui a equipe do Fortaleza. Vamos ver na bola parada o que acontece, Carlinhos, porque é uma falta de média distância.
1: É, uma falta frontal, a meta do arqueiro Gordo, por sinal o Gordo é só no nome, não tem nada de Gordo, uma bola que leva perigo, Fábio, eu diria que leva perigo porque ela tem, o cobrador tem a frente do gol para ele escolher onde ele quer colocar. Evidente que tem ali quatro jogadores nesse momento fazendo a formação da barreira e, claro, tem oportunidade o Talinho, bate forte, se ele pegar no meio da bola, essa distância deve chegar aí numa altura que o Gordo possa até não alcançar se ela for fora do seu alcance. Mas se for direto, o Gordo tem essa possibilidade de fazer defesa. Se for, tá ali. Mas me parece que quem tá ali é o Igor Neves para fazer a cobrança.
0: Ok, garotinho, por ali tem o Igor Neves, tem também o Talinho. Vamos ver quem vai para a cobrança, porque vai autorizar o árbitro Alisson. Vai autorizar, 4 na barreira, já foi falado pelo meu comentarista, então autoriza. Igor Neves bateu, a sobra da bola, tentou uma jogada ensaiada por ali. O Talinho bate fraquinho. Recupera a posse da bola por aí o goleirão Gordo. Já chegou, recupera a tentativa. Brilha por ali mais uma vez, afasta o perigo. Dá um bicão. E vai chegar por aqui o... ia chegando também o Vitor Gabriel. Falta em cima do Vitor Gabriel. Já estava por essa também uma posição de impedimento. O jogador cai da equipe do Fortaleza, Carlinhos.
1: Numa linguagem bem popular, ele já estava na banheira. Ou seja, estava aguardando em posição irregular. Impedimento já marcado e também já cobrado. 1-1 é o placar do jogo. 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
0: Vamos lá, garoto. Segue o jogo, segue o placar de 1 para o Fortaleza, 1 também para a equipe do Turibol. Sai jogando. A equipe do Fortaleza tentou sair jogando, aqui um toque curto. A equipe do Fortaleza não conseguiu sair do campo defensivo. Último toque foi da equipe do Turibol, 3 minutos de acréscimo. 13 minutos de bom tamanho, o jogo rolou bem, né, Carlinho?
1: É, tá bom os 3 minutos, mas o Turibal quer ver se aumenta o placar a partir desses restantes de jogo.
0: Vamos lá, porque recupera a posse da bola por ali, a equipe do Turibal, melhor para o sistema defensivo da equipe do Fortaleza, botou no contra-ataque com Caio, levanta o bandeira, Caio já estava de posição de impedimento, num belo contra-ataque. Uma bela roubada de bola, por sinal ali pelo setor do meio do campo, o Caio já estava um pouco à frente, Carlinhos.
1: Exatamente, estava à frente, pouco espaço na frente, mas estava em posição irregular, bem observado pelo auxiliar número 2, né, o Adalberon.
0: Vamos lá, segue mais uma vez no ataque a equipe do Fortaleza, não consegue fazer aquela troca de passe, a equipe do Turibol deu aquela cochilada, recupera a posse da bola, não conseguiu fazer o domínio, jogador Júnior da equipe do Fortaleza. Lateral vai ser cobrado pela equipe do Turibol. Recupera a posse da bola por ali. Quem está jogando por ali é o Vinícius. Trazendo a bola assim, está jogando com o Coqueiro. Coqueiro atravessou a bola aqui, buscou a jogada com o Riquelme aqui pela ponta direita de ataque. Tentou chutar em cima da marcação, chutou em cima do jogador Josué. E aí vai ficar com lateral no campo de ataque aqui o Renan. O Riquelme da equipe do Turibol. A sobra do Riquelme, briga pela posse da bola por ali, foi agarrado, a gente percebe por ali, mas falta foi em favor da equipe do Fortaleza. Na pressa de sair jogando, a bola estava rolando, e aí assim volta lá atrás para fazer novamente a cobrança da falta à equipe do Fortaleza. 1-1 é o placar do jogo. Olha a tentativa, chegou, dominou no peito, bota no chão, bota na grama, na velocidade, saiu jogando com o Luquinha. Luquinha quem recebe, fez o corte, buscando a jogada em profundamento, buscando ali no setor direito. Trazido mais pelo setor do meio do campo, buscando a jogada com o Coqueiro. Em velocidade, tentou sair jogando com o Riquelme, chega por ali o Caio, melhor para o Riquelme. Vai ter a tentativa de fazer o cruzamento na área, o cruzamento rasteira, chega Carlinho por ali. Afasta o perigo, jogando a bola lá pela linha de lateral. Só lateral em favor da equipe do Turibol, o garoto chega ali pelo campo de ataque. A equipe do Turibol. Quero mandar também um alô à nossa grande amiga aqui acompanhando, a Vilma Tavares. Boa tarde, Vilma. Acompanhando o jogo aqui pelo canal TV Turiaçu e Rádio Turiaçu. Olha a tentativa de finalização. Chega por ali pelo meio do caminho o Talírio. A sobra é com o Renan. Fez o corte. Levantou a cabeça, olhou para quem passar. Fez o corte mais uma vez. A tentativa com o Riquelme. Do Riquelme pro Renan. A sobra com o Felipe. Felipe com o Renan. Renan chega por ali. Foi tocado por baixo árbitro. Pega uma falta em cima do Renan. Falta perigosa, tá? Carlinho, falta próximo da meia-lua da grande área. Ali uma falta um pouco mais aqui para a direita. Aquela tentativa de botar ali no gol direto ou quem sabe uma jogada ensaiada para tentar sair com a vantagem nesse primeiro tempo, Carlinho.
1: Pois é, Fábio. O Alisson aplicou ali uma falta e também deu de presente o primeiro do jogo nesse finalzinho de primeiro tempo. Primeiro cartão amarelo. O jogador do Fortaleza, né? Ele fez o seguinte, conferiu uma, duas, três, então foi sequenciais as faltas, a falta cometida pelo camisa de número 7, me parece o Abelha da equipe, foi o Turuca, né? Fez essa falta, se não me falha a memória aqui de longe, né? O Turuca fez a falta e recebeu o cartão amarelo. Detalhe, Fábio, é que esse lance tem a possibilidade aí do Turibal ampliar o placar. De 1-1 para 2-1, porque é muito boa e, claro, o goleiro Tassiano não está com essa segurança toda e o time do Turibol já percebeu isso. Se for bem batida com força, e claro, o Tassiano pode ter dificuldade na defesa.
0: Vamos lá, porque tem falta perigosa para ser cobrada aqui no campo de ataque em favor da equipe do Turibol, para tentar, quem sabe, aí sair na frente nesse primeiro tempo de jogo. Vai autorizar por ali, quem está na bola, posse da bola por ali é o Luquinha, tem o Renan também. O Renan de pé na canhota vai se aproximando da jogada por ali. Olha a batida na mão do goleirão Tassiano. Vai a loucura, a torcida do Fortaleza, quando encerra o primeiro tempo de jogo, o árbitro, o Alisson. Jogão de bola pra você, garoto. Meu amigo, tá aberto a corrida pelos 40 mil reais entre Fortaleza e Turibol. Tudo igual, termina este primeiro tempo de jogo. Carlinhos, sua conclusão e análise, se vai ser feito agora ou se vai ser após o nosso show do intervalo.
1: Nós vamos para um pequeno intervalo, Fábio. Já sentamos de volta aqui na nossa cadeira. E claro, vamos comentar esse primeiro tempo aqui rapidinho para você que está acompanhando. Mas antes, mandar um abraço aqui para o Orivan, O Orivan, que está, ele é deficiente visual, está simplesmente, né, ouvindo a nossa transmissão. Obrigado, Orivan, pelo carinho da audiência. Ele que está lá na cidade, lá em Chaves, no Marajó, no estado do Pará. Grande Orivan, um abraço para você, muito obrigado. E claro, fique aí na torcida. Não sei qual time que você está torcendo, é evidente, mas você optar aí para torcer, diga para nós que a gente vai aqui já indicar qual é o time que você está torcendo, viu, Orivan? Um abraço, a gente volta já já no intervalinho, rapidinho, nós estamos de volta.

0: Uma vez para você, estamos de volta aqui diretamente da Arena do Castanhal. É fim de primeiro tempo, vamos conversar um pouco a respeito de tudo que aconteceu, um pouco daquilo que rolou neste primeiro tempo. Carlinho, a equipe do Fortaleza começou com uma formação 4-4-2, conversamos sobre isso, e a equipe do Turibol, formação 4-2-3-1, e ao longo da competição a equipe do Fortaleza acaba desmanchando toda essa sua formação. Acaba pegando um gol logo no início e aí obrigando o Sinto Claro também a desmanchar essa formação que iniciou. Mas não se entregou, correu em busca de buscar o empate e aí não se entregou para o jogo. Como você analisou todo esse primeiro tempo de Fortaleza e Turibol, Carlinho?
1: Olha, para mim nenhuma surpresa, Fábio, em relação às duas equipes. Primeiro porque é o seguinte, não tem nada fácil. Mas assim, eu acho que Turibol achava que ia encontrar uma equipe do Fortaleza de forma, como vem acontecendo nos outros jogos, o que passou, de certa forma tinha aquela, vamos dizer assim, alternava um jogo para o outro, uma hora vinha mais forte, outra vinha mais frágil, mas o Fortaleza veio seguro, sabendo do papel que tinha que fazer dentro de campo. A equipe do Turibol também, o que houve na verdade, a equipe do Turibol foi manter a sua formação tática. E pelo segundo tempo vai ser assim mesmo. Agora, o Fortaleza não teve como manter. Eu até comentei aqui que o Fortaleza estava atacando já com 4, porque até então ele dizia que era com 2. E vamos ver se vai acontecer no segundo tempo. Agora, Fábio, nessa segunda etapa, as duas equipes, pelo que eu vi aqui, nenhuma alteração. Mas o Turibol deve ter cuidado com um jogador, eu queria destacar aqui, que é o centroavante da equipe do Fortaleza, o Caio. Por que eu tenho que chamar atenção? Porque o Caio, ele tem velocidade e ele muitas das vezes está ficando 1-1 com o seu defensor. Isso é perigoso, porque não tem ninguém na sobra da equipe do Peñarol na parte defensiva quando o Caio avança, homem para homem, jogador para jogador. Isso é um perigo, porque numa hora dessa, uma falha da defensiva do Turibol, o Caio pode se aproveitar. Além de ser rápido, chuta forte e pode com certeza fazer a diferença nessa segunda etapa. Já o Turibol precisa fazer uma coisa que eles deixaram de fazer no primeira etapa, Fábio, que foi o chute ao gol, de longa distância, de fora da área. Por quê? Porque o goleiro Tassiano, ele demonstrou em determinados momentos que não está muito seguro dentro de campo, dentro da sua função. Agora, se o Turibol vai fazer esse tipo de chute, vai fazer esse tipo de jogada para tentar e surpreender e pegar um rebote no seu atacante e fazer o gol, isso é o que a gente vai ver já no início do jogo. O certo é que vai começar a segunda etapa em nome aí de Macro Contábil. Fábio, passa a bola para você.
0: Ok, garotinho, ok, amigo torcedor, amigo de bem com a vida, acompanhando esse jogão de bola. Alô também para o nosso grande amigo Dunga, Dunga da Rádio Rio Estandarte, lá em Estandarte. Fazendo a retransmissão deste jogão de bola aí, para toda aquela região ali de Cândido Mendes. Alô, Adão, quando inicia o segundo tempo, autoriza o árbitro, o Alisson, tá rolando a segunda etapa de jogo, garoto. Agora quem vence é o Leão ou o abacaxi mais doce de Turiaçu? Tá aí na sua telinha, a nossa enquete tá rolando. Pra você, torcedor amigo, acompanhando, porque quem vai lá pelo setor esquerdo é o garotinho Josué, da camisa número 6. Levantou na área, a bola subiu muito. Foi lá na torcida da Fortaleza, muita torcida ali atrás do gol da equipe do Fortaleza, Carlinho.
1: A equipe do Fortaleza trouxe, além da sua equipe, que tá bem postada dentro de campo, trouxe também uma quantidade muito grande de torcedores. Veio do interior, aproximadamente 30 quilômetros, 35 quilômetros da sede do município, mas está aqui. Trouxe aí o seu torcedor para gritar, mas só que em determinadas horas, olha aí. Ô, gordo, observa a regra. Escanteio em favor da equipe do Fortaleza, ultrapassou o tempo. E aí a regra é clara, né? Como diz um saudoso árbitro, né, Fábio?
0: A regra é clara para os dois lados. Demorou. Fazer a cobrança, levou esse escanteio. O goleirão gordo acabou se esquecendo da regra. Então tem esse escanteio para ser cobrado em favor da equipe do Fortaleza, aqui pelo lado direito de ataque. Vamos lá, porque já autoriza o árbitro Alisson. Vai chover bola aqui na área da equipe do Turibol. Olha a bola levantada na área, subiu de qualquer maneira, por ali chega o Riquelme, afasta o perigo jogando a bola lá pelo lado esquerdo, lateral para ser cobrado em favor da equipe do Fortaleza. Quero mandar um abraço a Carlos Eduardo, Eduardo Gomes, Itapajé, Ceará, ligadão na nossa transmissão, obrigado Eduardo, pela sua participação aqui no canal. Vamos lá, porque o jogo segue dramático para você. É o primeiro minuto de jogo rolando da segunda etapa. Já dominou bonito por aqui o jogador, que é o Luquinha. Chega por aqui marcação, Igor Neves. Foi lá só na perna do Luquinha. Falta no campo defensivo em favor da equipe do Turibol, garoto. Falta em favor da equipe do Turibol.
1: Falta em favor da equipe do Turibol, já cobrado o goleiro gordo, coloca a bola em jogo.
0: Vamos lá, chega por aqui, zagueirão da equipe do Fortaleza, recupera de qualquer maneira por ali o Penalva. Botou a bola lá pelo Josué, em velocidade, recupera a posse da bola, que é o Júnior. Lá pelo setor esquerdo, deu só para cima da marcação. Deu um toque na mão do goleiro, o jogador Júnior. O árbitro bem atento no lance, pega toque de mão. Do jogador Júnior. Então bola no chão em favor da equipe do Turibol, garoto. Bola no chão para a equipe do Turibol, goleirão gordo na bola para tentar, para fazer aquela cobrança, para tentar jogar essa bola aqui para o campo de ataque em favor da equipe do Turibol. 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Jogão de bola, olha a equipe do Fortaleza no contra-ataque com o jogador que é o Júlio. Já deu só pra cima da marcação, Vitor Gabriel foi na caça dele por ali, melhor para o Vitor. Sai jogando, botou no pé do Renan, lá pelo lado direito de ataque. Renan foi agarrado por ali, o árbitro deixa seguir o lance, melhor para o Renan. Chega aqui com seu companheiro, que é o jogador, que é o Vinícius. Vinícius olhou, prendeu a jogada por ali, quem se aproxima lá pelo campo de ataque é o jogador Coqueiro. Coqueiro quem recebe, botou ali por ali, se antecipa na jogada, o Talinho é quem domina. Tentou botar ali pra cima do Josué, fica pelo meio do caminho, pega a falta no jogador Josué. E é falta no campo defensivo em favor da equipe do Fortaleza. Falta lá pelo campo defensivo em favor da equipe do Fortaleza. Autoriza, quem recupera a posse da bola por ali é o Igor Neves, o homem do gol do empate da equipe do Fortaleza. Agora sim sai jogando com o Josué lá pelo lado esquerdo. Recupera mais uma vez com o Júnior, botou na velocidade do Josué. Vai dar, será que dá? Não deu, sai pelo lateral. A bola em favor da equipe do Turibol. 4 minutos de jogo rolando, decisão que vai levando o jogo para as penalidades, garoto. Mas tem muito jogo para rolar no horário nobre do esporte. Só lembrando, galera, estamos com a retransmissão deste jogão de bola pelo rádio Rio Santa Cruz, lá em estandarte do nosso grande amigo Dunga. Olha o Titiarito, recupera, posse da bola, botou ali na velocidade do Luquinha. A bola sai muito forte, sai pela linha de lateral, só lateral em favor da equipe do Fortaleza. 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E sábado, a partir das 4 horas, a grande final do

0: Cássio, joga bonito, botou no pé do Titiarito, que chuta em cima da marcação. Fica com o escanteio a equipe do Turibol. Vai lançar a bola no campo de ataque a equipe do Turibol, na bola parada, na cobrança do escanteio. Alô, galera lá do Alto da Alegria, acompanhando comigo esta transmissão, esta grande narração. É da equipe entre Fortaleza e Turibol. Evanildo, cantou Evanildo do Brega. A cobrança na área, subiu por ali, Tassiano. Olha a sobra, de qualquer maneira salva o zagueiro da equipe do Fortaleza. A sobra da bola é com o Renan. Renan com o Luquinha. Mais atrás com o Renan. Bateu de primeira, essa bola subiu. Melhor pro Tassiano. A sobra da bola, jogada legal, chega por ali o zagueirão. Tassiano vai em cima do jogador Vitor, reclamação por ali, o jogo tá rolando por aqui. A sobra em favor da equipe do Fortaleza. Igor Neves, dançou pra cima da marcação, como joga limpo, como joga fácil o Igor Neves. Enquanto isso, jogou rolando e a discussão lá entre o Tassiano e o Vitor Gabriel, Carlinho.
1: Essa discussão tava rolando, mas o Tassiano não tem razão de estar com essa discussão, ele falhou mais uma vez. A bola aí, ele foi fazer a defesa, a bola bateu no ombro dele, rapaz. Bateu no ombro dele, que coisa, tá em jogo. O atacante tem que partir pra cima pra fazer o gol. O detalhe de tudo isso, Fábio, é que o quarto árbitro, o Firico, enquanto a bola rolava, o árbitro acompanhava o lance aqui no meio campo, o Firico, o quarto árbitro, acompanhava tudo. E claro, vai passar todas as informações pro árbitro, o Alisson. E eu queria aqui aproveitar a oportunidade aqui que a gente está com a bola parada nesse momento, mandar um abraço aqui para uma pessoa, aliás, duas pessoas. É o Vieira da Seresta lá em Manaus. Cara, um abraço para você, Vieira da Seresta, dele que é irmão do Natinho e toda essa família aqui da cidade de Turiaçu. Obrigado, meu caro Vieira. E também o subtenente Nelly, o coordenador da Copa da BR. Cara, gente fina, eu tenho um apreço muito grande pelo cabo Nelly, pela educação, cara, que trata super bem a gente, que fizemos uma vez um trabalho lá em Santa Luzia. Muito obrigado, Cabo Nelly, pela audiência. E claro, muito obrigado a você que está deixando o seu like, né? Que está deixando o seu like e ajudando o canal. O árbitro vai chamar os dois aqui, os dois capitães, sendo chamado para uma conversa. E é o Talinho e também o Titiarito, não é isso, Fábio? Os dois capitães?
0: Exatamente, o Titiarito e o Talinho. Titiarito, capitão da equipe do Turibol, o Talinho, capitão da equipe do Fortaleza. E aí chamou, vai levar só na conversa, não subiu por ali cartão. Enquanto isso, a bola tava na posse da bola, a equipe do Fortaleza. E sim, vai permanecer com a posse da bola, porque vai dar reinício do jogo. A equipe do árbitro, o Alisson, para a equipe do Fortaleza. Vamos lá, sai jogando a equipe do Fortaleza com Penalva, trazendo a bola com o Talinho. Talinho vai levantar essa bola na área, lá pro campo de ataque. Quem chega por ali, chega Titiarito. Chega Titiarito, tentou fazer de cabeça por ali. Recupera a posse da bola, a equipe do Fortaleza com o Júnior. Júnior quem recebe, botou a bola em velocidade, já chegando por ali o Turuca. Não consegue fazer a recuperação da jogada. E aí agora sim, bola no chão. Falta em favor da equipe do Turibol. Carlinho, a marca dos 9 minutos e um jogão duro. Jogo pegado, jogo que não está tão fácil para ambos os lados, Carlinho.
1: Exatamente, Fábio, mas eu estou vendo a equipe do Turibol com uma dificuldade na sua transição. A sua transição está muito lenta, muito lenta. Quando se vai pelo lado direito, a lentidão acontece. Se vai pelo lado esquerdo, a lentidão também acontece. E aí está aí, ó. Mais uma vez, a bola chutão. Essas bolas só favorecem a defesa, esse tipo de chutão aí. Mais uma vez, Turibol tem a posse de bola com o goleiro gordo, mas não está surtindo efeito.
0: Ok, garotinho, na pressão, a marcação segura em cima do goleirão gordo, obrigando a ele jogar a bola pela lateral. É a equipe do Fortaleza descendo sua linha de marcação, atrapalhando ali toda a saída de jogada do campo defensivo da equipe do Turibol. Vamos lá, garoto, porque tem lateral para ser cobrado em favor da equipe do Fortaleza. Lateral cobrado, Turuca faz a cobrança de qualquer maneira, faz o cruzamento, chuta em cima da marcação, recupera a posse da bola. De primeira pegou por ali o jogador Júnior, diretamente para a linha de fundo. É só tiro de meta em favor da equipe do Turibol.
1: Muito bem, 1-1 o placar do jogo, 1 para o Turibol, 1 para o Fortaleza. A equipe do Turibol precisa avançar um pouco mais os seus 3 jogadores, a meu modo de ver. Avançar um pouco mais seus jogadores para trazer a equipe do Fortaleza mais atrás. Está muito adiantado. Fortaleza está com a sua linha de marcação quase no meio campo. Significa dizer o quê? Que o Turibol, ele arriou o seu time. Está com o seu time muito na defensiva e esquecendo de, claro, partir para o ataque, porque só interessa o gol nesse momento para as duas equipes, Fábio.
0: Meu amigo, vamos lá. Só o gol, interessa só o gol. Leva você para a próxima

0: fase paralela, leva você para a grande final. Um abraço aqui para Carla Priscila, manda um alô aí para Silvani, lá em São Luís, Maranhão, acompanhando esse jogão de bola, Fortaleza e Turibol.
1: Quem está em São Luís também acompanhando a nossa transmissão, Fábio, é a equipe lá da Sabrina Distribuidora. A galera lá aqui de Turiaçu está acompanhando a nossa transmissão. Obrigado, galera. Um abraço a todos vocês. Alô, meu amigo Jamilson, da Sabrina.
0: Vamos lá, garoto. É sábado, sábado. Tá vindo aí. Olha a bola levantada na área. Subiu o goleirão Gordo. Subiu o goleirão Gordo. Recupera a posse da bola. Sai jogando rapidinho aqui com o Titiarito. Do Titiarito pro Renan. Renan botou em velocidade, atravessando a bola, buscando jogada lá com o Felipe. Felipe deixou no pé do Coqueiro. Na dividida por ali, melhor para a zaga da equipe, para o jogador Fortaleza, chegou com o Tafarel, briga pela posse da bola, sai jogando mais atrás com o Turuca. Turuca chuta mascado, ficou imprensada a sobra da bola com o Titiarito, deixou com o Renan, melhor para Turuca, que chega por ali para acabar com a festa da equipe do Turibol. Ah, chegou, chuta em cima da marcação, Renan recupera, Felipe, olha a batida, desvia por ali o Talínio. Talinho recupera a posse da bola, sai jogando, joga no pé do Titiarito. Dá aquela parada por ali de qualquer maneira, olha, acha um passe legal por ali o Luquinha. Chegou de qualquer maneira, chega o Talinho, não quer saber de brincadeira o Talinho. Dá um bicão, acaba sendo tocado por ali, acaba sentindo o zagueirão Talinho, Carlinho.
1: Não vi falta no lance, foi um lance normal, ele fez a defesa e de forma desequilibrada. É, caiu, eu não vi falta no lance. Eu ouvi, me parece aqui, não tenho 100% de certeza, mas me parece que é um tiro de canto em favor da equipe do Turibol.
0: Vamos lá, é o jogador da equipe do Turibol, Luquinha, com a bola ali, lá pelo campo. O árbitro deu o quê? Deu falta? Vamos ver, chegou a bola ali lá no, na área da equipe do Fortaleza. Provavelmente o árbitro deu falta. É, de ataque da equipe do Turibol. Vamos lá, enquanto isso, a equipe do Fortaleza tem essa possibilidade de sair lá do campo de defesa e botar essa bola aqui pro campo de ataque. Sai jogando lá pelo lado direito, lá pelo lado esquerdo com o Josué. Josué quem recebe, já botou a bola no pé do jogador que é o Júnior. Júnior já olhou em velocidade, passou de qualquer maneira, sai tocando com o Caio. Caio deixou pro Júnior, habilidoso Júnior, chutou em cima da marcação, chega por ali, é sobra da bola em favor da equipe do Fortaleza. Olhou, levantou a cabeça, olhou para quem passar, quem chega por aqui é o Turuca. Turuca vai bater o de primeira, a bola isolou, subiu muito. Subiu, essa bola passou sobre o muro da arena do Castanhal.
1: Esse fundamento de chute do Turuca, do lado direito do ataque aqui do Fortaleza, é um fundamento que não está dando certo. Já é a terceira, se não me falha a memória, que ele faz esse chutão, joga pela linha de fundo, fora inclusive da arena aqui do Castanhal, né? O pessoal aí da família do Caio, Fábio, está acompanhando o jogo. O Caio está meio isolado dentro da sua posição de centroavante. Por quê? Porque os dois zagueiros estão muito junto dele, ele não está conseguindo flutuar entre os zagueiros. E aí fica preso, a possibilidade dele pegar uma bola para chutar no gol é mais difícil.
0: Vamos lá, recupera a posse da bola por ali, o zagueirão é penal, da equipe do Fortaleza. Chega de qualquer jeito, mandou um bicão, a sobra da bola em favor da equipe do Turibol. Mais uma vez com Penalva, joga muito Penalva. Já tentou trabalhar a sobra da bola com o zagueiro da equipe do, que é o Rodrigo. Chegou de qualquer maneira mais uma vez por ali o Vinícius. O árbitro deixou seguir o lance. Vamos lá. Tá valendo tudo isso. Chega Talinho, dá um bicão, a bola subiu. A sobra da bola ali, briga pela posse da bola ali pelo setor do meio do campo. Chega com o Vinícius. Agora sim, marca falta em favor da equipe do Turibol. Falta em cima do camisa 7 do Vinícius. Então vamos ver se parou o jogo para atendimento do jogador. É o jogador Caio, é isso? É Carlinho.
1: É o camisa 8. É o camisa 8 do Fortaleza. É o Judão. Agora, assim, o Tassiano saiu lá da sua área de trabalho e veio aqui questionar com o quarto árbitro, rapaz. O quê? O quarto árbitro tem autonomia para tomar decisão aqui. Não precisa o goleiro vir de lá para cá dizer o que ele tem que fazer. Assim como o árbitro do jogo. Ele disse, chamou a responsabilidade para ele, foi falta, acabou, está marcado. Não tem que estar reclamando aqui com o quarto árbitro. Isso, Fábio, que de certa forma, não é só aqui no futebol amador, até no futebol profissional. O jogador deixa a sua função de jogador e vem questionar com o quarto árbitro, quanto não vai questionar com o árbitro que está em campo. É um negócio que não dá de entender, rapaz. E o fundamento principal, que é compreender a regra, entender a regra dos 5 segundos, o cara acaba não ficando atento e aí dá a bola para o seu adversário. O time do Turibol tem a possibilidade agora de virar o placar. O camisa 8 do Turibol, é, o Coqueiro, está de posse de bola. Não sei se ele que vai fazer a cobrança, o certo que é falta em favor da equipe do Turibol. E vai ter mudança no Fortaleza e também no Turibol, Fábio.
0: É, vamos ver quem entra e quem sai por aqui. Provavelmente o camisa 10 da equipe do Fortaleza já sai. O camisa 10 do Fortaleza é o Igor Neves. Homem do gol, entra por ali o camisa 15. É Mauro, camisa 15.
1: Do Turibol não saiu ninguém.
0: Substituição, primeira substituição do jogo. É pela equipe do Fortaleza, a cobrança. A bola explode em cima da barreira. Subiu por ali de qualquer maneira. Sobra de... A equipe do Turibol chegou por ali, o Luquinha isolou, pega de primeira, não pega legal, acaba isolando sem perigo algum do goleirão Tassiano Carlinho.
1: Sem direção o chute do Luquinha e claro, vai sair o camisa 7, já saiu o camisa 7 da equipe do Turibol, é ele, o Vinícius, e entrou o camisa 14, o Ellison, camisa 14 no Turibol. 1-1 é o placar do jogo, em nome de DK Supermercado, Brasil Lojas e HP Mercado, Fábio.
0: Vamos lá, garoto, vamos lá, porque jogo segue dramático na marca dos 17 minutos de jogo, rolando desta segunda etapa, 0-1-1 é o placar. Este resultado que leva a decisão para os pênaltis. Vamos lá, porque recupera a posse da bola por aí, o camisa número 9, que é o jogador, que é o Jô, da equipe do Turibol. Sai jogando com o Luquinha, ameaçou mais uma vez, dessa vez pega muito mal na bola. O Luquinha acaba isolando. É, meu amigo, alô, Dunga, da Rádio Rio Santa Cruz, ligadinho no jogo, retransmitindo este jogo para toda aquela região ali de Cândido Mendes, acompanhando esse jogão de bola aqui da Arena do Castanhal, torneio da Independência, mais de 4 décadas de existência. Recupera a posse da bola por aqui, o jogador que é o Titi Arito, deixou com o Renan. Renan levantou a cabeça, deu um som pra cima da marcação. Quem chega por ali se aproxima, trazendo a bola mais pelo setor do meio do campo. Você jogada com o Coqueiro. Já botou em velocidade. Chega com o Felipe. Felipe pro Titi Arito. Deu uma atrasada, vai levantar essa bola na área. Recupera a posse de bola mais uma vez. Chegou por aqui o número, jogador da camisa 14. Na tentativa com o Titi Arito. Aprofundou. Último toque ali do jogador da equipe do Fortaleza, fica com esse
1: sorteio. Turuca.
0: É o jogador Turuca, lateral direito da equipe do Fortaleza. Vai ficar com escanteio. Escanteio, equipe do Turibol. Já fez a cobrança com o Renan. Renan vai levantar essa bola na área. Ele é batida de qualquer maneira. Essa bola passa perigosamente ali ao lado esquerdo do goleirão Tassiano. Bem batida, bela finalização, Carlinho.
1: Exatamente, faltou só ela ter a direção correta, que seria aí o gol, mas ela perdeu-se pelo lado esquerdo do goleiro Tassiano. Já pediu atendimento, já tirou as luvas e o árbitro já dá aquele tempo técnico para tomar uma aguazinha e conversas com treinadores, com seus treinadores, os jogadores e, claro, tentar aí nesse restante, né, de 20 minutos, Fábio, quem vai para a grande final do torneio da Independência 2026 aqui na cidade de Turessu. Galera, eu queria pedir para você mais uma vez, desculpa ser insistente, mas é porque vocês merecem dar um like para o nosso canal, viu galera? Deixa o like aí para nós, onde quer que você esteja, compartilha também o nosso canal. É, deixa eu ver aqui a Maria Helena e Antônio Dino, aqui de Antônio Dino, obrigado. É, Maria Helena, quem está mandando é a Geise Maria, obrigado Geise. Deixa eu ver quem mais aqui, manda um alô para... Já mandei a Maria Helena. É, qual o jogo... Eita, rapaz, tem uma pergunta aqui. Qual é o melhor time entre esses dois que estão em jogo? Bom, se você for levar pelo placar que está em jogo, Orivan, os dois times estão parelhos, até por conta do placar. Mas assim, eu diria para você que do ponto de vista técnico e tático, a equipe do Turibol está mais bem postado nesses dois quesitos que eu lhe falei. Toca melhor a bola, taticamente obedece a orientação do seu técnico Sidine. Já o Fortaleza está com a facilidade de fazer o quê? De chegar pelos lados. Mas quando é pelo meio, eu já comentei anteriormente, o jogador, o Caio, camisa 9, ele está muito isolado no meio de dois zagueiros. Ele tem que, dessa forma, fazer aí uma troca de posição. Ele fica, cair pelo lado direito, depois vir para o meio, depois cair para o lado esquerdo, para tentar confundir a defensiva da equipe do Turibol. Outra coisa que se percebe nesse intervalo, Fábio, e você que está acompanhando a nossa transmissão, é que a saída do Turibol está um pouco lenta, embora a técnica mais lenta. E outra coisa, agora há pouco você viu no lance de ataque, a equipe muito embolada na frente da área. O que é que tem que se fazer nesse ponto de vista? Abrir os seus lados, abrir aos lados o máximo que puder, para você obter vaga, espaços no meio da frente da área. No meio e, claro, na frente da área, para com possibilidade de chutar de fora da área, ou então fazer um drible no seu adversário, que está ali como defensor, e tentar fazer o gol para virar o jogo. Fora dessa possibilidade, não é fácil chegar no gol da equipe do Fortaleza, até por conta da sua zaga, que está bem postada. O goleiro, embora tenha as suas inseguranças, mas também está bem postado dentro de campo. Agora, precisa aqui, nessa segunda etapa do segundo tempo, logo após aqui a reidratação, a galera fazer gol, porque senão vai para as penalidades e aí quem for mais objetivo, né, Fábio, pode levar a vaga para a grande final.
0: É, garoto, é isso. Olha, um alô para o meu querido amigo professor Afonso, uma narração impecável. Obrigado, Afonso, professor Afonso lá em Porto Santo, acompanhando esse jogão de bola. É, e claro, amanhã tem professor Afonso aqui na Arena do Castanhal, aí com a equipe do Santa Fé. Vamos lá, porque por aqui o jogo segue embolado, já falou meu comentarista Carlinho. É, com o resultado que está levando a decisão para as penalidades. Enquanto isso, vai brigando pela posse da bola, a equipe do Fortaleza já vai lá e comete falta em cima do jogador, que é o Mauro, da equipe do Fortaleza, jogador que entra no segundo tempo e já faz uma recuperação da bola por aqui, já ganha uma falta. Falta que tem possibilidade de levantar essa bola lá na área, jogador camisa número 5, que é o Almir. É, garoto, aqui mais atrás, um centímetro mais atrás, mas tá dentro da regra da arbitragem. Enquanto isso, o Almir botou essa bola lá pro campo de ataque, quem subiu por ali, chega o goleirão gordo. A bola tá viva no campo de ataque para a equipe do Fortaleza. Para o jogo, marca falta de ataque da equipe do Fortaleza em favor da equipe do Turibol, Carlinhos.
1: Eu quero ver esse lance, mas parece que quando subiu o Caio e também o jogador da equipe do Turibol, houve um choque, mas já levantou, foi mais para dar uma esfriada no jogo, mais frio do que já está, e o goleiro gordo já fez a cobrança.
0: Goleiro gordo na cobrança, botou a bola lá pelo lado direito, quem recupera a posse da bola por ali é o Luquinha, atravessou, invadiu ali o campo de ataque, quem chega e se aproxima de qualquer maneira é o Riquelme, vai levantar essa bola na área, bola salva o Fraquinha, mas mesmo assim, ia tentando por ali, chega por ali o jogador que é o Turuca, recupera a posse da bola para a equipe do Fortaleza, a sobra da bola em favor da equipe do Turibol, o Luquinha briga pela posse da bola, melhor para o jogador que é o Tafarel não, abelha da equipe do Fortaleza, me complica muita vez na visão, na leitura visual daqui, abelha e Tafarel, devido ser irmão praticamente gêmeos por aí lá do Fortaleza. Por aqui pelo lado esquerdo de Tiarito, pegou muito bem, pegou muito embaixo na bola, a bola subiu muito, a bola passa sobre o muro da Arena do Castanhal, só tiro de meta em favor da equipe do Fortaleza. 24 minutos de jogo rolando aqui na Arena do Castanhal. É, meu amigo, tudo certo pra você, já tem a nossa enquete também aí, qual o melhor jogador, você pode estar votando aí qual é o melhor jogador da partida. Vamos lá, Tassiano, bota essa bola lá pro campo de ataque, subiu a equipe do Fortaleza com o Tafarel, já chegou de qualquer maneira por ali, Riquelme, briga pela posse da bola, ou chega por ali o Júnior, né, acaba levando o pé desnecessário, atingindo só o Riquelme, acaba se atrapalhando na jogada. Os dois jogadores da equipe do Turibol, mas aí o Júnior também acaba entrando no meio da confusão com falta, Carlinho.
1: O Júnior foi imprudente, imprudência do Júnior, acabou cometendo uma falta boba, não tinha necessidade dele fazer isso, ele vai com o pé muito alto, acaba atingindo o seu adversário e na frente do árbitro, não tem como dizer que não foi falta, é uma falta clara que a equipe do Turibol tem essa possibilidade. Agora, dois jogadores do Turibol foram disputar uma bola, Fábio. Ou você se comunica ou você se trombica, já diz um ditado popular. Nesse lance não pode ser os dois zagueiros. Alguém vai e o outro fica na sobra, não os dois disputando a mesma bola. Isso é muito imaturo.
0: Faltou comunicação. E aí chega de qualquer maneira mais uma vez por ali o Penalva, de cabeça, joga muito o zagueirão Penalva. Sai com o Felipe, Felipe para o Titiarito, cochilou o Titiarito, perde a bola na sequência, olha o Caio, recupera a posse da bola, tentou, chega por aí, travando na hora certa o Rodrigo. A recuperação da jogada com o Júnior, na velocidade invade a grande área, vai sair o cruzamento, salva por ali a zaga da equipe do Turibol, garoto! Salvou no momento certo, bola perigosa, é lá pelo lado esquerdo, Carlinho. Que jogada sensacional, talvez a melhor jogada do segundo tempo para a equipe do Fortaleza.
1: É, ele filtrou rápido o Júnior pelo lado esquerdo do ataque do Fortaleza, fez o cruzamento, deixou a equipe defensiva, jogadores defensivos do Turibol numa fria, rapaz, um bate-rebate, e ainda saiu com o Turibol lá na frente, cometeu uma falta e tem bola na área de novo, é a favor do Fortaleza.
0: Vamos lá, bola que vai ser levantada na área lá pelo setor esquerdo de ataque para a equipe do Fortaleza. Quem sabe na bola parada autoriza o árbitro. Levantou a bola na área, subiu por ali o zagueiro. Recuperação da jogada com o Turuca. Bateu de qualquer jeito, do jeito que dá, do jeito que ela veio. E aí acaba isolando, jogando a bola pela linha de fundo para a equipe do Turibol sair lá da área de pressão. No momento em que a equipe do Fortaleza deu uma subida, deu uma acordada até mesmo na torcida. E aí sim tem uma bola ali para sair da linha de pressão.
1: Pois é, Fábio, o Turuca, acho que o Turuca precisa treinar um pouco mais esse fundamento dele chutar a bola de primeira. Tá muito mal, quando não é por cima, jogando fora do campo, acaba fazendo o quê? Jogando pra longe, rapaz, sem sentido nenhum. O Turuca tá muito mal na partida, no quesito chute de primeira, quando ele sobe aqui da função de lateral direito para o ataque. Muito difícil, assim a equipe do Fortaleza não vai chegar a lugar nenhum. 1-1 é o placar do jogo, em nome de Loja a Renovar. 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
0: Vamos lá, porque lá pelo campo de ataque, lado direito, tem cobrança para ser feita ali por ali pela equipe do Turibol. Subiu de cabeça a zaga da equipe do Fortaleza. Afasta o perigo, de qualquer maneira, por ali chega o Judão. Chega o Judão, afasta o perigo, joga a bola pela linha lateral. Alô, Adão da Metalúrgica lá em Estandarte. Dona Nazaré e também Ireneu Comercial Cruz Calado, acompanhando o jogão pela rádio Rio Santa Cruz, lá em Estandarte do nosso grande amigo Dunga. Vamos lá, o jogão segue no placar de 1 para a equipe do Turibol, 1 também para Fortaleza. Olha a sobra de bola, de qualquer maneira, tá viva, mas também já levantou a bandeira, já não vale mais nada o ataque da equipe do Turibol, Carlinhos.
1: Exatamente, não valia mais nada, apenas tiro de meta, porque já tinha o impedimento marcado em favor do Fortaleza. E eu acho o seguinte, nessa reta final desse jogo, desse segundo tempo, Fábio, as duas equipes deveriam jogar essa bola na área, por quê? Muita confusão em determinados momentos dos zagueiros. Acaba indo dois jogadores numa bola só. Então isso pode resultar em um gol para a equipe que for mais objetiva.
0: Vamos lá, já sai jogando, recupera a posse da bola a equipe do Turibol com o Felipe. Levantou, invadiu o campo de ataque. A sobra de qualquer maneira, recupera a posse da bola, sai jogando mais atrás. Sai com o Coqueiro. Olhou para quem passar, pisa na jogada, tentou atravessar lá o lado direito, buscando jogada com o Riquelme, dominou bonito o Riquelme. Aí sai, dança para cima da marcação, ganhando a velocidade, vai sair o cruzamento, chega por ali o garotinho, Penalva, e afasta o perigo, jogando a bola pela linha de fundo, tem escanteio para a equipe do Turibol, escanteio que vai ser cobrado lá pelo lado direito, autoriza o árbitro Alisson. Olha o escanteio cobrado, o baixinho por ali. O time todo esperando bola aqui no segundo pau, ali no meio da área. Ele faz uma cobrança, baixinho por ali, melhor para o zagueiro Alinho da equipe do Fortaleza. Mas já recupera a bola a equipe do Turibol, lá pelo lado direito. Sai jogando com o Renan, trazendo a bola aqui pelo setor esquerdo com o Coqueiro. Vai passar em velocidade o Titiarito, ele deu uma de três dedos por ali, Penalva na bola, falta em cima do zagueirão Penalva, falta de ataque em favor da equipe do Fortaleza.
1: Falta em favor do Fortaleza, a Penalva sentiu, não sei se também para esfriar o jogo um pouquinho, mas um detalhe, o Luquinha, em algumas bolas que é para ele colocar uma bola alta, ele coloca baixa, favorecendo aí a defensiva da equipe do Fortaleza. Luquinha precisa melhorar esse fundamento.
0: Vamos lá, vai tentando invadir o campo de ataque por ali mais uma vez, o jogador que é o Almir, em favor da equipe do Fortaleza, sai trabalhando com o jogador que é o Júnior, já pede a bola na sequência com o Luquinha, dançou pra cima da marcação, deu aquela cochilada, recupera a posse da bola mais uma vez, a equipe do Turibol, aí vai ficar com o lateral. O lateral em favor da equipe do Fortaleza, lá pelo lado esquerdo de ataque. Vamos lá, garoto, vai pro ataque, a equipe do Fortaleza vai lançar essa bola na área, subiu por ali de cabeça o Coqueiro, é mais um lateral em favor da equipe do Fortaleza. Remas lateral, vamos lá, garoto, porque tá chegando a marca dos 31 minutos, vamos já conversar com o meu comentarista Carlinho, o que tá achando de 30 minutos de jogo rolando, porque a bola tá lá no campo de ataque em favor da equipe do Fortaleza. Talinho recupera a posse da bola, bateu e essa bola passou diretamente pra linha de fundo, 30 minutos rolando, Carlinhos.
1: 30 minutos, está funilando o tempo e as duas equipes na busca do gol de virada, de forma muitas das vezes desorganizada, mas estão buscando. Eu preciso ver a equipe que vai ser mais rápida nessa transição da defesa para o ataque, porque até agora muito lento a transição. Olha aí.
0: Vai sair jogando mais uma vez, Penalva. Joga o corpo para cima da marcação, chama por ali o goleirão Tassiano e ali. Vamos ver o que, que deu o árbitro. E vamos ver
1: agressão, se dá pra ver no replay.
0: Vai ser expulso. Foi expulso por ali, jogador da equipe do Fortaleza. Vamos ver no replay o que aconteceu por ali, né, Carlinho?
1: Exatamente, mas isso é uma agressão, não tinha mais, o jogador inclusive nem disputava mais o lance, estava saindo do lance, o Penalva foi lá e fez uma agressão. Isso é punido pela regra, não tem discussão, cartão vermelho bem aplicado, por sinal muito bem a arbitragem nesse quesito. Olha aí o replay aí, Fábio, e você que acompanha também a nossa transmissão. Veja, veja que saiu a disputa. Opa! Aí não pode, né? Aí a regra diz: cartão vermelho, um no chuveiro mais cedo. Não adianta comentários, mais conversa dos jogadores com a arbitragem, porque não vai funcionar mais. Estava bem atento o árbitro e também foi muito claro, muito visível. Agora permanece aquela confusãozinha ali no meio, conforme você está vendo aí. Mas não há nada que fazer a não ser sair o jogador para reiniciar a partida. 1-1 é o placar do jogo. Está aí a nossa equipe trazendo para você mais uma vez o lance. Mas me parece, Fábio, que tem mais também uma pancada do jogador da equipe, ó. Na costa, na cabeça aí do Penalva. Ah, rapaz, esse lance é muito bom, essa matéria aí, esse lance aí, porque deixa a gente muito mais claro. Teve uma agressão primeiro também, né?
0: É, Carlinho, vamos ver se o nosso quarto árbitro observou essa parte aí. E se vai ter essa conversa com o árbitro central, porque essa aqui é a imagem que a gente está vendo, o árbitro não tem essa visão, não tem essa imagem, né? Se, saber se vai prevalecer.
1: Exatamente. O árbitro, inclusive, está conversando ali no seu radinho, não sei se é com o quarto árbitro ou se é com o auxiliar, está pedindo para o Penalva sair.
0: Exatamente. Então, você que estava aí acompanhando, você pode observar. O que a gente também deu de observar aqui no replay é que houve tapinha dos dois lados, né? Mas o último tapa, no caso, foi bem mais claro, bem mais visível, que exatamente, foi do Penalva em cima do marcador da equipe do Turibol. E foi que o árbitro observou, eu creio que o quarto árbitro não deve ter observado também, porque, no caso, teria agressão dos dois lados. E aí o Penalva revida o tapa que recebeu, mas aí o árbitro entende que foi só o Penalva que agrediu o seu marcador. Enquanto isso, vai ficar no prejuízo, na marca dos 34 minutos, a equipe do Fortaleza com o jogador ameno. Aí aquela demora para sair, né, Carlinhos? Isso vai ser acrescentado alguns minutos no tempo normal da partida.
1: Exatamente, Fábio. Inclusive tem uma observação aqui da nossa telespectadora, a Carol Souza, ela diz o seguinte: o cara bateu primeiro, tem que ser expulso também. Olha a visão do nosso telespectador, que está claríssima. Obrigado, Carol, essa observação sua ela é pertinente, ela tem sentido, e o Penalva foi expulso e vai ser reiniciado o jogo. Começou o roubo, diz... Eita, nosso torcedor, rapaz, começou o roubo, não começou, vai, o jogo vai continuar, Fábio.
0: É, reinicia por aqui, tá valendo! Tá valendo a grande vaga para a grande final do torneio da Independência. E jogou de bola, garoto, foi lá. É, deu aquele corte legal por ali, o jogador Coqueiro. E levou a galera à loucura. Recupera a posse de bola por aqui, o Renan, no campo defensivo. Já tentou sair jogando mais uma vez com o Luquinha no Titiarito. Deixou com o jogador camisa 14, que é o Ellison. Ellison mais atrás com o Felipe. Felipe pô, jogador que é o Luquinha. Luquinha no Coqueiro, sai tocando bola. Agora a equipe do Turibol. Sai jogando com o Vitor Gabriel. Vitor Gabriel bota no pé do Coqueiro. Aí tranquiliza. Mas resultado tá igual. Por aqui, esse posse de bola por aqui não é aquela vantagem pra cima da equipe do Fortaleza, não. Tá vencendo no número de jogadores, mas no placar tá tudo igual, Carlinhos.
1: Tudo igual no placar, e uma movimentação interessante fez agora a equipe, o ataque da equipe do Turibol. Tinha quatro defensores aqui no 4-4-2 que estavam numa linha, Fábio. O que que fez o atacante do Turibol? Ele movimentou depois dos quatro, né, do segundo marcação dos quatro jogadores, ou seja, 4-4-2. O segundo quarto estava todo ele marcando. O jogador do Turibol, inteligentíssimo, fez o seguinte: deu um balãozinho, cobriu os quatro e favoreceu o seu atacante. Infelizmente, não teve oportunidade de concluir a gol. E o Tarciano, mais uma vez, pede atendimento. E lá vai o atendimento na rapidez que o nosso câmera não dá nem de mostrar, por conta da rapidez que vai o médico da equipe do Fortaleza atender o Tarciano. 1-1 o placar do jogo. Mandando um abraço para você que está ligado com a gente em qualquer ponto desse Brasilzão, aqui em Turiaçu. Você fora de Turiaçu, meu amigo Dunga, um abraço, galera que está acompanhando aí de Estandarte Região. Compartilha aí, galera, deixa o seu like, né? 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
0: Vamos lá olhar a cobrança, lá para o campo de ataque, buscando jogada com o Júnior com o Riquelme. Vamos lá, melhor para o Riquelme. É na trombada, dois grandalhões por ali, o Júnior e o Riquelme. Ali trombaram legal por ali, uma trombada bem legal, uma dividida bem legal, melhor para o Riquelme, ficou com o tiro de meta. Aí vai sair jogando lá no campo defensivo a equipe do Turibol. Sai jogando fácil, com categoria, tranquilidade. Botou no pé do zagueiro, que é o Rodrigo. Rodrigo com o Titiarito. Trabalhou mais uma vez com o Renan. Renan recupera, botou no pé do Jô. Aí show com o Felipe, tocado por baixo o Felipe. Falta em favor da equipe do Turibol. Falta aqui no setor de meio de campo. Tem pressa já para sair jogando. Vai sair jogando, saiu jogando o zagueirão Rodrigo. É, avisa que a bola estava em movimento. E aí vai dar nova saída de bola. Bora lá com o Luquinha. Luquinha com o Coqueiro. Renan que recebe. Já botou em velocidade, sai jogando mais atrás, prende a marcação. Chamou o Coqueiro, trabalha a bola lá pelo setor do meio do campo. Vai trabalhando essa bola pacientemente a equipe do Turibol. Agora sim vai tentar aproximar aqui do campo de ataque. Quem se aproxima é o Luquinha, vai pede a bola na sequência. Melhor para o zagueiro é Rodrigo. Sai jogando mais uma vez com o Luquinha. Vai tocando bola, a equipe do Turibol é incansavelmente. Assim que ele consegue invadir o campo de ataque. Tentou, sai jogando mais atrás com o Ellison. Não tenta rifar a bola, tenta se manter com a posse da bola, a equipe do Turibol. Vitor Gabriel deixou com o Coqueiro, botou no pé do Riquelme, tem essa possibilidade de levantar a bola na área, levantou, subiu de cabeça por ali o Luquinha. Bola subiu livre, o Luquinha não conseguiu mandar a direção perfeita pro gol do goleirão Tarciano. Carlinho.
1: Exatamente, o Turibol toca a bola, tecnicamente muito superior à equipe do Fortaleza nesse quesito. Mas assim, de forma lenta, eu acho muito lento, viu, Fábio?
0: Sete minutos de acréscimo, sete minutinhos. É, garoto, reta final do segundo tempo de jogo. Estamos por conta do árbitro Olha a sobra, girada perigosa do jogador, Riquelme. Não é a função de zagueiro que ele fez por ali, mas deu uma de mestre, conseguiu afastar o perigo agora no contra-ataque. A equipe do Turibol, pode ser um lance perfeito, fulminante por ali. Sai jogando mais atrás, recupera o Felipe, chuta em cima da marcação. Chutou em cima da marcação por ali, mas a sobra da bola é com a equipe do Turibol. Recupera a posse da bola o Coqueiro. Já olhou, toca ali por ali pelo Ellison, recupera, ficou com a posse da bola por ali o jogador Turuca da equipe do Fortaleza, com o Caio. Caio que recupera, chega, 12 em cima da marcação do Caio, foi tocado, foi puxado por ali, recupera e fica com a falta a equipe do Fortaleza. Carlinhos, 7 minutos e o jogo, decisão que é resultado que está levando para os pênaltis.
1: Pois é, o resultado que está levando para as penalidades, mas a equipe do Turibol, mais técnica, consegue colocar uma bola, de certa forma, perigosa. Infelizmente, não foi aproveitado pelos seus atacantes, mas o Turibol está na luta. O Fortaleza, numa bola parada, quem sabe pode fazer a diferença agora, Fábio.
0: Vamos lá, porque tem bola para ser cobrada, já sai cobrando. Numa jogada ensaiada, botou no pé do Caio, não fez o domínio, deixou a bola escapar. Chega o Rodrigo, afasta o perigo, botando a bola ali pro alto. Jogando a bola para o setor meio de campo. Recupera a posse da bola ali, a equipe do Fortaleza com o jogador, que é o Júnior. Em velocidade, novamente com o Riquelme. O duelo tá grande entre Júnior e Riquelme. Mais uma vez melhor, dessa vez para o Júnior. É, lá pelo lado esquerdo de ataque em favor da equipe do Fortaleza. Vai mexer mais uma vez a equipe do Fortaleza. Vai sair o camisa 8, entrar o camisa 15.
1: Sai o 8, é o Judão. O 8 é Judão, entra o 15. O 55 é. 55 quem é? Nem botaram pra nós o 55, rapaz. Muito bem, lateral em favor da equipe do Fortaleza, Fábio.
0: É, 5-5 é o Pretinho, 5-5 é o Pretinho. 55. Exatamente, segunda substituição, as equipes não mexeram tanto assim, né, Carlinho?
1: Não mexeram tanto, eu não sei se é falta de jogadores. Não, não é falta de jogadores. Acho que do ponto de vista técnico e tático, os dois clubes estão entendendo que as suas equipes, na função que não foram substituídas, está bom. Então, por isso, acho que os dois técnicos optaram para não fazer as mudanças ainda.
0: Vamos lá, a equipe do Turibol sai jogando lá no campo defensivo com o jogador que é o Vitor Gabriel, mais atrás com o Rodrigo. Rodrigo que recebe a tentativa de infiltrar a jogada, era com o seu companheiro que era o Luquinha, recupera a posse da bola, a equipe do Fortaleza, agora sim com o Almir, deu aquele toque, na velocidade, chega por ali o Vitor Gabriel, vai se aproximar, chega muito bem o Vitor Gabriel, deixou com o Coqueiro, deu aquele toque, fez o corte legal, em cima do Almir, já botou a bola lá pelo lado direito. Mais uma vez com o Felipe, recupera, sai jogando no campo de ataque, já está à frente, o Ellison já está na posição de impedimento, bem marcado pelo árbitro assistente Adalberon, Carlinho.
1: Falta impedimento claro, o jogador esqueceu de olhar a linha de zaga e acabou entrando em posição irregular. Claro, fica muito fácil para o Adalberon, que é o assistente número 2, levantar o seu instrumento de trabalho e marcar aí o impedimento já cobrado em favor do Fortaleza.
0: Impedimento bem cobrado, de qualquer maneira vai sair jogando a equipe do Fortaleza com o Júnior, trazendo a bola aqui pela equipe, pelo lado direito, melhor para o Titiarito. Titiarito rebota, recupera a posse da bola, sai jogando com o Ellison. Em velocidade na marcação dele o Talinho, botou nas costas do Talinho, melhor para o Talinho, recupera a posse da bola, chegou com o Almir. A equipe do Turibol já recebe. Recuperou de qualquer maneira por aqui o Luquinha. Botou no pé do Ellison. Ellison pra Jô. Do Jô pro Coqueiro. Botou. Sai chutando errado de qualquer jeito por ali o Talinho. Quase bota a bola em direção ao seu próprio gol. A bola sai pela linha de fundo. É escanteio. Vem todo mundo aqui pro campo de ataque. A equipe do Turibol. Pode ser 3, 4 minutos dos 7 acrescidos. Já se foram. Tem cobrança de escanteio ali pelo lado direito em favor da equipe do Turibol, bola levantada na área, passa por todo mundo, recupera por aqui o Coqueiro. Olha o cruzamento, chegou mais uma vez a equipe do Fortaleza, afasta Caio, afasta de qualquer maneira no pé do Titiarito, só da equipe do Turibol. Mais uma vez com o Titiarito, recupera na velocidade, chega por ali o Caio, olha a sobra, de qualquer maneira chega por ali muito bem o Talinho, dá o toque de qualquer maneira na velocidade. Vai subir o bandeira, sobe o bandeira, não vale nada, nada, nada do contra-ataque da equipe do Fortaleza.
1: Impedimento claro da equipe do Fortaleza aqui pelo lado direito do ataque. E claro, vai ser cobrado pela equipe do Turibol. Não entendi aqui. Ah, já foi uma falta aqui atrás. Não entendi. Um alô aqui para, deixa me ver aqui, rapaz. É, manda um alô aí para Rubinho em São Luís. Alô, Rubinho, obrigado. Quem está mandando alô é a Camila. É, obrigado. Vamos, Fortaleza. O torcedor do Fortaleza está otimista aqui, Fábio.
0: Otimista, garoto. O time com um jogador a menos está conseguindo segurar o placar de 1-1, levando o jogo para a decisão dos pênaltis. 5 minutos, 6 minutos acrescido. Dos 7 acrescido pelo árbitro, já se foram. Olha ali melhor para o Almir. Olha a batida, de qualquer maneira pegou. Não tinha ninguém lá para o campo de ataque. O Almir fez o corte, acabou chutando de qualquer jeito. Joga a bola lá na torcida da equipe do Fortaleza. Só agradece a equipe do Turibol. E aí vai ficar com o tiro de meta por ali, o goleirão Gordo. É, meu amigo, amanhã tem mais jogão de bola. Amanhã, no horário nobre do esporte, a partir das 4 horas da tarde, tem Santa Fé e Comercial Borges. Mais um jogão, valendo a vaga aí para a grande semifinal. Hábito deixou a bola seguir, chegou com o Luquinha, em cima da marcação dele, por ali o Talinho, melhor para o Talinho. A bola saiu, segundo o árbitro, lateral em favor da equipe do Fortaleza. Os 7 minutos já se foram, galera. É resultado que está indo para os pênaltis.
1: Exatamente, Fábio. O jogo está indo para as penalidades. Não tem, os 7 já foram, né? Vai ser só pintar o final agora, eu acredito.
0: É quando termina o jogo. Apita fim de jogo, o árbitro Alisson. Fim de papo, decisão nas penalidades. Vamos conhecer o finalista do Torneio da Independência da edição 2026 nos pênaltis. É, meu amigo, para quem diria aí que a equipe do Turibol poderia dar uma goleada em cima da equipe do Fortaleza, para quem dizer que Fortaleza ia passear em cima da equipe do Turibol, tá aí o resultado para você. Duas grandes equipes, merecidamente tá nessa grande semifinal, e aí agora só uma vai permanecer na briga pelos 40 mil reais, que é a premiação histórica do Torneio da Independência. Carlinho, a sua conclusão, ou a gente vai para um intervalo? As suas conclusões, deste segundo tempo, claro, também do longo de todos os jogos, durante toda essa partida, Carlinho.
1: Pois é, Fábio, nesse momento, as duas equipes agora vão pensar em quem são seus batedores, né? Quem são seus batedores, por quê? Porque aqui tem uma tarefa que cada técnico tem que avaliar com seu time. É, quem está mais bem preparado do ponto de vista técnico e também emocionalmente para fazer essa cobrança de penalidade? Quem é mais objetivo nas suas cobranças? Não só no torneio, mas também na sua trajetória como jogador. Porque muitos deles não são jogadores desse torneio, não são aqui da cidade, são de outro município. Então o que acontece? O técnico vai fazer essa observação. Uma outra observação que vai ser feita, Fábio, aqui, é com relação a equipe do Turibol. O Turibol vai tirar um jogador, vai deixar no banco, porque ele não pode estar lá junto com os demais do Fortaleza por conta do penal ter sido expulso. Então o que acontece? Os dois técnicos sabem dessa situação. O Fortaleza vai ter que, claro, colocar os seus jogadores, todos eles lá, mas o Turibol vai ter que tirar um. Quem é esse que vai ficar? A gente vai ver depois. O certo é que os dois times jogaram em busca do gol. O Turibol foi mais objetivo nessa parte final do torneio, buscando aí, claro, o gol para não ir para as penalidades. Infelizmente não aconteceu. Agora os dois clubes vão para a penalidade e nós vamos saber quem é mais objetivo, quem está mais capacitado para as cobranças. O técnico Cidinho já está reunindo aqui os seus jogadores. O técnico Joca do Fortaleza também já está batendo papo ali. Os jogadores sentados, aparentemente demonstrando um certo cansaço. Então, assim, os dois times têm a possibilidade de garantir vaga para pelo menos os 20 mil e, posteriormente, os 40 mil, né, Fábio? E, claro, o nosso torcedor, fique aí, não saia daí, torcedor, não saia daí, viu, meu amigo Dunga, aí os ouvintes da Rádio Rio Santa Cruz, que está acompanhando essa transmissão pelo rádio, e você que acompanha pela TV, muito obrigado. Para cima, Fortaleza, está dizendo aqui a Ivanilde Farias. Também aqui o Andrei Wesley, alô, É, Andrei aqui em Joinville. Alô, Fábio. Olha aí, Fábio, lá em, em Joinville, Santa Catarina, acompanhando. Deixa eu ver quem mais aqui. É, tô torcendo muito pro Leão. Muito bem, torcendo pro Leão. Um alô aqui para Joinville. Muito bem, Preto. Tá todo mundo ligado aí na transmissão. Muito obrigado, galera. Ainda tem tempo de você deixar seu like, viu? Deixa seu like aí, galera. Olha a transmissão que tá uma beleza aí na sua tela. Não sei se ela tá em 50, se é 43, se é 32. E não importa. O importante é que você tá com uma imagem perfeita aí na sua frente. Aqui pela TV Turiaçu. Levando o torneio da independência para você, onde quer que você esteja. Amanhã. Amanhã, como disse aqui o nosso narrador Fábio José, amanhã tem outro grande jogo. Comercial Borges, tetracampeão já, né, da competição, vai enfrentar o Santa Fé. Santa Fé que vem embalado aí, embora tenha o seu jogador, o Elias, que está, foi contratado lá no Pará, participando aí da terceira divisão do Campeonato Paraense. Então o Elias vai estar desfalcando, que é o artilheiro atualmente, né, Fábio, ainda, o artilheiro da competição, o Elias. Não sei se vem amanhã, ainda vou me informar isso, mas a informação que eu tenho já de início para você que está aqui acompanhando a nossa transmissão é que o Elias não vai poder vir. A diretoria do clube lá no estado do Pará não aceita que ele venha por conta de que ele está no processo de preparação. Então, assim, ele está fazendo treinamento frequente lá com a equipe lá do Pará, o Elias, o artilheiro da competição aqui do Torneio da Independência. Então, é um desfalque. O outro desfalque, Fábio, e você torcedor, é o Vando Cross, que inclusive teve uma fratura no maxilar no jogo anterior, fez essa cirurgia, segundo informação da parte da diretoria do clube, se recupera bem o jogador Vando Cross. Então o time do Santa Fé tem esses desfalques que são importantíssimos, mas é um grande time e amanhã a gente vai ver isso aqui envolvendo Santa Fé e Comercial Borges no grande jogo. E aqui fica agora por conta do Turibol e por conta também do Fortaleza, quem vai ser o mais objetivo nas cobranças de penalidades? É Fortaleza? É Turibol? Qual é a sua torcida que está aí do outro lado nos acompanhando? Você está torcendo para quem? Para o Fortaleza ou é para o Turibol? Os dois times já estão aqui e você vê aí nas nossas imagens, no centro do gramado, os dois capitães, né, o Titiarito e também o Talinho, já se cumprimentando. Vamos ver quem vai ser o primeiro batedor. Aparentemente, né, o goleiro Gordo vai pro gol, então significa que o Fortaleza vai ser o primeiro a bater. E o nosso narrador Fábio José tem a tarefa aqui de narrar o jogo, narrar os gols aqui ou não, em favor do seu time do coração que está aí do outro lado. É o Turibol ou é o Fortaleza? Comente para nós e, claro, deixa seu like aí, galera. Deixa seu like, galera. Ajuda o canal aí, tá bom?
0: É, meu amigo, vamos conhecer o finalista do Torneio da Independência da edição 2026 na cobrança dos pênaltis. Para começar essa cobrança, vamos começar cobrando com a equipe do Fortaleza. Ali o camisa número 5. O Almir, camisa número 5, tem a missão de botar o Fortaleza na frente na cobrança dos pênaltis. Goleirão Gordo tem a missão de fazer a primeira defesa e tentar ali começar logo, colocar a equipe do Turibol na frente com uma defesa. Então vamos ver, porque vai autorizar o árbitro. Começa para você, decisão de pênalti na semifinal do Torneio da Independência. Vamos lá, garoto, porque autoriza de perna direita. Vamos lá, o Almir. Olha a batida, olha o gol. Gol do Fortaleza. Cobrança perfeita, Carlinhos. Aquela cobrança no meio, o goleiro vai pro canto e aí sem chance.
1: É a cobrança de segurança, como a gente chama, né, Fábio? No meio, o goleiro foi para o lado direito e a bola foi no centro do gol, não dando possibilidade de defesa para o goleiro Gordo da equipe do Turibol. Agora tem a missão, camisa 8, o Coqueiro. Coqueiro tem a missão de fazer o gol de empate e, claro, deixar tudo igual aqui na Arena Castanhal, Fábio.
0: Vamos lá, jogador Coqueiro, volante da equipe do Turibol, tem a missão de buscar o empate para a equipe do Fortaleza. Goleirão Tassiano está por ali fazendo toda aquela dancinha legal, tentando atrair a visão ali do jogador Coqueiro. Coqueiro bem concentrado na bola, tomou certa distância por ali. Vamos ver, autoriza o árbitro. Coqueiro de perna direita na bola, olha a batida e olha o gol. Gol do Turibol. Golaço do jogador Coqueiro. Goleirão Tassiano Até vai, mas bola bem batida, Carlinho.
1: O Tassiano até vai na bola, mas só quando ele vai, a bola já está saindo de dentro do gol para fora. Então é difícil, a bola rasteira alta, com muita força. Difícil mesmo para o Tassiano, ele quando foi não tinha mais jeito. 1-1 o placar do jogo, agora tem Talinho. Talinho deve bater aí no meio também, Fábio. Você que conhece o Talinho já, assim como eu, batedor de pênalti.
0: É, vamos ver, porque é zagueiro, né, Carlinho? Muita gente não gosta do pênalti cobrado por zagueiro, mas vamos lá, o técnico Joca escolheu Talinho para cobrança, então vamos lá ver o que vai acontecer. Talinho de perna direita, autoriza, olha a batida e olha o gol! É, garoto! Mostrou quebrando castanha na boca de muitos aí, que diz que o zagueiro não bate bem, tá aí, Talinho foi lá. Com categoria, botou bola no canto, o goleirão no outro, sem chance, mas sai na frente no segundo, a cobrança, a equipe do Fortaleza.
1: Sem chance para o goleiro Gordo, a gente apostava que ele ia bater no centro, que ele tem costume de fazer isso, mas optou pelo canto esquerdo do Gordo, sem chances, 2-1 vence o Fortaleza.
0: 2-1, agora vem ali o jogador que é o Titi Arito, tem a cobrança com a perna canhota, já preparou, olha a batida, gol do Turibão, é garoto, olha essa daí, o goleirão Tassiano até passou perto, mas tá demorando pra sair, né, Carlinho, pesado, não tem aquela mesma agilidade que outros goleiros que a gente já conhece, ali que tem uma flexibilidade muito maior, acabou ali a bola passando debaixo do braço do goleirão Tassiano.
1: Ele até teve a possibilidade, foi mais rápido do que no primeiro lance, a bola também foi batida um pouco frágil, porém bem colocada, né, dificultou a ação do Tassiano. Agora tem o camisa 11 aí do Fortaleza, né, o Júnior, que tem aí, correu bastante pelo lado esquerdo, agora tem a missão aí de fazer a equipe do Fortaleza avançar no placar, Fábio.
0: Vamos lá, terceira cobrança para a equipe do Fortaleza. Jogador Júnior. Ele aproxima da bola ali, esperando a autorização. Agora sim, depois de autorizado, ele toma aquela certa distância. Goleirão Gordo por ali, preocupado na cobrança, de olhos atentos no jogador Júnior. De perna direita, ele vai para a cobrança. Olha a batida e olha o gol! Gol do Fortaleza! Cobrança no meio do gol. Goleirão Gordo foi para um lado. E o Júnior bate no meio, sem chance para o goleirão Gordo.
1: Mais uma bola cobrada de segurança, né, no meio da meta do goleiro Gordo. O goleiro Gordo, acho que quando ele fez assim um gesto, ele parece até que achava que deveria ter ficado no meio. Então perdeu a oportunidade. Gordo contra Tassiano agora, Fábio.
0: Bola lá, garoto! A terceira cobrança da equipe do Turibol, goleirão Gordo, camisa número 12, autoriza o árbitro, de perna esquerda na bola, olha a batida e olha o gol! Gol do Turibol! Tudo igual! Três cobranças para cada lado, três convertidas. Três cobranças convertidas para Fortaleza, três cobranças também convertidas para o Turibol. Agora sim vai o 55, é o Pretinho. 55 da equipe do Fortaleza, jogador que entra no segundo tempo. Vamos ver, é a quarta cobrança da equipe do Fortaleza. A quarta cobrança para a equipe do Fortaleza, decisão nos pênaltis. Alô Dunga, lá em Estandarte, acompanhando esse jogão de bola aí pela Rádio Rio Santa Cruz. Vamos lá, porque tem aqui o Pretinho na cobrança. Vai autorizar o árbitro Alisson. Respira fundo, o jogador camisa 55 da equipe do Fortaleza, de perna e direita, olha a cobrança, olha o gol, golaço, que frieza, bola bem batida da equipe do jogador Pretinho, da equipe do Fortaleza, quarta cobrança, Carlinho.
1: Quarta cobrança do Fortaleza, por sinal, muito bem feita. Alta, canto oposto do goleiro Gordo, que saiu para o lado direito. E, claro, coloca o Fortaleza aí bem próximo, né? Se o Turibol vacilar, quem vai pelo mim parece que é o Luquinha. Então o Luquinha tem a missão de empatar o jogo, né, Fábio?
0: É, garoto, vamos lá, porque é a quarta cobrança da equipe do Turibol. A equipe do Fortaleza foi lá e converteu. A equipe, o Luquinha tem a missão de perna direita. Vamos lá, preparou, olha a batida. Tassiano! Defendeu o goleirão Tassiano, a cobrança. Luquinha. Aquela batida, Carlinho, que o goleiro gosta. Todo goleiro gosta dessa cobrança. Aquela que vai meia altura. Bola de executar defesa. Foi que fez o goleiro Tassiano. Pulou no tempo certo e foi lá pra tentar botar o Fortaleza na frente.
1: É, o Fortaleza agora tem a missão de fazer e correr pro abraço e garantir aí 20 mil já de bônus aí na, como vice. Mas, claro, vai estar concorrendo a 40 mil. E o Luquinha, eu já tinha comentado durante o jogo, Fábio. Você lembra disso, nosso torcedor que está aí acompanhando o jogo. O Luquinha não estava bem, foi bater o pênalti, ele olhou para um lado e aí o Tassiano fez a leitura. Ele olhou para um lado e bateu no outro. Claro que isso aí fica fácil para o goleiro identificar onde é a batida do jogador. E o Luquinha foi infeliz. Fortaleza tem a chance de correr para o abraço ou não.
0: Então vamos lá, garoto, porque o Josué tem a missão de botar o Fortaleza na final daqui do torneio da Independência na edição 2026. De pé na canhota, olha a batida e olha o gol! Tá na final! Tá na final a equipe do Fortaleza, garoto! Josué encheu o pé, não deu para o goleirão gordo! Sai pro abraço, sai pra comemorar, sai pra final do torneio da Independência, a equipe do Fortaleza, Carlinhos.
1: Tá na final, fez por merecer nas cobranças de pênalti, a equipe do Turibol ficou pelo meio do caminho, uma batida que deu aí a possibilidade do Fortaleza fazer essa festa todinha que tá fazendo aqui na Arena Castanhal, que você acompanha nas nossas imagens. E a tristeza dos jogadores do Turibol ali no centro do campo, sendo atendido ali pelo técnico Cidinho. O Fortaleza vai encher o Rabelão, tenho certeza, Fábio, na próxima segunda-feira, porque está na final. E claro, os jogadores só tem que fazer festa. Último pênalti batido pelo jogador do Fortaleza, foi ele, Josué, camisa 6, lateral esquerdo. Foi lá e converteu o pênalti e deixou o Fortaleza na grande final. No mínimo, 20 mil reais já está em mão.
0: É, garoto, é meu amigo, torcedor, quem disse que o Tassiano era um goleiro que não era para essa grande competição, se enganou, porque o Tassiano foi lá, botou o Fortaleza na frente, acabou entregando um gol, no primeiro tempo, inseguro, foi lá meio nervoso ainda no primeiro tempo e aí acabou num rebote entregando a bola no pé do jogador da equipe do Turibol. A equipe do Turibol passa na frente, a equipe do Fortaleza foi lá, cresceu, se animou, foi lá, buscou o empate, segurou o resultado em quase todo o segundo tempo, perdeu um jogador importante que foi o zagueirão Penalva, perdeu por expulsão, mas acreditou a equipe do Fortaleza e na cobrança dos pênaltis foi feliz, não perdeu nenhum. Tassiano foi lá, defendeu a cobrança do jogador Luquinha, e aí bota o Fortaleza nessa festa maravilhosa, que sai pro abraço, sai pra comemorar. Vai esperar agora o resultado do jogo de amanhã, vai esperar o resultado de Santa Fé e Comercial Borges. Alguns internautas já falaram por aqui, qualquer um desses que passar por aqui não vai aguentar nenhum dos vencedores de amanhã. Eu já não posso garantir mais nada, porque o que vem apresentando a equipe do Fortaleza, começou desacreditado na competição, mas o que aconteceu? Tá na final, já garantiu os 20 mil que é de vice-campeão. Esse aí ninguém mais tira da equipe do Fortaleza, então sai, comemora, sai pro abraço. Vamos para ali direcionar com nossa equipe de transmissão, que vai aguardar ali algum da equipe do Fortaleza para que possa conversar com o nosso comentarista Carlinho. A nossa cinegrafista também está por ali para fazer todo aquele trabalho de estar fazendo aquela reportagem legal com os jogadores da equipe do Fortaleza. Tá tudo certo, garoto, amanhã. E olha só, deixa o convite para que sábado você possa também estar vindo aqui para a Arena do Castanhal, porque sábado tem Internacional Feminino e o Fluminense de Turiaçu. Internacional do Alto da Alegria e Fluminense de Turiaçu, jogão em que o Internacional é o atual campeão, o Fluminense é o vice-campeão, e aí vão para mais um duelo, para mais uma competição. Será que o Internacional vai buscar o bi? Será que o Fluminense vai buscar o tri? Vamos ver. Sábado, a partir das 16h, aqui na Arena do Castanhal, é um jogão de bola. A gente já deixa o convite para você. E amanhã um jogão de bola com a transmissão da TV Turiaçu, Rádio Turiaçu e, claro, também com a participação da Rádio Rio Santa Cruz, lá de Estandarte, do nosso grande amigo Dunga. Desde já agradecemos a Rádio Rio Santa Cruz e toda a comissão de transmissão lá da Rádio Rio, do nosso grande amigo Dunga. Desde já agradecemos a Rádio Rio Santa Cruz e toda a comissão

E quero desejar também um parabéns à equipe do Fortaleza pelo empenho, pela dedicação, pela garra, pela força de vontade que tem o Fortaleza. Está na final, está de parabéns mais ainda essa equipe, toda aquela torcida fazendo aquele barulho legal. E amanhã, claro, vamos estar por aqui levando essa transmissão para você, para Santa Fé e Comercial Borges. É isso, garoto. Daqui a pouquinho, toda aquela nossa conversa com nosso comentarista Carlinho e alguns jogadores lá da equipe do Fortaleza.

0: Vamos lá, tô ali com o nosso comentarista Carlinho, tá lá embaixo ali para tentar buscar, tentar a conversa. Enquanto isso, quero também deixar meus parabéns a todas essas pessoas que mandaram aquele like, a todas as pessoas que mandaram seu recado. Já deixo o convite para você amanhã estar junto novamente. Enquanto isso, a gente percebe daqui, a gente percebe pelo nosso televisor, pela nossa TV, que a equipe do Fortaleza ainda naquela conversa ali com seus jogadores. E aí a equipe do Turibol também, claro, já entraram aqui para o vestiário. E aí vão ter toda aquela conversa legal do que errou, no ponto que errou, no ponto que falhou, aquilo que faltou para que a equipe pudesse estar avançando. Mas sabemos que na semifinal, jogo de mata-mata, só um avança, só um passa para a próxima fase. Dessa vez deu Fortaleza mais uma vez, e aí sim, é Fortaleza que está ali, é Fortaleza que está no círculo central ali, e a gente pode também observar a torcida em massa da equipe do Fortaleza ali, à espera de abrir o portão para que possa vir tirar aquela foto legal com os jogadores, aquela foto legal, desejar aquele parabéns a todos os jogadores. Só sei dizer, galera, está na final, e uma premiação que a gente já, digamos assim, que é de 20 mil para o vice, premiação que era para o campeão nas edições passadas. O Fortaleza já tem essa premiação garantida e pode aumentar para 40, pode ampliar essa premiação para 40, porque é a premiação total, contando também, claro, com os recursos da portaria, que é dividido com a maior parte para o campeão. Então é isso, eu quero mais uma vez parabenizar o nosso amigo Dunga pela sua retransmissão, todos vocês que participaram da nossa live. Enquanto isso, e aí vou deixar, alô, Carlinho, tá na escuta? Galera, amanhã mais jogão de bola. Amanhã mais jogão, amanhã você já pode também estar votando aqui na nossa live, na nossa enquete. Quem vence amanhã será Comercial Bode? Será Santa Fé? Já foi falado por aqui que o Santa Fé está com alguns desfalques, dois jogadores importantíssimos, inclusive o artilheiro do campeonato está na equipe do Santa Fé. Vamos ouvir um momento de oração da equipe do Fortaleza. Enquanto isso, o Carlinho já traz ali o goleirão Tassiano para conversar com a gente pelo canal TV Turiaçu e Rádio Turiaçu. É com você, Carlinho.
1: Muito bem, eu quero comunicar a você que está aqui o cara que deu ao Fortaleza a possibilidade de 20 mil reais já na conta a partir do dia 7 de setembro, que você vai acompanhar na tela aqui da TV Turiaçu e, claro, através do rádio. Estou com o goleiro Tassiano. Tassiano, eu particularmente, como comentarista da TV Turiaçu e também do rádio, estava acompanhando essa batida de pênalti do Luquinha, camisa do Turibol. O Luquinha desenhou onde ia bater e, claro, você fez essa leitura. Pelo menos é o meu ponto de vista daqui de cima da cabine.

0: ganhou essa, ele olhou para um lado e bateu no outro. Você teve essa noção que ele ia fazer isso, Tassiano? Boa noite.
1: Primeiramente, boa noite aí. Sim, eu tive a noção, ele olhou pro canto, eu falei, mano, ele não vai bater nesse canto lá. Ele vai bater no outro e eu fui feliz em fazer a defesa. E essa vitória não é só minha, não é só do grupo. Eu quero desejar essa vitória aí pro nosso amigo Manezinho, que hoje mora com o Papai do Céu, entendeu? Eu fico até um cara emocionado, que se fosse um cara que estivesse aqui, estaria junto com a gente. Manezinho, você merece uma salva de palma e essa vitória hoje eu dedico a você, a minha família, a todo o grupo de Fortaleza de Nazaré e a torcida que está em peso lá assistindo a gente. E desde já te agradeço aí pela oportunidade de estar dando mais uma entrevista. Às vezes é complicado, às vezes, a gente ser protagonista do jogo, não querendo me exaltar, mas eu sei do meu potencial e mostrei pra galera aí que eu, Tassiano Souza, sei defender pênalti e sei jogar futebol.
0: Tassiano, o Fortaleza tem um desfalque que eu considero muito importante e significativo para a final, que é a saída do Penalva. O Penalva, um grande zagueiro, como você sabe, não estava à toa. Mas ele está fora da final do torneio da Independência. Quem é que o Fortaleza tem para colocar, para substituir o Penalva à altura dele? Claro que a altura é muito impossível, mas quem está na altura de substituir o Penalva no próximo jogo?
1: Olha, eu não sei particularmente o nome do jogador que fez a segunda partida com a gente, mas a gente tem jogador a nível de disputar a final e a gente confia muito no grupo. Isso aí eu vou deixar na responsabilidade do professor e desde já hoje eu estou muito feliz e a palavra que eu tenho é gratidão e a todo o grupo de Fortaleza de Nazaré e os torcedores, a nossa torcida maravilhosa e o nosso grupo. E é isso aí. A vitória veio, agora é esfriar a cabeça e pensar na final.
0: Tassiano, para a gente finalizar aqui a nossa conversa, o torcedor veio, fez a zoada, está fazendo barulho em favor do Fortaleza. No próximo final, na próxima segunda-feira, na grande final, Fortaleza vem com mais gente? Qual é a sua avaliação no próximo jogo com o torcedor do Fortaleza?
1: Cara, isso aí... hoje a torcida da Fortaleza mostrou que é o 12º jogador e em nome de Jesus a galera vai vir em peso, como a gente também tem aqui uma galera daqui de Turiaçu que faz a torcida pro time de Fortaleza. Isso acrescenta muito ao nosso time, ou seja, leva a nossa autoestima para cima e faz com que a gente saia com a vitória. E é um time aguerrido, é o time da vitória, é o time da Fortaleza de Nazaré.
0: Obrigado mais uma vez, é o Tassiano falando no microfone aqui da TV Turiaçu. Boa sorte, o Tassiano. E claro, a gente vai tentar rapidinho aqui ouvir ainda o jogador artilheiro, aquele que converteu o pênalti e colocou a equipe do Fortaleza na grande final na próxima segunda-feira aqui pelo Torneio da Independência. Ele que é o Josué, camisa 6. Eu volto contigo aí, Fábio, rapidinho, e tentar aqui ouvir o Josué, que foi o autor da cobrança de pênalti que deixou a equipe do Fortaleza na grande final.
2: Beleza, beleza, tudo certo. Você já pôde observar na imagem o jogador Josué recebendo a premiação de melhor jogador em campo pela Secretaria de Esporte e aí e levando a premiação o jogador Josué. Enquanto isso, o nosso comentarista Carlinho vai estar na expectativa de conversar um pouco, de bater um papo com o Josué. Já conversou com o Tassiano, aí muito bem, se saiu muito bem na entrevista, o jogador Tassiano, o goleirão Tassiano. E sim, tá de parabéns toda aquela torcida lá de Fortaleza, toda a sua equipe de jogadores. Enquanto isso, está na disputa pelos 40 mil. Tem um jogador, perde um jogador importante que foi o Penalva, mas vamos ver, é final de campeonato. Está com você, Carlinho, vamos lá conversar. Carlinho conversando com o jogador Josué, lateral esquerdo da equipe do Fortaleza. Com você, Carlinho.
0: Muito bem, estou aqui com o artilheiro da competição, o Josué, camisa 6. Que fez aí, claro, o Fortaleza, muita festa, a torcida está fazendo muita festa até agora, Josué. E claro, você teve a missão de cobrar o pênalti que colocou o Fortaleza na grande final. No mínimo, 20 mil reais já está garantido a equipe do Fortaleza. Qual a emoção deste momento? Primeiro, de ser o artilheiro da competição, já recebeu o troféu da secretaria. Segundo, a emoção de estar a equipe do Fortaleza na grande final, numa disputa tão importante que é o 7 de setembro. Fortaleza que já foi campeão em outros momentos. Qual a emoção desses três momentos que está vivenciando o Josué no torneio da Independência, e Josué?
3: Primeiramente, boa noite, né? Sou muito grato a Deus por me colocar nessa grande final, que eu possa ter ajudado o meu clube a jogar, né? Então, Deus abençoou para a gente ir para a grande final, como tendo que agradecer meus dois técnicos, seu Carlos, Caio e Joca, por ter me dado essa oportunidade de ficar no time da Fortaleza. Então, agora é só papo de final.
0: A ausência do Penalva, com certeza o time vai sentir, né, Josué? Até por conta da posição que ele assume, né, que ele estava assumindo dentro de campo, então a ausência dele na grande final, com certeza vai ser sentido pelo Fortaleza.
3: Vai ficar difícil, mas como os meus técnicos são bem preparados, mas a gente tem outro zagueiro que não pôde vir, esse jogo ele vai vir para sobrepor o Penalva.
0: Muito bem, obrigado Josué, parabéns, boa sorte no próximo jogo. A gente fica por aqui, claro, agradecendo você que está do outro lado aí nos acompanhando ainda. E amanhã, não esqueça, a partir das 15 horas e 30 minutos estaremos de volta aqui. Eu, também o Fábio, também toda a equipe da Turiaçu FM, aqui levando a emoção de Santa Fé e Comercial Borges, direto aqui da Arena Castanhal. Uma ótima noite a você e encontro marcado amanhã às 15h30 aqui pela TV Turiaçu e também pela rádio Turiaçu FM. Uma ótima noite, meu caro Fábio, boa noite. E, claro, amanhã estamos de volta, Fábio.
2: Ok, ótima noite para você também. E até amanhã, estamos por aqui na Arena do Castanhal com mais um jogão de bola para você.

0: 18:22.
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6: Muito boa tarde pra você, prazeraço Johnny Silva, estou chegando por aqui nesta quinta-feira gostosa. Espero aí que essa quinta-feira seja a melhor da sua vida, porque a partir de agora, muita música boa vai rolar por aqui, hoje 3 de setembro de 2026. Muita gente já contando nos dedos aí, né, pro pagodão cair no bolso. Ah, muita gente já recebeu, muita gente tá por receber e muita gente já tá duro, né, sem dinheiro no bolso. É o meu caso. Por aqui tá começando, olha só quem tá chegando aqui pra brilhantar a nossa quinta, a nossa tarde, o Traia Véia. Os corações não são iguais. Essa música é lindíssima, né? Então vamos curtir aqui na nossa tarde mais que demais.

0: isso? Que isso?
1: Obrigado.
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1: Luan Santana e Léo Foguete.

brilhantando a nossa tarde, o Henrique Iglesias com o December Bueno, gente de zona, passou por aqui o Luan Santana com a participação do Léo Foguete. E continuamos nessa vibe, quinta-feira com aquela cara de final de semana, tá com aquele cheirinho já de final de semana, né? Como é bom ter você aqui participando com a gente. Tá chegando o Vitor Clay com o Joyce Alane.

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0: Você curtindo o Grupo Menos é Mais com o Natan pela última vez? Ai, você relembrou aqui com o Grupo Soeto também, né? Vou para um breve intervalo, mas no próximo bloco espero por você aqui, tá bom? Tem muita coisa boa pra gente curtir juntinhos aqui na melhor rádio do Brasil.
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4: Hora certa.
5: 18:52.
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8: E agora com o vozeirão dela, né? Estou falando da Lauana Prado, Um Sonhador, essa regravação que ficou lindíssima, né? É uma música aí que o Leonardo cantava, ainda canta ainda, né? Mas ficou muito boa aí na voz da Lauana Prado. Vai rasgando que eu vou costurando, modão não pode faltar aqui na nossa Tarde Mais Que Demais.

0: agora, boa noite.
1: Em Brasília, 19 horas.
2: Está no ar a Voz do Brasil. As notícias do governo federal que movimentaram o país no dia de hoje.
0: Olá, boa noite.
1: Boa noite para você que nos acompanha em todo o país.
0: Quinta-feira, 3 de setembro de 2026.
1: Vamos aos destaques do dia.
0: Saúde das mulheres tem novas regras.
1: Sancionada a lei que assegura o direito de realizar avaliação médica completa pelo menos uma vez ao ano no SUS. Márcia Fernandes.
3: O objetivo é reforçar a prevenção e ajudar a identificar doenças e outros problemas de saúde o mais cedo possível.
0: Mais segurança no Pix.
1: Contestação de golpes fica mais fácil para o usuário. Nazi Brum.
4: O sistema vai facilitar a identificação do tipo de golpe e a vítima terá um campo disponível para descrever como ocorreu a situação.
0: Está chegando o fim do prazo para escolher os livros didáticos que vão ser usados a partir do ano que vem.
1: Escolas públicas têm até 8 de setembro para definir as obras. Gabriela Noronha.
5: Os livros didáticos serão utilizados nos próximos 4 anos por estudantes e professores do primeiro ao quinto ano do ensino fundamental.
0: Hoje, na apresentação da Voz do Brasil, eu, Mariana Jungmann e Luciano Seixas.
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0: A saúde das mulheres ganha novas regras no SUS.
1: Uma lei publicada nesta quinta-feira garante o direito a uma avaliação médica completa, pelo menos uma vez por ano, com exames de rotina e ações de prevenção.
3: As mulheres vão ter direito a uma avaliação médica completa pelo SUS, pelo menos uma vez por ano. A medida está prevista em uma lei publicada nesta quinta-feira no Diário Oficial da União. O objetivo é reforçar a prevenção e ajudar a identificar doenças e outros problemas de saúde o mais cedo possível. A avaliação deve incluir exames de rotina e de triagem, definidos de acordo com a idade e as principais doenças que atingem em a população feminina. O atendimento também vai levar em conta fatores como condição de saúde, situação socioeconômica e local de residência. A nova lei prevê ainda campanhas para incentivar os cuidados com a saúde das mulheres. Entre as ações estão orientações sobre alimentação, atividade física, saúde mental e vacinação, além da realização de exames preventivos. As novas regras entram em vigor 180 dias depois da publicação da lei. Márcia Fernandes, para a Voz do Brasil.
0: Foi apresentada hoje a Central de Comando das UTIs Inteligentes do SUS, que monitora em tempo real os pacientes internados em 6 hospitais do Brasil.
1: Sediada na Universidade de São Paulo, a sala contará com monitoramento 24 horas e vai contribuir para o atendimento dos pacientes.
0: Para isso, as UTIs Inteligentes vão utilizar a conectividade e a inteligência artificial, como destacou o ministro da Saúde, Alexandre Padilha.
6: Inteligência artificial é uma realidade quando é aplicada a uma estrutura, ou seja, trazer essa incorporação tecnológica para servir os pacientes do SUS. Isso é inovação com acesso. Essa é uma tecnologia que vai ser apropriada também pelos hospitais privados, pela saúde suplementar, vai crescendo a densidade tecnológica do país.
1: A expectativa é reduzir as complicações clínicas e o tempo de internação dos pacientes, aumentar a rotatividade dos leitos e o acesso aos serviços do SUS.
0: O início das aulas desperta aquele interesse pelo material novinho que vai acompanhar o aluno durante toda a jornada daquele ano.
1: Escolas públicas de todo o país têm até a próxima terça-feira para decidir quais livros serão usados pelos próximos 4 anos.
5: Escolas públicas de todo o Brasil têm até o dia 8 de setembro para escolher os livros didáticos que serão utilizados nos próximos 4 anos por estudantes e professores do primeiro ao quinto ano do ensino fundamental. O processo de seleção faz parte do Programa Nacional do Livro e do Material Didático, iniciativa executada pelo Fundo Nacional de Desenvolvimento da Educação, o FNDE, em conjunto com o Ministério da Educação. Para auxiliar as equipes na decisão, Fernanda Pacobaíba, presidente do FNDE, explica que o MEC disponibiliza o Guia Digital, ferramenta que reúne informações sobre as obras aprovadas. Segundo Fernanda Pacobaíba, os livros selecionados internados passam por uma análise criteriosa.
7: O que o FNDE disponibiliza a partir de uma seleção junto com o Ministério da Educação, quais foram as obras selecionadas. Então vamos imaginar, para português tem 4 possibilidades, e aí é o professor junto com a rede que vai dizer, ah, eu quero a obra do autor X, porque ela tem mais a ver com a minha peculiaridade aqui.
5: A escolha dos materiais, segundo a orientação do MEC, deve ser realizada de forma coletiva, incluindo professores, coordenadores e gestores escolares. E essa decisão tem até oficina para preparar toda a equipe na escola pública onde a Juliana Cristina Silva trabalha em Brasília. Ela é coordenadora pedagógica e afirma que é fundamental que os livros atendam à realidade dos estudantes.
8: Professora, quem está na sala de aula mais próximo ao aluno?
5: Roberto Alves, diretor da mesma escola onde a Juliana trabalha, conta que mesmo em um cenário cada vez mais cheio de telas e aparelhos eletrônicos, o livro didático segue como um aliado essencial no processo de ensino e aprendizagem.
9: O livro físico, ele é muito importante ainda, apesar de tanta tecnologia, né? Então as crianças gostam de receber, coloca o nome, coloca o telefone, coloca a série, porque não pode perder o livro, tem que ter cuidado. O livro é um parceiro do dia a dia.
5: Após a análise das obras e a definição dos livros escolhidos, o diretor da escola ainda deve enviar o registro no sistema PNLD Gestão, com acesso pela conta gov.br. Reportagem Gabriela Noronha.
0: E professores podem ter acesso a descontos em compras e serviços. Para isso, devem participar da iniciativa #tocom. E professores podem ter acesso a descontos em compras e serviços. Para isso, devem participar da iniciativa

0: Educação básica e superior já podem solicitar a Carteira Nacional Docente do Brasil. O documento pode ser emitido por profissionais em exercício em instituições públicas ou privadas de todo o país. A solicitação é feita pela internet, no sistema oficial da Carteira Nacional Docente, com acesso pela conta gov.br. O sistema verifica os critérios de elegibilidade e os dados do vínculo com a instituição de ensino. Para solicitar o documento, é necessário ter o CPF regular e cadastro ativo no E-Social pelo empregador. Depois da conferência dos dados, o professor deve completar o cadastro, enviar uma foto e confirmar as informações para a emissão da versão digital. O documento tem validade de 10 anos e possui QR Code para verificação. Ele também permite acesso a benefícios previstos para professores, como descontos em hotéis, estabelecimentos credenciados e eventos culturais, além de condições específicas em produtos e serviços. Para saber mais e solicitar a Carteira Nacional Docente, acesse maisprofessores.mec.gov.br. Graziela Mendonça, para a Voz do Brasil.
1: E por falar em pesquisa, você que é professor da educação básica, uma oportunidade de formação profissional e acadêmica.
2: O Ministério da Educação e a Coordenação de Aperfeiçoamento de Pessoal de Nível Superior, a CAPES, divulgaram mais de 8 mil vagas em cursos de pós-graduação para docentes da rede pública de ensino.
1: As oportunidades contemplam mestrado e doutorado acadêmico em áreas como matemática, letras, biologia, história e demais áreas do currículo escolar.
2: Também serão oferecidas mais de 1000 vagas para mestrados profissionais nas áreas de educação inclusiva e educação tecnológica.
1: Os interessados podem se inscrever pelo portal Formação Mais Professores no endereço gov.br/mec.
2: Uma mistura improvável que promete construir casas mais frescas e sustentáveis.
1: Cientistas da Universidade Federal de Lavras, em Minas Gerais, desenvolveram um bloco de concreto usando fibra de coco e restos de mineração.
2: O novo material reduz a transferência de calor e pode criar ambientes mais confortáveis.
1: Os detalhes dessa novidade você confere agora no quadro Ciência em Prática.
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4: Uma forma sustentável para um velho conhecido da construção civil. Um bloco de concreto mais resistente, feito com fibra de coco e resíduos de mineração da rocha quartzito.
5: Sou Isabelle Cristina de Carvalho Terra, sou engenheira civil e doutora em engenharia de biomateriais da Universidade Federal de Lavras. A pesquisa, ela teve como objetivo avaliar a possibilidade de produzir blocos de concreto para alvenaria incorporando dois tipos de resíduos. Resíduo de quartzito, que é proveniente da mineração, e fibras de coco, proveniente de resíduos agroindustriais.
4: Dois ingredientes inusitados e uma receita que promete conforto para os lares brasileiros. Os blocos de concreto prometem amenizar o calorão dos materiais tradicionais.
5: Os blocos convencionais de concreto, eles podem apresentar elevada transferência de calor. Então, a pesquisa mostrou que a utilização das fibras de coco reduz a condutividade térmica dos blocos. Então, na prática, isso pode contribuir para menor transferência de calor, ambientes internos mais confortáveis, menor necessidade de climatização artificial, possibilidade de redução do consumo de energia. A contribuição ambiental da pesquisa, ela é bastante significativa, porque ela transforma dois materiais que seriam considerados resíduos em matérias-primas para a construção civil. A incorporação desse material em blocos de concreto oferece uma alternativa de destinação tecnicamente viável. Isso representa uma lógica de economia circular.
4: Acompanhe a pesquisa na página da Universidade Federal de Lavras. E esse foi o Ciência na Prática, com produção de Warby Calil e edição de Edinaldo Júnior. E nosso encontro com o saber científico volta na próxima semana. Até lá.
2: O Pix tem novas regras para que os usuários tenham mais clareza para contestar uma operação identificada como fraude ou golpe.
1: As mudanças deverão ser efetuadas pelos bancos, dando mais liberdade para que o usuário encaminhe documentos e informações.
6: Disponível desde 1º de outubro de 2025 nos aplicativos das instituições que oferecem um Pix, a funcionalidade de contestação por meio do Mecanismo Especial de Devolução, MED, passa a contar com uma jornada mais orientativa. O sistema vai facilitar a identificação do tipo de golpe e a vítima terá um campo disponível para descrever como ocorreu a situação. inclusive com a possibilidade

0: de anexar documentos e comprovantes que serão analisados pela instituição financeira. O MED também vai trazer orientações em casos que não envolvam fraudes, como a não entrega de produtos comprados por meio do Pix, direcionando o usuário para os canais de atendimento do consumidor. Outras mudanças se referem a funcionalidades dos aplicativos. As instituições deverão informar quando houver mudanças no destinatário de contatos salvos para operações de Pix. A função Pix automático deverá trazer em destaque a identificação do recebedor. As novas regras entram em vigor em 1º de março de 2027. O prazo é para que as instituições façam as alterações em seus aplicativos. Nazi Brum, para a Voz do Brasil.
1: Rico em proteína e nutrientes, como por exemplo ômega 3, uma gordura boa que faz bem para o cérebro e para o coração.
2: Pode ser feito assado, cozido, grelhado, ensopado.
1: Estamos falando de peixes e frutos do mar.
2: E já começou a semana do pescado, que estimula o consumo dessa carne tão saudável.
3: Incentivar o consumo de pescado no Brasil. Esse é o objetivo da Semana do Pescado, que este ano é realizada entre 1º e 15 de setembro. Criada em 2003 pelo Ministério da Pesca e Aquicultura, a iniciativa também tem o objetivo de valorizar o empreendedorismo pesqueiro. A campanha propõe que as pessoas criem o hábito de incluir o consumo do pescado ao menos uma vez por semana.

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1: O peixe foi o meio de sobrevivência do seu Francisco dos Santos Bezerra, que desde os 9 anos de idade já acompanhava o pai, que era pescador. Hoje, aos 65 anos, está aposentado da profissão.
2: Saía assim, 2:30 da manhã, e quando era 1 hora da tarde, já estava chegando de volta. Minha família toda, eu criei a custa de pescaria.
1: E foi justamente o pescado que fez a merendeira Marli Pereira de Souza ganhar até prêmio. Só de saber os ingredientes, já dá vontade de experimentar essa receita, que leva o nome de peixe joia rara.
3: Leite de coco, extrato de tomate, vem a batata inglesa, vem o queijo mussarela, que dá todo o diferencial, né? Todo o sabor do peixe. Nós colocamos o tomate, a cebola, o pimentão, a manteiga para dar aquela refogada, aquela apurada, e é onde vai dando sabor.
1: E esse prato é um dos preferidos de Ana Júlia Ramos da Silva, de 9 anos.
4: Eu gosto muito do peixe porque o peixe é macio e também do queijo e da batata.
1: A diretora escolar Maria Ângela Rolim de Oliveira garante que os alunos aprovam essa refeição.
5: Na escola, a gente usa muitas estratégias para a criança aceitar bem o peixe. Então, aqui na escola, eles amam o peixe assado. Eles amam esse peixe, né, que a nossa merendeira faz com batata, com queijo mussarela. Então, assim, tem uma boa aceitação.
1: O pescado chega até as escolas públicas de diferentes regiões do país por meio do PNAE, o Programa Nacional de Alimentação Escolar. Uma pesquisa nacional realizada pelo FNDE, em parceria com o Ministério da Educação e o Ministério da Pesca e Aquicultura, aponta o potencial de ampliação do pescado na merenda escolar. O levantamento revela que a inclusão do pescado nas escolas ainda possui espaço para crescimento. O ministro da Pesca e Aquicultura, Édipo Araújo, ressalta que a cadeia produtiva nacional está muito organizada e preparada para atender a demanda.
6: São pescadores, pescadoras, armadores, aquicultores, feiras e empresas que envolvem essa cadeia. O pescado brasileiro, ele precisa estar no centro da mesa da população brasileira.
1: E quem ficou com vontade de comer peixe pode conferir receitas, espécies de peixes, além de dicas sobre como escolher o pescado, saber se ele está fresco e bem armazenado no site comapescado.com.br. Reportagem Luciana Colares de Holanda.
7: Uma plataforma abre possibilidades para que pessoas com deficiência pratiquem atividades esportivas.
8: Mas quem pode participar? No Paradesporto, atletas com diferentes tipos de deficiência podem competir.
7: Para promover disputas justas e significativas, existe um sistema de classificação que determina quem é elegível para competir e agrupa os atletas em classes esportivas, considerando o impacto da deficiência nas atividades fundamentais de cada modalidade.
9: A atleta paralímpica de tênis de mesa, Carla Maia, conta como o esporte transformou sua vida.
10: Trouxe propósito, me trouxe desafio, me trouxe saúde, oportunidade até como repórter depois. Por isso eu indico para todo mundo.
9: E para quem deseja começar a praticar uma modalidade paralímpica, como Carla Maia, o Comitê Paralímpico Brasileiro oferece uma plataforma que reúne orientações sobre como dar os primeiros passos e permite localizar clubes e associações que desenvolvem atividades esportivas adaptadas. A página Quero Ser Atleta Paralímpico está disponível no site cpb.org.br. Ela apresenta informações para quem pretende iniciar no esporte, seja por lazer e inclusão, ou seja com o objetivo de seguir uma trajetória no alto rendimento. A ferramenta também facilita a busca por instituições que atuam no esporte paralímpico. Segundo o Comitê Paralímpico, existem atualmente mais de 1000 associações dedicadas ao desporto para pessoas com deficiência em todas as regiões do Brasil. O secretário nacional de Paradesporto do Ministério de Esporte, Fábio Araújo, explica qual é o primeiro passo para encontrar a modalidade adequada.
11: Então, procure uma entidade que ofereça um esporte inclusivo
0: acessível e seguro, porque quando você insere o esporte na sua vida, você não está falando só de competição, você está falando de empoderamento, que ela vai buscar uma educação melhor, uma vida social, ela vai buscar seus direitos, ela vai buscar emprego melhor. Então o esporte é a porta de entrada para muitas outras coisas dentro da vida da pessoa com deficiência.
9: E o tipo de deficiência e como ela impacta a execução das atividades não impede a prática de qualquer modalidade. No paradesporto, os atletas passam por uma classificação. O objetivo é minimizar o impacto da deficiência sobre o resultado da competição. O processo é realizado por classificadores certificados que levam em consideração quanto a deficiência afeta a execução das tarefas e atividades fundamentais de determinado esporte. Assim, os atletas podem competir de forma justa em cada modalidade. Reportagem Cleide Lopes.
8: Dia 7 de setembro, próxima segunda-feira, celebramos a independência do Brasil. Mas para chegar a essa conquista, a história começou bem antes de 1822.
7: Foi resultado de um processo que não ocorreu apenas às margens do Ipiranga, mas que envolveu guerras na Europa e Brasil.
8: E não só com personagens dos livros, mas brasileiros anônimos em diversas regiões do país.
7: Vamos conhecer um pouco mais sobre essa história na reportagem de Graziele Bezerra.
11: No início do século XIX, a Europa estava em guerra. O imperador francês Napoleão Bonaparte decretou o impedimento do comércio dos países europeus com a Inglaterra. Diante da recusa de Portugal em aderir e a ameaça de uma invasão francesa, o príncipe regente Dom João decidiu transferir a corte portuguesa para o Rio de Janeiro. Foi então que o Brasil deixou de ser colônia e passou a integrar o Reino Unido de Portugal. Anos depois, com a queda de Napoleão na Europa, as cortes portuguesas passaram a exigir o retorno da família real. Dom João retornou a Portugal, mas deixou aqui seu filho, Dom Pedro I, que protagonizou o chamado Dia do Fico. Em 9 de janeiro de 1822, conforme relembra o escritor e jornalista Laurentino Gomes.
12: Dom Pedro, pressionado pelas cortes constituintes que queriam que ele voltasse a Portugal, ele decide, não, se é para o bem da nação e felicidade geral de todos, eu fico. Ou seja, é um rompimento entre o herdeiro da coroa portuguesa e a monarquia que estava em Lisboa. E a partir daí, diria assim, que o processo se torna irreversível, né?
11: No dia 7 de setembro, nas proximidades do rio Ipiranga, Dom Pedro recebeu cartas com notícias e decisões das cortes portuguesas. E foi ali que ocorreu o episódio que entrou para a história como o Grito da Independência. Como detalha o historiador e diretor do Museu do Ipiranga, Paulo Garcês Marins.
13: Aqui foi declarada a independência, porém, essa independência foi pactuada no Rio de Janeiro, naquilo que viria a se tornar a corte imperial, com as elites do país fazendo um movimento bastante conservador nesse processo de independência.
11: Outros personagens tiveram participação direta no processo de independência, como o ministro José Bonifácio e a princesa Leopoldina, esposa de Dom Pedro. Sem eles, provavelmente Dom Pedro não teria conseguido aguentar a pressão entre a corte de Lisboa e os interesses brasileiros, segundo o jornalista e escritor Laurentino Gomes. Mas ele lembra também de outros brasileiros que protagonizaram a independência.
12: Os brasileiros de 1821 e 1822 sonharam grande. Brasileiros ricos, imperiais, mas também brasileiros pobres, brasileiros escravizados, brasileiros simples, anônimos. Sonharam que o Brasil poderia se manter como um país unido, que não se dividisse, um país que se tornasse independente de Portugal e tivesse grandes ambições. Esse Brasil aconteceu, nós temos o Brasil hoje graças aos sonhos daquela época.
11: Para consolidar a independência, ocorreram confrontos em diferentes regiões do país. Houve combates e mortes no Ceará, no Piauí, no Pará e, sobretudo, na Bahia, onde foram desencadeadas as batalhas de Pirajá e de Itaparica. colaboração de Malu Prado, reportagem Graziele Bezerra.
8: Quem estava na lista de espera do ProUni e foi chamado tem até o dia 14 de setembro para comprovar as informações apresentadas na inscrição.
7: A documentação deve ser entregue à instituição de ensino indicada pelo candidato.
8: Cada faculdade ou universidade define o formato de recebimento dos documentos exigidos, que pode ser presencial ou online.
7: Quem não apresentar os dados no prazo, perde a vaga.
8: O programa Universidade para Todos usa a nota do Enem para conceder bolsas em instituições particulares de ensino.
7: E essas foram as notícias do governo federal.
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7: Com produção da empresa Brasil de Comunicação.
8: Fique agora com as notícias do Poder Judiciário e do Congresso Nacional. Boa noite.
7: Boa noite para você. Até amanhã.
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16: Jornada Ítalo Hispano-Brasileira de Direito Público foi encerrada no Supremo Tribunal Federal com um debate sobre integridade do processo democrático eleitoral.
17: Para STJ, comprador de celular defeituoso não está dispensado automaticamente de aguardar prazo legal para conserto.
16: Bancário chamado de devagarinho, obtém aumento de indenização na justiça.
17: Boa noite, eu sou o Arthur Filho.
16: E eu sou Walter Lima.
17: A 17ª Jornada Ítalo Hispano-Brasileira de Direito Público foi encerrada nesta quinta-feira no Supremo Tribunal Federal com debate sobre integridade do processo democrático eleitoral e o papel da justiça constitucional.
16: O encontro, iniciado ontem, reuniu magistrados, professores e pesquisadores do Brasil, da Itália e da Espanha. Marta Ferreira.
18: A jornada teve como tema resistência democrática e justiça constitucional. Na terceira e última sessão do evento, os debates abordaram a atuação da justiça constitucional para garantir a regularidade das eleições. O diretor do Centro de Estudos Constitucionais do STF, Fernando Facuri Scaff, apresentou o panorama dos acontecimentos posteriores às eleições presidenciais de 2022 e exibiu vídeo institucional sobre os ataques às sedes dos três poderes em 8 de janeiro de 2023. Ele citou as investigações, os processos e os julgamentos decorrentes dos ataques. Segundo Scaff, o cenário político brasileiro continua marcado por disputas intensas e críticas ao Supremo e ao sistema de justiça.
17: STJ entende que comprador de celular defeituoso não está dispensado automaticamente de aguardar prazo legal para o conserto.
16: O prazo definido em lei é de até 30 dias para o fornecedor resolver o problema. Fátima Uchoa.
19: A Defensoria Pública do Rio de Janeiro ajuizou ação civil pública contra as operadoras Claro, Oi, Tim e Vivo, alegando que o celular é produto essencial e por isso seria abusiva a prática dos fornecedores de não disponibilizar o direito imediato à troca, à devolução do valor pago ou ao abatimento do preço. Mas o Tribunal de Justiça Estadual discordou. No voto condutor do julgamento pelo STJ, o ministro Ricardo Vilas Boas Cueva observou que, em regra, só após os 30 dias é que a lei garante ao consumidor uma dessas três opções. E embora o celular seja importante na vida cotidiana, cabe ao juiz analisar cada caso se o aparelho é essencial para a pessoa, a ponto de serem dispensados os 30 dias.
17: Um bancário que era alvo frequente de apelidos e brincadeiras ofensivas por causa de uma doença relacionada ao trabalho vai receber uma indenização maior por danos morais.
16: A decisão é da terceira turma do Tribunal Superior do Trabalho, Samanta Flor.
20: O bancário foi diagnosticado com LER-DORT, doença que afetava os movimentos e dificultava que ele realizasse algumas tarefas. O trabalhador passou a ser alvo frequente de comentários e brincadeiras ofensivas entre os colegas. Para a terceira turma do TST, além da repetição das ofensas, houve omissão da empresa em impedir a situação. Por isso, a corte elevou a indenização por danos morais de 10 mil para 20 mil reais.
17: Tribunal Superior Eleitoral celebra Pacto Nacional pela Paz e Tolerância nas Eleições 2026.
16: Acordo busca promover diálogo, segurança, pluralismo e fortalecimento da democracia no pleito de outubro. Fábio Ruas.
2: O pacto foi firmado nesta quinta-feira com instituições da sociedade civil e organizações religiosas. O objetivo é fortalecer a democracia, promover a convivência pacífica e contribuir para a realização de eleições livres, seguras e legítimas. Na abertura do evento, o presidente do TSE, ministro Cássio Nunes Marques, disse que o tribunal dá um passo que transcende o calendário eleitoral por um propósito comum de fortalecer a democracia brasileira e reafirmar um de seus pilares constitucionais, o pluralismo político. Ele disse também que é necessário construirmos um ambiente em que ninguém tenha medo de votar, de manifestar opinião, de participar da vida pública ou de defender as próprias convicções.
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17: A você uma boa noite.
16: E até amanhã.
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22: Eu sou Paula Groba.
23: E eu sou Humberto Pinheiro.
22: E estes são os destaques de hoje do Jornal do Senado, que começa agora.
23: Aprovada a MP da taxa das blusinhas, que zera imposto sobre compras internacionais de até $50.
22: Congresso aprova medida para acelerar fila de benefícios do INSS.
23: Senado aprova a criação de Universidade Federal da Fronteira Norte.
22: Boa noite.
23: Boa noite.
22: O Senado confirmou o fim da taxa das blusinhas, que é um imposto nas compras internacionais de até $50.
23: A medida ainda determina a realização de avaliações periódicas sobre os impactos da desoneração fiscal. E mais, o texto ainda prevê isenção de impostos para medicamentos de doenças raras que não tenham similar no Brasil. Repórter Márcio Maturana.
24: Agora é definitivo. Compras internacionais de até $50 serão cerca de R$250 não pagam mais o imposto de importação, que era de 20%. A senadora Leila Barros, do PDT do Distrito Federal, foi a relatora na comissão mista da medida provisória.
25: Enquanto o viajante que se desloca ao exterior já goza de isenções de tributos federais sobre a bagagem no valor de $1.000, a família de baixa renda que não viaja não dispõe desse mesmo canal desonerado. A única forma de disposição desse extrato social para adquirir produtos importados de pequeno valor é pela remessa internacional.
24: Nas compras de até $3.000, as alíquotas da importação serão reduzidas de 60% para 30%. Uma das mudanças é a isenção de impostos para medicamentos de doenças raras que não tenham similar no Brasil. Outras são a adoção de medidas para a venda de produtos ilegais e a realização de avaliações periódicas sobre os impactos da desoneração. O primeiro em 3 meses e os seguintes em intervalos de no máximo 6 meses, como explicou Leila Barros.
25: A gente atendeu em parte a maior preocupação do setor, que é a avaliação, dando essa autonomia ao Ministério da Fazenda, a avaliação de 6 em 6 meses e também passar pelo Executivo a avaliação do Congresso Nacional anualmente.
24: O imposto sobre importações de até $50 ganhou o apelido de taxa das blusinhas, mas existia para qualquer tipo de produto, como eletrônico ou cosméticos em compras internacionais que ficaram populares em sites e aplicativos de celular. Já a cobrança do ICMS continua igual para compras de qualquer valor, porque a alíquota desse imposto é definida pelos estados.
22: E o Senado enviou para a sanção presidencial a prorrogação até 2030 de incentivos fiscais a programas de atenção à saúde oncológica e de pessoas com deficiência.
23: Com a medida, empresas poderão continuar direcionando parte de seus impostos para financiar projetos de entidades sem fins lucrativos que atuam na prevenção, no diagnóstico e no tratamento. Repórter Pedro Pincer.
1: O projeto altera o funcionamento do Programa Nacional de Apoio à Atenção Oncológica e do Programa Nacional de Apoio à Atenção da Saúde da Pessoa com Deficiência. O texto prorroga até o ano calendário de 2031 a possibilidade de dedução do imposto de renda para doações destinadas aos dois programas. Com a medida, empresas poderão continuar direcionando parte dos seus impostos para financiar projetos de entidades sem fins lucrativos que atuam na prevenção, diagnóstico e tratamento de doenças oncológicas, bem como em serviços de reabilitação e tecnologias assistivas. A relatora, senadora Mara Gabrilli, do PSD de São Paulo, ressaltou que a aprovação não vai significar aumento de despesas.
3: Não há no texto ampliação de percentuais de dedução, criação de novos benefícios ou majoração de despesa orçamentária direta. Os limites e condições para usufruto do benefício permanecem inalterados, de modo que a renovação do incentivo não implica aumento de renúncia fiscal em termos percentuais, mas apenas a manutenção do regime vigente por mais um ciclo.
1: O texto também atualiza a legislação para incluir o termo correto transtorno do espectro autista e adequa as referências às normas de certificação de entidades beneficentes.
22: A fila de benefícios do INSS é um dos principais desafios da Previdência. Para reduzir a espera de quem precisa de uma resposta sobre aposentadorias, auxílios e outros benefícios, o Congresso aprovou uma medida provisória que amplia a força-tarefa do INSS e da Perícia Médica Federal.
23: A medida reforça as equipes do órgão e da Perícia Médica Federal com o objetivo de acelerar a análise dos pedidos que estão há mais de 30 dias na fila. Repórter Rodrigo Rezende.
4: O Congresso aprovou a medida provisória que ampliou a força-tarefa do INSS e da Perícia Médica Federal com o objetivo de diminuir a fila de cidadãos que aguardam benefícios previdenciários. A ideia da MP é dar celeridade à análise dos pedidos, principalmente para aqueles que estão aguardando há mais de 30 dias na fila. A relatora, senadora Zenaide Maia, do PSD do Rio Grande do Norte, destaca que desde a edição da MP, os resultados já são significativos.
5: Os resultados alcançados em 2026 evidenciou a efetividade do programa. Entre janeiro e junho, o número de processos pendentes de análise ou de perícia médica inicial caiu de 2,7 milhões para 1,7 milhão. A redução foi ainda mais expressiva nos processos com tempo de espera superior a 45 dias, que passaram de 1,7 milhão para apenas 557 mil.
4: Como não houve modificação por deputados e senadores no conteúdo da MP enviada pelo Poder Executivo, o texto será agora promulgado pelo Congresso.
22: Atos de crueldade contra animais poderão estar entre as hipóteses que autorizam a aplicação de medidas socioeducativas de internação para crianças e adolescentes.
23: Projeto com essa determinação teve a votação concluída na Comissão de Constituição e Justiça e deve seguir diretamente para análise da Câmara dos Deputados. Repórter Bruno Lourenço.
6: O projeto de lei inclui ações contra animais praticadas com crueldade extrema ou com potencial concreto de causar lesão grave ou morte como nova hipótese de internação para menores de idade. A proposta também aumenta penas para maus tratos contra animais em geral. A relatora, senadora Leila Barros, do PDT do Distrito Federal, defendeu maior cuidado com os animais.
10: A vedação à crueldade, ela constitui fundamento central do direito animal brasileiro e confere proteção aos animais individualmente considerados. Essa proteção constitucional também se relaciona à dignidade da pessoa humana na medida em que a submissão de animais à crueldade degrada os próprios valores éticos que devem orientar as ações humanas e a atuação estatal.
6: O texto ainda aumenta a punição em casos que envolvam tortura, abuso sexual ou transmissão das agressões pela internet.
22: E avançou no Senado a criação de um serviço de telefone nacional gratuito para encaminhar denúncias de maus tratos a animais. A proposta assegura o direito ao anonimato dos denunciantes.
23: O projeto define como maus tratos atos de crueldade, abandono, agressão, mutilação, falta de alimentação e cuidados, além de trabalho excessivo ou inadequado. O abandono também é considerado maus tratos. A matéria seguiu para análise do plenário em regime de urgência.
22: O Senado aprovou o projeto do Executivo que cria a Universidade Federal da Fronteira Norte.
23: A nova instituição herdará a estrutura, os estudantes, servidores e professores atualmente vinculados ao campus Oiapoque da Universidade Federal do Amapá. Repórter Alexandre Campos.
0: A população do extremo norte do Amapá, que vive no município do Oiapoque e imediações, contará com uma nova instituição de ensino superior. Isso porque o Senado aprovou nesta quinta-feira o projeto do Executivo que cria a Universidade Federal da Fronteira Norte a partir do desmembramento da Universidade Federal do Amapá. Em julho, um projeto semelhante havia sido analisado pelos senadores. No entanto, a proposta foi vetada pelo governo por ter sido apresentada por parlamentar e não pelo Poder Executivo, como manda a Constituição. Representante do Amapá, o presidente do Senado, Davi Alcolumbre, destacou a importância estratégica da Universidade Federal da Fronteira Norte.
8: É fundamental termos a condição de formarmos capacidade intelectual na academia, na universidade, no conhecimento, nessa nova perspectiva das riquezas da exploração do petróleo e das riquezas que o petróleo pode proporcionar para o Brasil e vai proporcionar para a Amazônia, de conhecimento, de inteligência, e a universidade, só ela é capaz de gerar todas essas perspectivas.
0: Além da oferta de vagas em cursos de graduação e pós-graduação, a nova instituição também atuará em pesquisa e extensão e buscará promover o desenvolvimento regional. O projeto segue para a sanção presidencial.
23: Com edição de Paulo Groba e trabalhos técnicos de Eliseu Caires, o Jornal do Senado fica por aqui. Acompanhe agora as notícias da Câmara dos Deputados. Boa noite.
22: Boa noite e até amanhã.
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11: Plenário da Câmara zera imposto sobre importações de até 50 dólares.
12: Câmara confirma Brasil em acordos de proteção à mulher no trabalho.
13: Deputados aprovam Plano Nacional de Cultura para a próxima década.
26: Boa noite. A Câmara aprovou o Plano Nacional de Cultura para os próximos 10 anos. O repórter Antônio Vital tem os detalhes da proposta.
27: A Câmara dos Deputados aprovou o projeto do governo que institui o Plano Nacional de Cultura para os próximos 10 anos. A proposta estabelece princípios, diretrizes, eixos estratégicos e mecanismos de gestão para orientar as políticas culturais do país. Entre os princípios das políticas públicas voltadas para o setor estão o respeito à diversidade cultural, a valorização dos trabalhadores e a garantia de direitos, como o acesso universal à cultura, a liberdade de expressão e a preservação do patrimônio imaterial. Entre os eixos estratégicos estão o financiamento descentralizado, a redução das desigualdades regionais no acesso aos recursos, a presença das artes e da cultura nos currículos escolares e a proteção de culturas tradicionais, indígenas e de matriz africana. Outro eixo é a proteção de direitos autorais no ambiente digital, principalmente em função do uso de ferramentas de inteligência artificial. Cada eixo apresenta objetivos que servirão de base para a elaboração de metas específicas, ainda a ser definidas. O texto também prevê mecanismos de monitoramento do alcance dessas metas, tanto pelo governo federal quanto por estados e municípios. A proposta foi enviada pelo governo ao Congresso no ano passado, a partir de debates da 4ª Conferência Nacional de Cultura e consultas abertas ao público pela plataforma Brasil Participativo, com mais de 85 mil acessos. O relator da proposta, deputado Pedro Czai, do PT de Santa Catarina, acrescentou outros pontos ao projeto, como a prorrogação até 2028 do prazo para que estados e municípios façam a adesão ao Sistema Nacional de Cultura ou criem seus próprios fundos de cultura como condição para receberem recursos da Política Nacional Aldir Blanc de Fomento à Cultura. Esse prazo hoje termina no ano que vem. Pedro Czai disse que os objetivos, diretrizes e eixos estratégicos do Plano Nacional de Cultura contam com fontes de recursos e incentivos fiscais já existentes, mas ele anunciou que o governo vai elaborar um projeto para aumentar as fontes de financiamento para o setor.
28: As ações estratégicas e os indicadores serão democraticamente construídos com estados e municípios do Brasil. Isso para deixar claro, diferente do Plano Nacional de Educação, Nós fizemos metas, definimos financiamento, definimos PIB, etc. Neste ponto, em relação ao financiamento, nós vamos apresentar um outro projeto para discutir novas formas de financiamento da cultura brasileira.
27: O projeto cria um colegiado para gerir o Plano Nacional de Cultura, com representantes do Ministério da Cultura, do Conselho Nacional de Política Cultural e dos órgãos gestores dos estados e municípios. A aprovação do Plano Nacional de Cultura para os próximos 10 anos foi acompanhada no plenário pela ministra da Cultura, Margarete Menezes, e foi comemorada pela bancada do governo. A deputada Jandira Fegali, do PCdoB do Rio de Janeiro, destacou a importância da cultura para o país.
2: Cultura é economia, é trabalho, é disputa, é compreender o Brasil profundo, é entender o que ele é capaz, de que forma a gente faz a integração civilizatória de toda a sociedade na sua diversidade. Não há nenhuma luta de resistência e luta por independência que a cultura não tenha sido um fator fundamental. E no momento que tenta nos recolonizar, aprovar esse plano é um instrumento de resistência.
27: O projeto que institui o Plano Nacional de Cultura para os próximos 10 anos foi enviado para análise do Senado. Da Rádio Câmara de Brasília, Antônio Vital.
7: Saúde.
14: Rosiana Sarney, do MDB do Maranhão, quer obrigar o SUS a encaminhar pacientes com câncer para hospitais privados quando os prazos legais para diagnóstico ou início do tratamento não forem cumpridos. A medida também prevê encaminhamento preventivo quando o atendimento público estiver prestes a estourar o prazo.
15: Rosiana Sarney afirma que a proposta dá efetividade aos prazos já previstos para o atendimento oncológico. Pelo texto, o paciente deverá ser comunicado do encaminhamento, terá transporte garantido quando necessário e continuará acompanhado pela rede pública durante todo o tratamento.
7: Previdência. Beto Preto, do PSD do Paraná, propõe que a remuneração de adolescentes e jovens contratados como aprendizes deixe de entrar no cálculo da renda familiar do Bolsa Família. A medida valeria durante a vigência do contrato de aprendizagem e preservaria os demais critérios do programa.
15: Beto Preto explica que a proposta evita que famílias percam o benefício quando um jovem consegue o primeiro emprego como aprendiz. O deputado afirma ainda que a mudança incentiva a qualificação profissional e reduz a evasão escolar.
7: Trabalho. A Câmara aprovou a adesão do Brasil a 2 tratados internacionais sobre trabalho que protegem as mulheres. O repórter Marcelo Lascher traz os detalhes.
16: A Câmara dos Deputados aprovou a adesão do Brasil a 2 tratados internacionais sobre direitos dos trabalhadores e, em especial, as mulheres. Um dos textos aprova a adesão do Brasil à Convenção da Organização Internacional do Trabalho, a OIT, com medidas contra violência e assédio no trabalho. A Convenção 190 da OIT é o primeiro tratado internacional a reconhecer o direito de todas as pessoas a um mundo de trabalho livre de violência e assédio. Os países que ratificarem o texto ficam obrigados a adotar medidas para proibir violência e assédio contra trabalhadores e garantir reparação às vítimas e sanções aos autores. A Convenção considera violência e assédio baseados no gênero como práticas inaceitáveis e inclui o assédio sexual como violência praticada contra as pessoas em razão de seu sexo e gênero. Outro trecho estabelece que as medidas previstas na Convenção se aplicam à violência e assédio que ocorrem no trabalho, inclusive durante os deslocamentos do empregado. A adesão do Brasil ao tratado recebeu parecer favorável da relatora, a deputada Benedita da Silva, do PT do Rio de Janeiro, mas foi criticada pelo deputado Kim Kataguiri, do Missão de São Paulo. Segundo ele, os termos que designam o assédio no ambiente de trabalho são vagos e podem encarecer os encargos trabalhistas.
17: Gente, não é à toa que só 30% dos países que integram a OIT concordaram com esse tratado. Nós, mais uma vez, Brasil, América Latina, África, estamos sendo feitos de tonto pela Europa, que vão lá, usam seus 3 votos, cada país lá na OIT, e empurram legislação trabalhista para nós. A gente fica com a legislação mais cara, a gente fica com a legislação mais burocrática.
16: O plenário também aprovou a adesão do Brasil a outra convenção da OIT, esta voltada para promover a igualdade de oportunidade de tratamento para trabalhadores, homens e mulheres, com responsabilidades familiares. Segundo a Convenção, as responsabilidades familiares não podem ser usadas como uma razão para demissão. Os trabalhadores devem ter direito à livre escolha de um emprego, levando em conta suas necessidades com responsabilidades familiares. A deputada Benedita da Silva também ofereceu parecer favorável à adesão do Brasil a esse tratado.
1: A ratificação da convenção reforça demais as respostas às interrupções de trajetória laboral impostas pelas responsabilidades de cuidado, que reduzem a densidade contributiva das trabalhadoras e comprometem sua cobertura previdenciária na velhice.
16: As propostas que ratificam a adesão do Brasil às duas convenções da Organização Internacional do Trabalho sobre assédio e cuidado seguiram para análise do Senado. Da Rádio Câmara de Brasília, com informações de Antônio Vital, Marcelo Larcher.
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5: Segurança Pública.
26: Silvia Cristina, do PP de Rondônia, defende a aprovação da proposta de emenda à Constituição que reduz a maioridade penal de 18 para 16 anos. A deputada argumenta que a medida pode ajudar a reduzir a violência e responsabilizar jovens envolvidos em crimes graves.
18: Silvia Cristina cita a experiência pessoal com a violência ao lembrar o assassinato do pai e diz que criminosos adultos usam adolescentes para cometer delitos. Para ela, é preciso endurecer as punições para quem participa da destruição de famílias por meio da criminalidade.
19: Se diminuir a maioridade, até porque rapaz e meninas, aos 16 anos, eles já votam, já casam, já sabem muito bem, já têm noção do que estão fazendo, a gente diminui essa violência que assola o Brasil. Então é um fato que causa muita discussão, mas para quem sabe, já sofreu na pele o efeito da violência, não pode deixar de ser favorável a algo que a gente sabe que tem que ser mais rigorosa. Nós temos que ser mais rigorosos nas penalidades de quem sabe que está destruindo família.
26: Sargento Faur, do PL do Paraná, apoia a redução da maioridade penal para casos de crimes graves. O parlamentar lembra sua experiência na Polícia Militar para defender punições mais severas a infrações hediondas e de envolvimento com o crime organizado.
20: Muitas vezes fala-se que queremos prender crianças. É mentira. Nós queremos prender menores bandidos. Menores cometem crimes graves transportando drogas químicas, estuprando e matando crianças, matando pessoas para roubar. Precisam ser punidos severamente de acordo com a gravidade dos seus crimes. Comissão especial instalada, já começamos os trabalhos e tive contato com o relator e ele deu a entender que vai fazer uma consulta pública, um plebiscito para que o povo decida finalmente se quer ou não a redução da maioridade penal no Brasil.
18: Na opinião de Sargento Faur, a revisão da legislação penal responde a uma demanda expressiva da sociedade por mais segurança. O deputado garante que a maioria dos integrantes da comissão especial é favorável à proposta.
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5: Justiça.
26: Acácio Favacho, do MDB do Amapá, é autor de proposta que consegue gratuidade da justiça a pessoas que recorram ao judiciário para obter atendimento de saúde do poder público ou de planos privados. Pela matéria, o benefício poderá ser concedido antes da análise da situação financeira do paciente.
0: A gratuidade abrange ações sobre medicamentos, tratamentos, cirurgias, internações e outros recursos relacionados à saúde. Acácio Favacho avalia que a medida facilita o acesso à justiça em situações nas quais os gastos médicos podem comprometer a renda do paciente.
4: Política.
26: Vinícius Gurgel, do PL do Amapá, apoia projeto que impede condomínios e proprietários de proibir o funcionamento de sedes partidárias em imóveis comerciais. De acordo com a proposta, a regra vale desde que sejam respeitadas normas de segurança, acessibilidade e vizinhança.
0: Vinícius Gurgel considera que a medida protege a liberdade de organização dos partidos políticos. O texto torna nulas cláusulas que imponham esse tipo de restrição e prevê que o prejudicado solicite a reparação por eventuais danos. A matéria está no Senado após a aprovação da Câmara.
4: Desenvolvimento Regional.
26: Altineu Cortes, do PL do Rio de Janeiro, defende um regime especial para acelerar obras de reconstrução em cidades atingidas por eventos climáticos extremos. Ele explica que a proposta simplifica licitações, reduz prazos administrativos e prioriza a recuperação da infraestrutura.
0: Na visão de Altineu Cortes, é preciso agilizar as ações de reconstrução e prevenção em estados e municípios em situação de calamidade pública. Para ele, o Estado precisa garantir socorro rápido e eficiente às populações afetadas por desastres naturais.
26: Paulo Litro, do União do Paraná, apresentou o projeto que reforça as regras de segurança para a abertura de comportas de barragens. A proposta do parlamentar determina que a liberação da água seja feita de forma gradual, conforme o volume de chuvas e o nível dos reservatórios.
0: Paulo Litro também propõe a instalação de sistemas de alerta para moradores de áreas próximas às barragens. O texto, que atualmente tramita na Comissão de Integração Nacional, prevê ainda a divulgação dos planos de abertura das comportas para reduzir riscos de inundações.
4: Votação.
26: Deputados aprovam medida que isenta de imposto compras internacionais de no máximo $50. O repórter Antônio Vital tem mais informações sobre a chamada taxa das blusinhas.
27: A Câmara dos Deputados aprovou medida provisória que isenta do imposto de importação as compras internacionais de até $50, conhecida como taxa das blusinhas. A medida provisória, aprovada faltando 5 dias para perder a validade, já está em vigor desde maio, quando foi publicada. Até então, as compras de até $50 pagavam taxa de 20%. O texto também zera a alíquota de importação para medicamentos destinados a doenças raras que não tenham similar nacional. Estabelece ainda a taxação de 30% para as compras entre $50 e $3.000. Com a possibilidade de o governo impor limites para os produtos mais caros. Além disso, obriga as plataformas de comércio eletrônico a adotarem mecanismos contra fraudes, como preços fictícios abaixo dos preços reais e fracionamento das compras de modo a evitar a taxação. O descumprimento sujeita as empresas a multas, suspensão de atividades e até proibição de operar no país. O texto final cria ainda um sistema de avaliação periódica sobre os impactos da isenção, com dados sobre os impactos da medida sobre os empregos, a arrecadação e o comércio. Os relatórios devem considerar especialmente setores considerados mais atingidos pela concorrência de produtos importados, como de roupas, calçados, brinquedos e cosméticos. Deputados da oposição criticaram a proposta e disseram que o fim da taxação sobre os produtos importados prejudica a indústria e o varejo nacionais. Foi o que disse o deputado Gilson Marques, do Novo de Santa Catarina.
6: O empreendedor brasileiro, aquele que paga DARF, que paga Selic a 15%, que contrata e pagar um imposto caríssimo, tem que concorrer com o exterior. A China, por exemplo, que tem regra trabalhista análoga à escravidão, que se diz, entra no solo brasileiro sem nada de imposto.
27: Já deputados da base do governo disseram que eventual prejuízo a comerciantes e fabricantes brasileiros será compensado com a entrada em vigor da reforma tributária no ano que vem, o que vai acabar com o imposto cumulativo sobre os produtos. O deputado Reginaldo Lopes, do PT de Minas Gerais, disse que a medida beneficia quem não pode fazer compras pessoalmente no exterior.
8: é fundamental para aquelas pessoas de menor poder econômico, que não têm condição de fazer viagens internacionais, como os 16 milhões de brasileiros assim fazem e têm o direito à isenção até $2.000.
27: Já o presidente da Câmara, Hugo Mota, disse que a medida beneficia também aqueles empreendedores que dependem de compras no exterior para seu comércio. Ele disse que a Câmara está atenta ao impacto da isenção no setor de varejo.
9: Sabemos que existem preocupações da indústria e do varejo em relação a essa medida. E a Câmara dos Deputados não dará as costas a essas preocupações. A Câmara continuará dialogando com o setor produtivo, buscando conciliar a proteção do poder de compra das famílias, sem deixar de olhar para a competitividade da indústria e a força do varejo nacional.
27: A medida provisória que isenta do imposto de importação as compras internacionais de até $50 seguiu para análise do Senado. Rádio Câmara de Brasília, Antônio Vital.
10: Logo em seguida, a aprovação da MP na Câmara, o Senado retomou sessão própria com a inclusão do tema na pauta de votações.
4: Economia.
26: Mauro Benevides Filho, do União do Ceará, é autor de proposta que obriga o Banco Central a enviar ao Congresso as informações solicitadas por deputados e senadores. Ele explica que a medida visa dar mais transparência à relação entre a instituição e o Poder Legislativo.
11: Restabelecer a obrigatoriedade do Banco Central prestar informações ao Congresso Nacional, tanto à Câmara quanto ao Senado, de qualquer informação que o Congresso deseje. Por exemplo, eu quero pedir informação não só do Brasil, quero pedir informação quanto é a taxa de juros lá da Suíça. O Banco Central tem isso e terá que informar para a gente poder fazer uma avaliação da atuação do Banco Central, que eu acho que o Banco Central hoje privilegia muito o sistema financeiro, com taxas de juros muito elevadas, em detrimento da iniciativa privada, das famílias, das pessoas. E nós temos, portanto, que acabar com isso.
10: Mauro Benevides Filho avalia que a fiscalização do Congresso pode ampliar a responsabilidade do Banco Central na definição da política monetária do país. Ele avalia que a taxa de juros atual representa um custo adicional de pelo menos R$300 bilhões por ano.
26: Kleber Verde, do MDB do Maranhão, apresentou o projeto que altera o sistema de consórcios para garantir novos direitos aos participantes desistentes e excluídos. O deputado propõe regras para a devolução de valores, limita multas e veda a cobrança de taxa de administração após a saída do grupo.
10: Kleber Verde acrescenta que o texto prevê o envio de saldos não resgatados ao Banco Central para, segundo ele, facilitar o resgate do dinheiro. Na opinião do parlamentar, a medida busca dar mais transparência e equilíbrio à relação entre clientes e administrador.
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23: 20 horas em ponto.
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0: A partir de agora aqui na sua rádio preferida, nesta quinta-feira. Olha, o programa hoje tá sensacional, o pessoal produziu demais, deixou o programa bem gostoso, tem cada música maravilhosa que só o Nostalgia aqui na sua rádio apresenta pra você, viu? Então vamos juntos com Nostalgia, a partir de agora, aumenta o volume.
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0: canção maravilhosa. Essa fez você recordar em voltar ao passado. Hey, só aqui na sua rádio preferida que você curte o Nostalgia, que tá ficando por aqui, mas a qualquer momento está de volta. Um beijo no seu coração e até a próxima. Tchau, tchau.
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1: Boa noite. 20 horas
2: e 56 minutos.
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Olá, você do outro lado, sejam bem-vindos. Está entrando no ar o Cidade Love, pelas ondas do rádio. Muito romantismo, canções que tocaram em você de um jeito especial. Obrigado pela sua companhia. Vem comigo, que tá começando Cidade Love.